0: 3 quilômetros vai funcionar como uma barragem, evitando que as águas cheguem às áreas habitadas. O projeto conta com drenagem e construção de reservatórios. Serão investidos 340 milhões de reais por meio do novo PAC, o Programa de Aceleração do Crescimento, beneficiando cerca de 30 mil pessoas. Gente como a Ivone Abrantes, que sofre há décadas com as inundações.
1: Cada enchente que tem, a gente é mais uma perda de tudo, aí a gente fica sem nada novamente, então fica muito difícil. Eu passei aqui esse tempo todo, que são décadas e décadas, vivendo nessa situação.
0: As obras terão duração de 3 anos. O presidente Lula pediu atenção da comunidade na execução dos trabalhos.
2: Eu queria que vocês fiscalizassem essas obras. Alguém está fazendo alguma coisa ou não está fazendo? As obras estão andando ou não estão andando? Porque se vocês não fiscalizarem e não denunciarem pra gente, a gente fica lá em Brasília achando que tá tudo maravilhoso. Essas obras precisam andar rápido.
0: Favela da Maré, Complexo do Alemão e Rocinha também vão receber obras de urbanização. Serão mais de 700 milhões de reais do novo PAC para a construção de redes de esgoto, parques e praças, obras de pavimentação e melhorias na rede elétrica. O ministro das Cidades, Vladimir Lima, comentou os investimentos.
3: Nós estamos trazendo aqui hoje também cerca de 170 milhões de reais para o Complexo da Maré, onde hoje damos ordem de serviço para início do parque linear e do ecoponto que vai auxiliar no descarte de lixo no Complexo da Maré, gente. Além disso, hoje nós concluímos aqui no mês de junho o endereçamento CEP de todas as ruas, becos e vielas do Complexo da Maré. Com isso, a gente trazendo a oportunidade de você receber uma encomenda em casa ou de você acessar um serviço social.
0: Na área da educação, o governo anunciou um novo campus do Instituto Federal do Rio de Janeiro, na Cidade de Deus, em Jacarepaguá. A construção de uma nova escola em Realengo e também autorizou o início das obras do campus do Instituto Federal no Complexo do Alemão. Serão criados ainda 10 MovCels, equipamentos de cultura itinerantes que contam com biblioteca, estúdios para produção e edição audiovisual. Reportagem Graziele Bezerra.
4: E o governo do estado do Rio de Janeiro aderiu hoje ao PROPAG, Programa de Pleno Pagamento de Dívidas dos Estados.
5: O Rio possui uma dívida de 210 bilhões de reais com a União e todo mês são cobrados sobre ela o valor da inflação oficial, o IPCA, mais 4% de juros.
4: Mas com a adesão ao PROPAG, o estado fluminense pagará agora apenas o IPCA e a dívida foi renegociada por 30 anos.
5: Isso significa uma economia para os cofres locais de 3 bilhões e 100 milhões de reais somente neste ano.
4: Em contrapartida, o estado deve investir em programas sociais.
5: Ao assinar o termo de adesão ao PROPAG, junto com o governador em exercício do Rio, Ricardo Couto, o presidente Lula destacou os ganhos para a população.
2: O que é importante é que vai sobrar mais dinheiro para o governador administrar o Rio de Janeiro. E esse dinheiro, uma parte dele tem que ser alocada em políticas sociais. De preferência em duas áreas que são cruciais, saúde e educação.
4: E agora à noite, ainda na capital fluminense, o presidente Lula participa da cerimônia nacional de premiação da 20ª edição da Olimpíada Brasileira de Matemática das Escolas Públicas, a OBMEP.
5: A competição é voltada a alunos do 6º ano do ensino fundamental até o último ano do ensino médio de escolas públicas e privadas.
4: A repórter Thaís Antônio preparou uma reportagem pra gente sobre esse que é um dos principais estímulos ao estudo da matemática no Brasil.
6: Criada em 2005, a Olimpíada Brasileira de Matemática das Escolas Públicas, OBMEP, busca estimular o interesse pela matemática, descobrir novos talentos e incentivar estudantes a seguirem trajetórias nas áreas científica e tecnológica. Foi o que aconteceu com Luana Aparecida Costa, mestre em matemática pelo Instituto de Matemática Pura e Aplicada. Ela conquistou 5 medalhas na OBMEP, mas nunca se esqueceu da primeira, que despertou-a para o sonho de estudar essa disciplina.
7: Eu tenho uma irmã 1 ano mais velha que eu e ela ganhou uma medalha de bronze, então eu fiquei com vontade de ganhar medalha também e comecei a estudar. E comecei a me apaixonar pela matemática. E assim eu pude ganhar minha primeira medalha, que foi a medalha de ouro, tão sonhado ouro. Foi o melhor dia da minha vida, a cerimônia nacional de premiação do OBMEP. E eu lembro até hoje.
6: A iniciativa também contribui para fortalecer a educação básica, ampliar o acesso a materiais de qualidade e incentivar a formação e valorização de professores. Sanduel Vieira, professor da Universidade Federal do Piauí e medalhista da primeira edição da OBMEP, conta que descobriu sua vocação por meio da participação nas Olimpíadas.
8: Foi um divisor de águas na minha vida, me ajudou a escolher o curso que eu ia fazer. Fiz matemática, mestrado, doutorado em matemática e hoje sou professor da Universidade Federal do Piauí. Sou quem eu sou hoje, a pessoa que eu sou, por causa da OBMEP.
6: A OBMEP é realizada pelo Instituto de Matemática Pura e Aplicada, o INPA, com apoio dos Ministérios da Educação e da Ciência, Tecnologia e Inovação. Voltada para estudantes do sexto ano do ensino fundamental até o último ano do ensino médio, a Olimpíada segue mobilizando escolas de todo o país. Na edição de 2025, mais de 18 milhões de alunos se inscreveram para a prova, alcançando mais de 99% dos municípios brasileiros. Reportagem Thaís Antônio.
5: A plataforma de envio do Defesa Civil Alerta foi tirada do ar na madrugada do último sábado, após ter sofrido uma invasão e disparado alertas para diversas regiões do país.
4: A mensagem foi do tipo alerta extremo, que é disparado apenas em situações de risco iminente, e continha a palavra misantropia, que significa ódio à humanidade.
5: O alerta foi registrado nos estados de São Paulo, Rio de Janeiro, Mato Grosso do Sul, Distrito Federal e Paraná.
4: Ainda não é possível calcular quantos aparelhos móveis receberam as mensagens, de acordo com o secretário nacional de proteção e defesa civil, Volney Wolff, mas ele já se encontra em desenvolvimento uma nova versão mais segura para esse sistema.
9: Temos que avaliar e ter informações bastante seguras de como é que aconteceu esse ataque, como é que essas pessoas conseguiram furar a nossa segurança, ver se está atendido por esse desenvolvimento que está em andamento no Ministério e no menor tempo possível, é uma questão de prioridade, né, do governo federal colocar essa nova versão que garanta mais segurança ao sistema e, enfim, aos usuários do Sistema Nacional de Proteção e Defesa Civil.
5: A Polícia Federal está investigando o caso e uma perícia técnica vai apurar o alcance dos disparos não autorizados.
4: O Ligue 180, canal de atendimento às mulheres, tem registrado aumento expressivo de violência nos ambientes digitais.
5: De acordo com o Ministério das Mulheres, o número de denúncias saltou de 5 mil para mais de 16 mil casos em 2026.
4: Isso representa tanto um crescimento nos casos, como também maior confiança da população no canal de denúncias.
5: Diante dessa realidade, a central passa a operar um novo protocolo para se adaptar às novas dinâmicas da violência digital.
10: O Ligue 180, Central Telefônica de Atendimento à Mulher, registrou 16.725 casos de violência contra mulheres em ambiente digital nos primeiros 5 meses deste ano. Esse número é 188% maior que o registrado nos 5 primeiros meses do ano passado, quando chegou à marca de 5.795 denúncias. De acordo com a ministra das Mulheres, Márcia Lopes, nos últimos anos, houve uma subnotificação dos casos. Com melhorias no sistema, o Ligue 180 passou a receber mais denúncias. Segundo a ministra, isso é importante para investir nas políticas públicas de combate à violência.
11: A gente está percebendo que o grau de confiabilidade no 180 tem aumentado muito. Tem um espaço que não é só de denúncia, mas é de mapear a realidade.
10: Para lidar com o aumento expressivo, a central de atendimento Ligue 180 passou por atualizações. A ideia é aprimorar o atendimento para acolher e orientar vítimas de violência digital. Para isso, os atendentes passaram por capacitação. O sistema de registro também foi reformulado e passa a contar com um registro mais detalhado das ocorrências. Com isso, é possível especificar a atuação do governo federal, como detalha a ministra das Mulheres, Márcia Lopes.
11: Todas as medidas estão sendo pensadas a partir das realidades do Brasil. E nós estamos hoje num ambiente absolutamente favorável para a gente tomar as medidas. É só assim que a gente vai romper esse ciclo estarrecedor de violência contra as mulheres.
10: A Central de Atendimento à Mulher, Ligue 180, funciona 24 horas por dia, todos os dias da semana. Também é possível falar com a central por mensagem de WhatsApp, pelo número 61 96100180. Reportagem Márcia Fernandes.
4: Você já tirou a nova carteira de identidade nacional? Essa semana você deve receber uma notificação pelo WhatsApp e pela caixa postal do gov.br, avisando sobre a possibilidade de uso da versão digital do documento.
5: A versão digital fica disponível no aplicativo gov.br e tem benefícios, como a inclusão dos dados referentes ao título de eleitor e a carteira nacional de habilitação.
4: Além da carteira de identidade nacional, a conta gov.br também tem uma nova funcionalidade, um formato digital de procuração para que beneficiários do INSS sejam representados por outras pessoas.
5: A procuração eletrônica pode ser usada somente no aplicativo ou site do meu INSS e não tem validade se impressa ou compartilhada como documento.
4: Ao aceitar a procuração eletrônica, o cidadão deve também indicar quais serviços ele autoriza que o representante possa consultar e o período de validade da procuração.
5: Por enquanto, dois serviços estão disponíveis: consultas de documentos e de serviços online e consultas de pedidos e de benefícios.
4: Mas atenção com as fraudes. O governo do Brasil não envia mensagens por WhatsApp solicitando seus dados pessoais ou pedindo que você clique em nenhum link.
5: E tanto para a carteira de identidade nacional quanto para a procuração do INSS, você deve fazer os procedimentos dentro do site ou aplicativo do gov.br após inserir a sua senha.
4: Considerada a maior obra ferroviária do país, a Malha Norte teve concluído o trecho de 163 quilômetros entre Rondonópolis e Dom Aquino, no Mato Grosso.
5: O vice-presidente Geraldo Alckmin participou da entrega nesse fim de semana.
4: Integrado ao novo PAC, o empreendimento prevê 743 quilômetros de trilhos, ampliando a conexão das regiões produtoras de Mato Grosso com a Malha Ferroviária Nacional e o Porto de Santos.
5: A etapa entregue contou com investimentos privados de 5 bilhões de reais.
4: Alckmin lembrou que o avanço ferroviário é essencial não só para o escoamento da produção brasileira.
12: Reduz emissão de carbono, de gás de efeito estufa, diminui acidente, então ajuda o meio ambiente, ajuda a saúde pública, reduz custo Brasil, melhora a competitividade e o país cresce mais, gera mais emprego e mais renda.
5: Conflitos, perseguições e crises humanitárias contribuíram para um aumento de pedidos de refúgio no Brasil.
4: Um estudo divulgado hoje pelo Ministério da Justiça e Segurança Pública mostra que o país recebeu quase 76 mil solicitações de refúgio em 2025.
13: Pela primeira vez, os cubanos lideraram os pedidos de refúgio no Brasil, superando os venezuelanos. Foram 41.919 solicitações feitas por cubanos e 21.233 por venezuelanos ao longo do ano passado. Os dados fazem parte do relatório Refúgio em Números 2026, apresentado durante evento realizado em Brasília, que marca os 75 anos da Convenção sobre o Estatuto dos Refugiados. O ministro da Justiça e Segurança Pública, Wellington César Lima e Silva, avalia que o documento continua atual diante do crescimento dos deslocamentos forçados em todo o mundo.
14: Essa data não marca apenas a assinatura de um tratado, mas a reafirmação da própria dignidade da pessoa humana diante do desafio do deslocamento forçado. É essa a força da expressão direito a ter direitos. E é esse vazio que a política de refúgio busca enfrentar.
13: Por trás das estatísticas estão histórias de pessoas que precisaram abandonar suas casas em busca de segurança ou melhores condições de vida. É o caso da cantora iraniana Mamoni, refugiada no Brasil desde 2012.
15: Saí do Irã para falta de liberdade, para direitos mulheres. Eu saí do Irã, eu sou cantora, mas cantar no Irã para mulheres é proibido. Você não pode subir no palco cantar, porque você é mulher.
13: O aumento dos deslocamentos forçados tem exigido o aperfeiçoamento constante das políticas de proteção e acolhimento. Segundo a secretária nacional de Justiça, Maria Rosa Lula, o Brasil tem buscado fortalecer mecanismos de acolhida e integração para pessoas que chegam ao país em busca de proteção internacional.
16: Num mundo em conflito, num mundo em que os deslocamentos forçados crescem a cada dia, o Instituto do Refúgio precisa e deve se aprimorar também. a cada dia. O acolhimento que o Estado brasileiro tem proporcionado com o resguardo dos direitos humanos, da identificação, da segurança, promovendo a tão desejada migração segura e ordenada, é um exemplo para o mundo hoje.
13: Como parte desse esforço, o governo do Brasil lançou uma consulta pública do primeiro Plano Nacional de Migrações, Refúgio e Apatridia. O documento vai orientar pelos próximos 4 anos ações voltadas ao acolhimento, à proteção de direitos e à integração social e econômica de imigrantes, refugiados e apátridas no Brasil. Participe e contribua pelo site brasilparticipativo.presidencia.gov.br. Reportagem Caroline Blaut.
5: Pacientes que enfrentam câncer de mama avançado agora contam com uma nova aliada na luta contra a doença.
4: A Anvisa aprovou hoje um tratamento oral inédito com o uso do medicamento Inlurio, fabricado no Brasil.
5: A medicação é indicada para pacientes adultos cujo tumor já se espalhou ou não pode ser operado.
17: Foi registrado nesta segunda-feira pela Agência Nacional de Vigilância Sanitária, Anvisa, o medicamento de nome Inlurio, que é o tocilato de inlunestranto. Ele é indicado para adultos com câncer de mama avançado que não pode ser removido por cirurgia ou que já se espalhou para outras partes do corpo. O novo medicamento bloqueia os receptores de estrogênio do tecido mamário, ajudando a impedir o crescimento e a disseminação das células cancerígenas. O produto, desenvolvido pela Eli Lilly do Brasil Limitada, é oral e indicado como monoterapia. Segundo dados do Instituto Nacional do Câncer, o INCA, o câncer de mama é a neoplasia maligna mais incidente em mulheres. Entre 2023 e 2025, foram registrados 73.610 casos da doença, o que representa 30% dos cânceres em mulheres. Daniele Popov para a Voz do Brasil.
4: Pais e responsáveis por crianças menores de 5 anos já podem procurar os postos de saúde e garantir a proteção contra doenças graves como pneumonia, meningite e otite.
5: O SUS começou a disponibilizar a nova vacina Pneumo 20, que substitui a versão anterior e amplia a cobertura para 20 tipos da bactéria pneumococo.
4: O Ministério da Saúde já distribuiu mais de 570 mil doses para os estados e espera entregar mais de 6 milhões até o fim do ano.
18: Crianças menores de 5 anos que ainda não completaram a vacinação contra o pneumococo já podem receber a nova vacina Pneumo 20 pelo Sistema Único de Saúde, o SUS. O imunizante passa a integrar o calendário nacional de vacinação e protege contra 20 tipos da bactéria responsável por doenças como pneumonia, meningite e otite. Segundo o Ministério da Saúde, mais de 570 mil doses já foram distribuídas nos estados e a previsão é entregar mais de 6 milhões de doses até o fim deste ano. A vacina amplia a cobertura contra os sorotipos mais associados aos casos graves da doença pneumocócica. Dados da Organização Mundial da Saúde, OMS, apontam que essa é uma das principais causas de morte infantil por doenças que podem ser prevenidas com vacinação. Além das crianças, a Pneumo 20 também vai ser oferecida a povos indígenas sem histórico de vacinação pneumocócica, idosos acamados ou que vivem em instituições e pessoas atendidas pela rede de imunobiológicos para pessoas em situações especiais. Com redação de Diego Freitas, Gilson Santa Fé, para a Voz do Brasil.
5: E essas foram as notícias do governo do Brasil.
4: E agora com as notícias do Poder Judiciário e do Congresso Nacional. Boa noite.
5: Boa noite para você e até amanhã.
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21: Supremo Tribunal Federal mantém critérios de distribuição de receitas do ICMS Educacional a municípios mineiros.
22: STJ decide que plano de saúde deve cobrir cirurgia robótica para câncer de próstata, mesmo fora do rol da ANS.
21: Dois municípios de Minas Gerais, dois de São Paulo e um de Goiás, elegeram novos prefeitos.
22: Boa noite, eu sou Marcela Luiz.
21: E eu sou Walter Lima.
22: O Supremo Tribunal Federal manteve critérios de distribuição de receitas do ICMS Educacional a municípios mineiros.
21: A ação foi julgada em sessão no plenário virtual. Marta Ferreira.
0: A controvérsia teve origem nas alterações promovidas pela Emenda Constitucional 108 de 2020, que autorizou os estados a definir critérios para a distribuição de até 35% da cota parte municipal do ICMS. Relatora do caso, a ministra Carmen Lúcia, votou pela improcedência do pedido. Em seu entendimento, a regulamentação da norma incorporou dados quantitativos relacionados ao número de alunos, afastando a afirmação de que o critério populacional teria sido ignorado. Os demais ministros acompanharam a relatora e assim validaram os trechos questionados.
22: Plano de saúde deve cobrir cirurgia robótica indicada a beneficiário para tratar câncer de próstata.
21: Essa decisão é do STJ. Fátima Uchoa.
1: O beneficiário ajuizou ação contra o plano de saúde pedindo o ressarcimento de despesas médicas e consultas, além de indenização por danos morais. O Tribunal de Justiça do Rio Grande do Sul reformou sentença que havia concedido os pedidos. Já no STJ, a quarta turma determinou a devolução de valores gastos com a cirurgia, mas entendeu que o dano moral deverá ser rediscutido no Tribunal Estadual por necessitar análise de fatos e provas. Segundo o relator ministro João Otávio de Noronha, nesse caso deve ser flexibilizado o rol de procedimentos da Agência Nacional de Saúde Suplementar e observados critérios técnicos fixados pelo próprio STJ e pelo Supremo Tribunal Federal.
22: Dois municípios de Minas Gerais, dois de São Paulo e um de Goiás elegeram novos prefeitos nesse domingo.
21: As eleições suplementares são reguladas pelo Código Eleitoral. Fábio Ruas.
3: No estado de São Paulo, Reginópolis elegeu João Paulo Veríssimo. E em Tuiuti, quem teve mais votos foi Alexandre Tadeu Gonçalves. Em Goiás, Elisberto Luz foi eleito prefeito de Joviânia. E em Minas Gerais, Amparo da Serra elegeu uma mulher para ser a nova prefeita. Quem ganhou foi Ayla Barbosa. Já em Bonito de Minas, Miqueias Mota Figueiredo foi o mais votado e se tornou o novo chefe do Poder Executivo do município.
22: Técnica de enfermagem consegue encerrar contrato após ser transferida de cidade.
21: Para o TST, a mudança foi considerada uma falta grave do empregador. Marla Lacerda.
23: A técnica de enfermagem passou em um concurso público para trabalhar em um hospital de Itanhaém, São Paulo. 3 anos depois, acabou o convênio entre o hospital e o estado. E ela foi transferida para outra unidade de saúde, em Pariquera-Sul, a 155 quilômetros de distância. Para os ministros, a mudança violou o edital do concurso, uma alteração ilegal do contrato de trabalho. Por isso, a técnica de enfermagem conseguiu a rescisão indireta, ou seja, ela pôs fim ao contrato de trabalho, mas com direito a todas as verbas trabalhistas, como se fosse uma demissão sem justa causa.
22: Tribunal Regional Federal da Terceira Região mantém decisão que obriga estado de Mato Grosso do Sul a atender indígenas pelo telefone 190.
21: A ação foi proposta pelo MPF pela FUNAI. Vanessa Pereira.
24: Segundo denúncias da comunidade indígena Guarani Kaiowá, não há atendimento policial nas reservas, situação que se arrasta no Poder Executivo de Mato Grosso do Sul desde 2009. Em decisão, o TRF3 manteve a obrigação de atuação das polícias civil e militar do estado e fixou multa diária de R$1.000 ao governo de Mato Grosso do Sul em caso de descumprimento.
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22: Uma boa noite.
21: E até amanhã.
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26: Eu sou Paula Groba.
27: E eu sou Ricardo Nakaoka.
26: E estes são os destaques de hoje do Jornal do Senado, que começa agora.
27: Congresso vai analisar veto ao projeto do contrato de primeiro emprego.
2: Parlamentares vão debater MP que exige prova nacional do MEC para exercício da medicina.
27: Lei garante até um ano para mulheres denunciarem violência doméstica e familiar.
2: Boa noite.
6: Boa noite.
2: Mulheres vítimas de violência doméstica e familiar passam a ter mais tempo para buscar a justiça. Uma nova lei ampliou de 6 meses para 1 ano o prazo para denunciar o agressor.
27: O objetivo da mudança é reforçar a proteção às vítimas, em sintonia com os princípios da Lei Maria da Penha. Repórter Bruno Lourenço.
7: A lei agora dá a vítimas de violência doméstica e familiar até 1 ano para tomar providências legais contra seus agressores. O prazo anterior era de 6 meses, contado do dia em que a mulher tem conhecimento do autor do crime. A senadora Damares Alves, do Republicanos do Distrito Federal, afirmou que essa extensão do tempo se insere no espírito da Lei Maria da Penha e no tratamento mais protetivo às vítimas.
8: Neste sentido, apenas com o decurso do tempo, com a progressiva conscientização da violência vivida e o consequente fortalecimento moral, é que a mulher possui condições de denunciar seu agressor. Assim, nada mais razoável que o direito de queixa possa ser exercido dentro do período de 12 meses, ao contrário dos 6 meses ora vigentes.
7: Em caso de falha do Ministério Público, esse prazo também vai a 1 ano e começaria a contar a partir do término do período reservado à promotoria para o oferecimento da denúncia à justiça.
2: O senador Randolfe Rodrigues, do PT do Amapá, afirmou estar confiante na votação da proposta que acaba com a escala de trabalho 6x1 antes do recesso parlamentar, previsto para começar no dia 17 de julho. Para o líder do governo no Congresso Nacional, a realização de uma sessão de debates sobre o tema, marcada para 1º de julho, demonstra que a matéria está avançando no Senado.
27: Randolfe também avalia que há tempo para que a proposta que reduz a jornada para 40 horas semanais, sem corte de salários, seja analisada pela Comissão de Constituição e Justiça e pelo plenário ainda neste semestre.
9: E eu tô otimista que nós não entraremos em recesso sem a apreciação do fim da 6x1.
2: E foi vetado integralmente pelo governo o projeto que criava o programa Contrato de Primeiro Emprego, voltado à ampliação das vagas para quem ainda não teve a carteira assinada.
27: A decisão presidencial agora será analisada por deputados e senadores em sessão do Congresso. Mais detalhes com o repórter Márcio Maturana.
10: O projeto que criava o programa Contrato de Primeiro Emprego para jovens de 18 a 29 anos foi vetado integralmente. O governo argumentou que a proposta prejudica os estudos com jornadas de até 44 horas semanais e cria uma categoria de trabalhadores com menos direitos porque diminui a parte do patrão para o FGTS e para a Previdência. O autor foi o senador Irajá, do PSD do Tocantins, que pretendia com a proposta reduzir um problema dos profissionais iniciantes.
11: Os adolescentes, os jovens, que tanto sonham e almejam ter uma profissão, ter a sua independência financeira, de poder ajudar com o orçamento doméstico da sua família em casa, de poder ter um trabalho digno, hoje não possuem nenhum tipo de perspectiva, porque o próprio mercado de trabalho justifica que esses jovens não têm experiência profissional. Ora, é um dilema. Se ele não tem oportunidade, como é que ele vai ter experiência?
10: O veto precisa ser analisado agora numa sessão do Congresso Nacional.
2: E para obter registro profissional nos conselhos regionais, estudantes de medicina deverão ser aprovados no Exame Nacional de Avaliação da Formação Médica, o ENAMED, no último ano da graduação. A exigência foi determinada por medida provisória publicada pelo presidente Lula.
27: A prova será aplicada pelo Ministério da Educação, mas a obrigatoriedade valerá apenas para os alunos que ingressarem no curso após a publicação da medida provisória. Os candidatos reprovados poderão refazer o exame em edições posteriores, que ocorrerão semestralmente.
2: No Senado, aguarda análise do plenário um projeto que também estabelece prova de proficiência como pré-requisito para obtenção do registro profissional. No entanto, nesse caso, a aplicação do exame seria feita pelo Conselho Federal de Medicina. O relator da proposta, senador Dr. Irã, do Progressistas de Roraima, defende a iniciativa.
12: De 100 médicos que se formam, 30 não sabem nada. E aí, esses médicos vão cuidar da gente, e isso deixa as pessoas que principalmente vão procurar os ambulatórios do SUS, os pronto-socorros, uma situação de absoluta fragilidade.
27: O projeto que cria regras para regularizar áreas rurais embargadas por infrações ambientais terá de ser analisado pelo plenário.
2: Um recurso apresentado por senadores derrubou a decisão terminativa da Comissão de Agricultura. Os detalhes com a repórter Marcela Cunha.
4: O texto tinha sido aprovado de forma terminativa pela Comissão de Agricultura e seguiria direto para a Câmara se não houvesse o recurso. O documento foi assinado por senadores do PT, PDT, PSB e PSD, que defendem uma discussão mais ampla, por entenderem que a proposta envolve proteção ambiental, fiscalização e responsabilização por infrações. O projeto do senador Sérgio Petecão, do PSD do Acre, cria termos de compromisso entre produtores e órgãos ambientais para cessar a infração, reparar o dano e permitir o retorno da área à regularidade. Se o órgão ambiental não responder ao pedido em 60 dias, os efeitos econômicos do embargo, como restrição ao crédito rural, poderão ser suspensos. O relator, senador Zequinha Marinho, do Podemos do Pará, defendeu que a proposta dá mais previsibilidade sem comprometer o meio ambiente.
6: O embargo não pode ser via satélite. O embargo tem que ser a presença do técnico identificando a área e isolando aquela área para que não haja qualquer tipo de comprometimento no sentido inverso e liberando a área não embargada para a continuidade da produção.
4: Com o recurso, a proposta ainda não segue para a Câmara e terá que ser analisada pelo plenário do Senado.
27: E comprar um imóvel na planta pode representar a realização de um sonho, mas também envolve riscos para o comprador. Para aumentar a segurança de quem investe nesse tipo de aquisição, o Senado pode iniciar a análise de um projeto que cria novas garantias durante a execução da obra.
2: Entre as medidas previstas está a constituição de garantia até a conclusão do empreendimento. A reportagem é de Alexandre Campos.
13: Pelo projeto do senador Paulo Paim, do PT do Rio Grande do Sul, o valor da garantia correspondente a 5% do custo estimado do empreendimento deverá ser oferecido antes mesmo do início da obra, por meio de caução em dinheiro, seguro-garantia, fiança bancária ou em caução em títulos da dívida pública. Na opinião dele, isso pode evitar prejuízos aos consumidores em cenários de crise, por exemplo.
14: Além disso, os contratos deverão ser muito mais claros, apresentando o projeto completo, o cronograma e as datas exatas de início e entrega da obra. É mais respeito com o bolso do consumidor e é muito mais segurança para o patrimônio das famílias.
13: O projeto ainda torna obrigatório submeter o empreendimento ao regime de afetação. Assim, o terreno, direitos e bens relacionados a determinada incorporação imobiliária não poderão ser usados para, por exemplo, cobrir eventuais dívidas do incorporador sem relação com a obra em execução.
27: O Senado debateu em plenário a criação do Estatuto dos Cães e Gatos.
2: A proposta estabelece deveres e políticas públicas para a proteção e bem-estar desses animais. Repórter Patrícia Oliveira.
15: A proposta surgiu a partir de sugestões de entidades civis protetoras dos animais, após a repercussão da morte do cão Orelha. O texto define regras para o cuidado de cães e gatos comunitários, a responsabilidade do poder público no atendimento veterinário, castração em massa, microchipagem e apoio a ONGs e protetores. Fernanda Becker, presidente da Associação dos Amigos dos Animais, destacou o reconhecimento no texto de que cães e gatos são seres sencientes, que sofrem, sentem medo, prazer e afeto.
16: Eles não sabem o que é o Senado Federal, o que é uma lei, o que é um estatuto, mas eles conhecem na pele o que é a fome, o frio, a dor.
15: O estatuto prevê também penas de prisão para o assassinato de animais e criminaliza abandono, maus tratos, zoofilia, omissão de socorro e comércio clandestino. O senador Paulo Paim, do PT do Rio Grande do Sul, destacou o compartilhamento de imagens de crueldade contra animais cometidas por jovens na internet.
14: Quem comete uma crueldade contra um animal, no futuro, comete o mesmo tipo de crime contra um ser humano.
15: O Estatuto dos Cães e Gatos aguarda votação na Comissão de Constituição e Justiça.
27: Com edição de Paula Groba e trabalhos técnicos de João Lira, o Jornal do Senado fica por aqui. Acompanhe agora as notícias da Câmara dos Deputados. Boa noite.
2: Boa noite e até amanhã.
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1: Câmara define política para prevenção e tratamento de doenças da pele. Deputados incluem robótica como matéria optativa no currículo escolar.
3: Comissão especial garante prioridade de direitos para a primeira infância.
5: Plenário pode sustar demarcações de terras indígenas em Santa Catarina.
17: Boa noite. O plenário da Câmara pode votar projeto que susta decretos de demarcação de terras indígenas em Santa Catarina. O repórter Antônio Vital acompanhou a discussão da proposta.
18: O plenário da Câmara aprovou regime de urgência para um projeto que susta decretos do governo federal sobre demarcações de terras indígenas em Santa Catarina. O projeto susta dois decretos de 2024. Um deles demarcou a terra indígena Toldo Imbu, no município de Abelardo Luz. O outro demarcou a terra indígena Morro dos Cavalos, na cidade de Palhoça. A proposta também susta um artigo inteiro de um decreto de 1996 que trata de procedimentos administrativos a serem seguidos pela FUNAI, desde a identificação até a homologação de terras indígenas no país. O trecho trata do levantamento fundiário da área e dos estudos antropológicos necessários para a demarcação. Um dos dispositivos obriga municípios e pessoas atingidas a apresentarem provas como títulos dominiais, laudos periciais, pareceres, declarações de testemunhas, fotografias e mapas para questionar a demarcação ou pedir indenização. O projeto foi apresentado pelo senador Espiridião Amin, do PP de Santa Catarina, e já foi aprovado pelo Senado. Com regime de urgência, pode ser votado diretamente pelo plenário da Câmara, sem passar pelas comissões permanentes da Casa. Espiridião Amin argumentou que os decretos não seguem as determinações da Lei do Marco Temporal, que reconhece terras indígenas existentes antes de 1988. Segundo ele, famílias de agricultores da região ocupam as propriedades há mais de um século. Na Câmara, o regime de urgência foi pedido pela deputada Júlia Zanatta, do PL de Santa Catarina, que alegou irregularidades nos procedimentos de demarcação.
19: É garantir a propriedade privada e a segurança jurídica, porque esse decreto tem problemas gravíssimos, laudos antropológicos muito questionáveis, a população local não foi ouvida. O decreto não foi feito de maneira adequada.
18: O deputado Bongás, do PT do Rio Grande do Sul, criticou a proposta. Para ele, o Congresso sustar os dois decretos de demarcação fere as atribuições do governo federal. E o projeto também impede novas demarcações.
23: Então, o que nós estamos decretando aqui é que nunca mais o executivo possa fazer demarcações. Ora, se esta casa reclama que tem interferência de outro poder, interpoderes, esta é uma interferência do parlamento sobre o executivo. Então tem duas gravidades e duas inconstitucionalidades.
18: Ainda não há data para votação no plenário da Câmara do projeto que susta decretos do governo federal sobre demarcações de terras indígenas em Santa Catarina. Rádio Câmara de Brasília, Antônio Vital.
0: Economia.
28: Capitão Alden, do PL da Bahia, defende a criação de uma política específica para o gás de cozinha destinado ao consumo residencial. Segundo o deputado, é necessário reduzir o impacto do preço do produto no orçamento das famílias brasileiras.
29: Capitão Alden argumenta que o Brasil possui produção própria de gás e que o consumidor doméstico não deve ser tratado da mesma forma que grandes usuários industriais e comerciais. Para ele, a proposta fortalece a proteção social e contribui para diminuir o custo de vida da população.
28: João Daniel, do PT, celebra os investimentos federais anunciados para Sergipe nas áreas de infraestrutura, saúde e energia. Na visão do deputado, os recursos representam uma oportunidade para impulsionar o desenvolvimento econômico e ampliar a oferta de serviços à população.
29: João Daniel ressalta a retomada de projetos da Petrobras, a ampliação da produção de fertilizantes e a execução de obras como a adutora do leite e a nova ponte entre Aracaju e Barra dos Coqueiros. Ele afirma que as iniciativas devem gerar empregos e fortalecer a economia.
0: Segurança Pública.
28: Câmara aprova projeto que prevê confisco de bens em crimes contra crianças. A repórter Sofia Peçanha tem os detalhes sobre a medida.
30: A Comissão de Constituição e Justiça da Câmara dos Deputados aprovou o projeto que prevê o confisco de bens utilizados em crimes contra crianças e adolescentes. Apresentada pelo deputado José Medeiros, do PL de Mato Grosso, a proposta altera o Estatuto da Criança e do Adolescente. Segundo o texto, o projeto visa endurecer as punições e atingir os bens utilizados ou obtidos por meio de práticas criminosas como a exploração sexual, a pornografia infantil e o tráfico de menores. A medida permite que imóveis, veículos, dinheiro e outros bens sejam apreendidos e destinados à indenização das vítimas ou ao Fundo dos Direitos da Criança e do Adolescente. Durante a votação na Comissão de Segurança Pública e Combate ao Crime Organizado, o parecer foi lido pelo deputado Davi Tório, do PP do Espírito Santo. Ele destacou a importância de fortalecer os mecanismos de combate a esses crimes.
7: É necessário o estabelecimento de políticas criminais que coloquem à disposição do Estado instrumentos e infraestrutura adequados para a repressão e prevenção dos crimes de tráfico de criança e adolescente ou contra a liberdade de dignidade sexual de criança ou adolescente.
30: O projeto também prevê que ainda durante a investigação, o juiz pode bloquear os bens, evitando que sejam escondidos, vendidos ou transferidos. Além disso, equipamentos e veículos apreendidos poderão ser utilizados pelas forças de segurança em operações de combate a esses crimes, mediante autorização judicial. No caso de estabelecimentos que facilitem ou permitam esse tipo de prática criminosa, os responsáveis podem ser penalizados, com possibilidade de cassação da licença de funcionamento. A medida também foi aprovada pela Comissão de Seguridade Social e Família. A relatora, deputada Fávia Moraes, argumentou que a proposta aumenta a proteção de crianças e adolescentes. Em concordância na comissão, o deputado Dr. Zacarias Calil, de Goiás, ressaltou, com base na sua experiência como cirurgião pediátrico, o impacto dessas violações na vida das vítimas.
8: Tanto de criança que nós já atendemos vítimas de abuso sexual. É uma coisa assim impressionante. E com sequelas não só psicológicas, mas também com sequelas anatômicas que ficam ali pro resto da vida.
30: Agora, o projeto que prevê o confisco de bens em crimes contra crianças segue para votação no plenário da Câmara. Da Rádio Câmara de Brasília, Sofia Peçanha.
9: Habitação. Reginaldo Lopes, do PT de Minas Gerais, exalta o programa Imóvel da Gente, do governo federal, que destina imóveis da União a estados e municípios para projetos de interesse público. Ele acredita que a iniciativa contribui para ações de mobilidade urbana, saúde e educação.
28: Uma das áreas citadas por Reginaldo Lopes é a antiga linha férrea Águas Claras, na região metropolitana de Belo Horizonte. Segundo o parlamentar, a medida vai permitir a implantação de um parque linear e de novas vias de acesso em Belo Horizonte e Nova Lima.
9: Ciência e tecnologia. A Câmara aprovou um projeto que autoriza a inclusão da robótica como disciplina optativa nas escolas. O repórter Marcelo Lacher explica como isso será feito.
10: O plenário da Câmara aprovou o projeto que autoriza o governo a incluir a robótica como matéria optativa nos currículos de toda a rede de ensino. Isso vai valer para a educação pública e privada. A proposta também reconhece a robótica como esporte de competição. A robótica é uma disciplina que envolve conceitos de diversas áreas de conhecimento, como mecânica, elétrica, eletrônica e computação. E como o próprio nome diz, o objetivo é construir robôs capazes de desempenhar diversas tarefas. O projeto original do deputado Luiz Carlos Mota, do PL de São Paulo, incluía a robótica como disciplina obrigatória, o que foi retirado do texto pelo relator, deputado Saulo Pedroso, do PSD de São Paulo. Hoje, diversos sistemas de ensino já prevêem a robótica como disciplina optativa, o que é admitido pela Base Nacional Comum Curricular. A proposta foi criticada em plenário pelo deputado Tarcísio Mota, do PSOL do Rio de Janeiro, para quem sugerir disciplinas escolares não é papel do parlamento.
11: Esse parágrafo, esse artigo é inócuo, ele diz que o Poder Executivo pode fazer uma coisa que ele já pode, mas ele abre um precedente muito difícil. Porque não é papel nosso dizer que o governo pode ou não pode fazer disciplina no currículo escolar. Isso é papel da Base Nacional Curricular Comum e do Conselho Nacional de Educação, ouvido o Ministério da Educação e no Plano Nacional de Educação votado aqui.
10: O projeto prevê ainda que a robótica educacional e a robótica como competição dependerão de recursos do orçamento, mas admite a participação de parcerias público-privadas. O relator, Saulo Pedroso, disse que o projeto pode ajudar a atrair investimentos.
20: O projeto de robótica já é uma realidade hoje, na atualidade, e o que nós estamos fazendo é, além da possibilidade de fazer parte da grade educacional de ensino, é que ela seja reconhecida como uma modalidade esportiva e a gente possa incentivar, né, investimento nessa área no país. Investimentos vão acontecer, nós vamos ter a oportunidade de gerar emprego, gerar renda.
10: O projeto que autoriza o governo a incluir a robótica como matéria optativa nos currículos escolares e reconhece a modalidade como esporte de competição seguiu para análise do Senado. Da Rádio Câmara de Brasília, com informações de Antônio Vital, Marcelo Larcher.
9: Política.
28: Sâmia Bonfim, do PSOL de São Paulo, registra a decisão da primeira turma do STF que condenou o ex-deputado Eduardo Bolsonaro pelo crime de coação. Ela entende que responsabilizar agentes públicos por atos ilegais é importante para a defesa das instituições democráticas.
29: De acordo com Sâmia Bonfim, não deve haver tratamento diferenciado para autoridades investigadas pela Justiça. A parlamentar considera que a aplicação imparcial da lei preserva o Estado democrático de direito e a confiança da população nas instituições.
28: Já cabo Gilberto Silva, do PL da Paraíba, repudia a decisão do Supremo que envolve Eduardo Bolsonaro. O congressista questiona a condução do processo e afirma que houve desrespeito a princípios constitucionais e ao devido processo legal.
29: Cabo Gilberto Silva manifesta solidariedade a Eduardo Bolsonaro e sustenta que a decisão tem motivação política. Na visão do deputado, o caso reforça a necessidade de debate sobre garantias individuais, independência entre os poderes e respeito às prerrogativas parlamentares.
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0: Direitos Humanos.
28: A Comissão Especial da Primeira Infância aprovou a inclusão de prioridade para este grupo na Constituição. A repórter Maria Neves tem mais informações.
6: A comissão especial que analisou a proposta de incluir na Constituição a prioridade da primeira infância, período que vai de 0 a 6 anos no acesso a uma série de direitos previstos na Carta Constitucional, aprovou o texto da relatora, deputada Amanda Gentil, do PP do Maranhão. Ao apresentar o relatório, a parlamentar ressaltou que as experiências vividas nessa fase moldam o cérebro da criança por toda a vida, com consequências para o aprendizado e a saúde física e mental.
12: É um dado científico, foi através do ganhador do prêmio Nobel, James Heckman. A cada dólar investido na primeira infância, nós temos um retorno 7 vezes maior. Então, isso aqui é muito mais do que pensar no hoje. A gente está aprovando um texto hoje que muda a realidade de muitas crianças na primeira infância, mas também muda a realidade de muitos jovens e adolescentes e adultos lá na frente.
6: Hoje a Constituição determina que o Estado, a família e a sociedade devem assegurar a crianças, adolescentes e jovens direitos como saúde, educação, cultura e convivência familiar com prioridade absoluta. O texto constitucional também estabelece a obrigatoriedade de proteção integral desse grupo social contra a violência e o abandono. A proposta aprovada, que foi apresentada pela deputada Laura Carneiro, do PSD do Rio de Janeiro, inclui expressamente na Constituição a menção à primeira infância na garantia desses direitos. Para o presidente da comissão especial, deputado Osmar Terra, do PL do Rio Grande do Sul, não há prioridade maior que a primeira infância em qualquer política pública. O parlamentar, que é médico, sustenta que essa fase da vida representa um momento crucial em que o ser humano organiza todas as competências que vai usar pelo resto da vida. De acordo com ele, as vivências nessa idade têm consequências consequências, inclusive para a saúde cardíaca.
2: Uma criança bem cuidada no início da vida tem menos chance de ter problemas cardíacos graves na idade adulta, embora possa ter até tendência genética, mas pode ser prevenido pela estimulação e pelo manejo do estresse.
6: Ainda de acordo com o projeto aprovado, União, estados e municípios terão de dar publicidade aos investimentos realizados anualmente em ações e programas voltados à família, à criança, desde a primeira infância, ao adolescente, ao jovem, à mulher e ao idoso. A relatora, a deputada Amanda Gentil, também apresentou um projeto para alterar o marco legal da primeira infância. Uma das mudanças propostas prevê a adoção de medidas para evitar a exposição precoce e excessiva de crianças à propaganda e a conteúdos e tecnologias inadequados ao desenvolvimento infantil. O projeto também cria o Indicador Nacional de Desenvolvimento da Primeira Infância, como um instrumento de monitoramento e avaliação das políticas públicas destinadas a pessoas nessa faixa etária. Da Rádio Câmara de Brasília, Maria Neves.
0: Saúde.
29: Os deputados aprovaram a Política Nacional para a Prevenção e Tratamento de Doenças Crônicas da Pele no SUS. O texto foi encaminhado para análise do Senado, como informa a repórter Daniele Lessa.
13: A Comissão de Constituição e Justiça da Câmara dos Deputados aprovou o projeto que cria uma Política Nacional de Prevenção, Tratamento e Controle das Doenças Crônicas da Pele dentro do Sistema Único de Saúde, o SUS. O autor do projeto é o deputado Cabo Gilberto Silva, do PL da Paraíba. A proposta prevê uma atuação mais ampla do SUS, com diagnóstico precoce, tratamento e acompanhamento contínuo dos pacientes. O relator da proposta na Comissão de Saúde, deputado Ismael Alexandrino, do PSD de Goiás, argumenta que essas doenças exigem um cuidado mais completo e humanizado, pois causam impactos profundos na qualidade de vida.
14: É a promoção de um atendimento integral e multidisciplinar que inclui não apenas o tratamento clínico, mas também suporte psicológico, psiquiátrico e social. Esta abordagem reflete a compreensão de que as doenças crônicas de pele têm implicações que vão além do físico, afetando também a saúde mental e o bem-estar social dos pacientes.
13: Outras medidas da proposta incluem o incentivo às pesquisas científicas e a realização de campanhas educativas para conscientizar a população e reduzir o preconceito contra pessoas com doenças de pele. O projeto que cria a Política Nacional de Prevenção, Tratamento e Controle das Doenças Crônicas da Pele foi aprovado por 3 comissões da Câmara e foi para o Senado, sem necessidade de passar pelo plenário. Para virar lei, precisa ser aprovado pela Câmara e pelo Senado. Da Rádio Câmara de Brasília, Daniele Lessa.
28: Luiz Couto, do PT da Paraíba, manifesta apoio à criação da Frente Parlamentar de Apoio às Pessoas com Epilepsia. De acordo com o deputado, a iniciativa amplia o debate sobre a doença e combate o preconceito enfrentado por milhões de pacientes.
29: Ele defende ainda mais investimento em diagnóstico precoce, acesso a medicamentos e políticas públicas voltadas às pessoas com epilepsia. Para Luiz Couto, a Frente Parlamentar pode contribuir para garantir mais inclusão, dignidade e qualidade de vida aos pacientes e suas famílias.
28: Termina agora o Jornal Câmara dos Deputados, produzido pela Rádio Câmara, com trabalhos técnicos de Alan de Souza e apresentação de Val Monteiro e Luciana Vieira. Uma boa noite para você.
29: Você fica agora com as notícias do Tribunal de Contas da União. Boa noite.
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3: Olá, tudo bem? Uma excelente segunda. Tá no ar o nosso quadro Patrulha do Consumidor. 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Lembre-se, antes de fechar qualquer negócio, doutor,
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3: Olá, tudo bem? Uma excelente segunda. Tá no ar o nosso quadro Patrulha do Consumidor. Fique muito atento para não cair no perigoso golpe do falso bônus do seguro. O estelionatário entra em contato fingindo que você tem uma bolada para receber, mas exige um adiantamento de 5% do valor total em dinheiro.

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4: Olá a todos que nos acompanham na Rádio Vang. A expectativa é de um cenário de tempo instável ainda nas próximas horas desta segunda-feira. A previsão é de ainda poder chover forte em algum ponto ou outro, mas gradativamente a chuva realmente vai perder força hoje à noite. E para amanhã já o ar seco e frio avança. Uma onda polar vai tomar conta do sul do Brasil nesta semana. A terça-feira terá sensação de frio o dia inteiro, mínima caindo aí para 1 a 2 graus positivos, máxima de 11 graus e tem vento minuano predominando à tarde de oeste, sudoeste, garantindo sensação térmica baixa. Quarta-feira com temperatura negativa, 1 a 2 graus abaixo de zero, risco de geada ampla, com uma tarde ainda de frio intenso, com apenas 10 graus e vento minuano. Quinta-feira com temperatura ao redor de zero, mais uma vez a geada ocorre na região, com uma tarde de apenas 12 graus. A sexta-feira com ar seco terá maior amplitude térmica, mínima ao redor de zero, máxima de 17 graus. Da Metso Meteorologia, Estel Cias.
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11: Olá, olá, tudo bem com vocês? Uma maravilhosa segunda-feira, um bom início de semana. Meu amigo motorista, você sabia que uma mudança no clima pode interferir no desempenho do seu carro? É isso mesmo, vem conferir a dica do Sinal Verde de hoje. Assim como acontece nos dias de calor intenso, os pneus do seu carro são propícios a mudar de pressão com a chegada do frio. Por esse motivo, é fundamental monitorar de perto a calibragem desses componentes, para garantir a segurança e a eficiência nas pistas. Não há necessidade de mudar a forma de encher os pneus. 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
1: A partir desta segunda-feira, dia 22, estão abertas as inscrições para os cursos oferecidos pelo Centro Aprender em Marau. Os interessados têm até sexta-feira, dia 26, para garantir uma vaga. As inscrições devem ser realizadas presencialmente na Secretaria Municipal de Desenvolvimento Social. Para participar, é necessário apresentar cópia do documento de identidade e comprovante de residência. Pessoas que possuem cadastro único, Bolsa Família ou participam do programa Primeira Infância Melhor devem levar um comprovante de vínculo com os programas. Nesta etapa, estão sendo oferecidos cursos nas áreas de estética e salão de beleza, gastronomia e confeitaria. As capacitações são gratuitas e a próxima turma terá duração de julho até dezembro deste ano. O público prioritário para preencher as vagas são pessoas beneficiárias do Bolsa Família e também encaminhadas pelos serviços da rede de assistência social do município. Direto da redação, Diene Gazola.
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2: Oi, oi, oi. Chegando nessa segunda-feira feliz da vida no meu amigo Pet. E pra você que tá pensando em proteger as patinhas do seu cãozinho com aqueles sapatinhos coloridos, sabe? Ó, cuidado, viu? Os veterinários não recomendam. O uso constante de calçados atrapalha a fricção natural das almofadinhas com o chão e prejudica gravemente a troca de calor do pet, já que eles transpiram através das patas. Se o passeio do dia for na chuva, não tem problema nenhum deixar o seu companheiro se molhar um pouquinho. Ao chegar em casa, basta lavar e secar tudo bem para garantir o bem-estar dele.
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0: porque no inverno o ar gelado e seco costuma desidratar a pele sensível das crianças, deixando tudo ressecado e sem proteção. Então, para reverter esse quadro, evite banhos demorados com água muito quente e abuse de hidratantes ou óleos corporais adequados para o seu pequeno logo após a higiene. Além disso, fiquem muito atentos à hidratação interna, porque no frio nós costumamos esquecer de tomar líquidos. Então, incentiva aí a garotada a beber água ao longo de todo o dia para que ela mantenha o corpinho sempre saudável e protegido. Combinados? Uma bela semana para cada uma de vocês e amanhã a gente tem mais Mamãe Cheguei. Até lá.
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0: internet. 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
1: Muito sucesso pra você. Tchau, gente.
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6: Olá a todos que nos acompanham na Rádio Vang. A expectativa é de um cenário de tempo instável ainda nas próximas horas desta segunda-feira. A previsão é de ainda poder chover forte em algum ponto ou outro, mas gradativamente a chuva realmente vai perder força hoje à noite. E para amanhã já o ar seco e frio avança, uma onda polar vai tomar conta do sul do Brasil nesta semana. A terça-feira terá a sensação de frio o dia inteiro, mínima caindo aí para 1 a 2 graus positivos, máxima de 11 graus e tem vento minuano predominando à tarde de oeste, sudoeste, garantindo sensação térmica baixa. Quarta-feira com temperatura negativa, 1 a 2 graus abaixo de zero, risco de geada ampla, com uma tarde ainda de frio intenso, com apenas 10 graus e vento minuano. Quinta-feira com temperatura ao redor de zero, mais uma vez a geada ocorre na região, com uma tarde de apenas 12 graus. A sexta-feira com ar seco terá maior amplitude térmica, mínima ao redor de zero, máxima de 17 graus. Da Metsu Meteorologia, Stael Cias.
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13: Olá, olá, tudo bem com vocês? Uma maravilhosa segunda-feira, um bom início de semana. Meu amigo motorista, você sabia que uma mudança no clima pode interferir no desempenho do seu carro? É isso mesmo, vem conferir a dica do Sinal Verde de hoje. Assim como acontece nos dias de calor intenso, os pneus do seu carro são propícios a mudar de pressão com a chegada do frio. Por esse motivo, é fundamental monitorar de perto a calibragem desses componentes, para garantir a segurança e a eficiência nas pistas. Não há necessidade de mudar a forma de encher os pneus. basta conferir regularmente os dianteiros, os traseiros e também o estepe. Respeite sempre os valores exatos indicados pela montadora e dirija com tranquilidade.
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1: A primeira semana do inverno de 2026 será marcada por frio intenso e temperaturas congelantes no Rio Grande do Sul. Após a passagem de uma frente fria que provoca chuva nesta segunda-feira, uma massa de ar polar ainda mais forte vai avançar sobre o estado, trazendo uma sequência de madrugadas geladas e condições típicas de inverno rigoroso. De acordo com dados meteorológicos analisados pela Metsul Meteorologia, as madrugadas entre terça-feira e sábado deverão registrar temperaturas próximas ou abaixo de zero grau em centenas de municípios gaúchos. A previsão também indica a formação de geada ampla e generalizada em diversas regiões. Direto da redação, Jenny Gazola.
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2: Oi, oi, oi, chegando nessa segunda-feira feliz da vida no meu amigo Pet. E para você que tá pensando em proteger as patinhas do seu cãozinho com aqueles sapatinhos coloridos, sabe? Ó, cuidado, viu? Os veterinários não recomendam. O uso constante de calçados atrapalha a fricção natural das almofadinhas com o chão e prejudica gravemente a troca de calor do pet, já que eles transpiram através das patas. Se o passeio do dia for na chuva, não tem problema nenhum deixar o seu companheiro se molhar um pouquinho. Ao chegar em casa, basta lavar e secar tudo bem para garantir o bem-estar dele.
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3: Olá a todos que nos acompanham na Rádio Vang. A expectativa é de um cenário de tempo instável ainda nas próximas horas desta segunda-feira. A previsão é de ainda poder chover forte em algum ponto ou outro, mas gradativamente a chuva realmente vai perder força hoje à noite. E para amanhã já o ar seco e frio avança. Uma onda polar vai tomar conta do sul do Brasil nesta semana. A terça-feira terá sensação de frio o dia inteiro, mínima caindo aí para 1 a 2 graus positivos, máxima de 11 graus e tem vento minuano predominando à tarde de oeste, sudoeste, garantindo sensação térmica baixa. Quarta-feira com temperatura negativa, 1 a 2 graus abaixo de zero, risco de geada ampla, com uma tarde ainda de frio intenso, com apenas 10 graus e vento minuano. Quinta-feira com temperatura ao redor de zero, mais uma vez a geada ocorre na região, com uma tarde de apenas 12 graus. A sexta-feira com ar seco terá maior amplitude térmica, mínima ao redor de zero, máxima de 17 graus. Da Metsu Meteorologia, Stael Cias.
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10: Olá, meus amigos, tudo bem? Uma ótima terça-feira para vocês. O Sinal Verde tá chegando por aqui e hoje o assunto é um componente que muita gente só lembra quando ele começa a dar problema. É isso mesmo, vamos à dica de hoje. A combinação de borrachas com baixas temperaturas e exposições constantes ao sol resulta no ressecamento precoce das palhetas do seu carro. Palhetas ressecadas começam a fazer barulhos irritantes, não limpam o para-brisa direito e ainda correm o risco de riscar o vidro de forma permanente. A recomendação de ouro é trocá-las imediatamente, sempre que notar qualquer vibração. Por fim, mantenha o reservatório de água do limpador bem cheio para momentos de emergência.
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obrigado, palmas pra vocês, aê!

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1: Oi, oi, boa terça. E aí, como é que tá? Tudo bem? Espero que sim. Eu sou a Kelly Gomes e olha, para garantir um banho quentinho e seguro para as crianças nos dias mais frios, a dica de ouro é deixar o chuveiro ligado por alguns minutinhos para vaporizar o banheiro antes de começar. Essa técnica é bem simples, mas ela evita o terrível choque térmico e traz uma sensação de conforto deliciosa para o seu pequeno. Se você tiver um aquecedor de ambiente em casa, o resultado é ainda melhor. Lembre-se de manter a água morna por volta dos 37 graus, faça uma higienização rápida e dê preferência aos horários mais quentes, como o início ou então o meio da tarde, ok? Com esses cuidados, o banho fica muito mais gostoso. Boa terça e a gente volta a se encontrar amanhã por aqui. Tchau, tchau.
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1: Uma ótima terça, tá no ar o nosso quadro Patrulha do Consumidor. Pegou a sua mala no aeroporto e percebeu que ela foi danificada ou violada durante o voo? Saiba exatamente com quem reclamar e garanta os seus direitos garantidos pela Resolução 400 da ANAC. De acordo com a lei, as companhias aéreas têm total responsabilidade sobre a sua bagagem e devem consertar a avaria ou substituir o item por um equivalente. No caso de violação confirmada, você tem direito a uma indenização imediata. Por isso, procure o balcão da empresa, preferencialmente na sala de desembarque. E boa viagem. O Patrulha do Consumidor fica por aqui. Até mais.
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4: Três pessoas morreram após um acidente de trânsito registrado na manhã desta segunda-feira, dia 22, no quilômetro 365 da BR-285, entre Carazinho e Saldanha Marinho. A colisão frontal envolveu um Chevrolet Corsa e uma carreta. Três mulheres ocupantes do veículo de passeio, de 44, 25 e 17 anos, que seriam mãe e filhas, morreram no local. O motorista da carreta não se feriu. Equipes do Corpo de Bombeiros de Carazinho e da Polícia Rodoviária Federal atenderam a ocorrência. As identidades das vítimas e as circunstâncias que provocaram o acidente ainda não foram divulgadas. O trânsito no trecho exige atenção dos motoristas. Direto da redação, Diene Gazola.
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5: Oi, oi, oi, chegando com meu amigo Pet. Atenção, hein? O tapetinho higiênico pode transformar a rotina do seu cão com muito mais conforto e liberdade no dia a dia. Esse acessório fantástico facilita a limpeza pesada e mantém a higiene perfeita do ambiente, sendo uma ferramenta indispensável no treinamento de filhotes. Além disso, os tapetes são a melhor opção para cães idosos ou que não podem passear por motivos de saúde. Garanta essa praticidade para sua rotina e proporcione muito mais qualidade de vida para o seu grande amigo.
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1: Olá, meus amigos, tudo bem? Uma ótima terça-feira para vocês. O Sinal Verde tá chegando por aqui e hoje o assunto é um componente que muita gente só lembra quando ele começa a dar problema. É isso mesmo, vamos à dica de hoje. A combinação de borrachas com baixas temperaturas e exposições constantes ao sol resulta no ressecamento precoce das palhetas do seu carro. Palhetas ressecadas começam a fazer barulhos irritantes, não limpam o para-brisa direito e ainda correm o risco de riscar o vidro de forma permanente. A recomendação de ouro é trocá-las imediatamente, sempre que notar qualquer vibração. Por fim, mantenha o reservatório de água do limpador bem cheio para momentos de emergência.
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4: Olá a todos que nos acompanham na Rádio Vang. A expectativa é de um cenário de tempo instável ainda nas próximas horas desta segunda-feira. A previsão é de ainda poder chover forte em algum ponto ou outro, mas gradativamente a chuva realmente vai perder força hoje à noite. E para amanhã já o ar seco e frio avança, uma onda polar vai tomar conta do sul do Brasil nesta semana. A terça-feira terá sensação de frio o dia inteiro, mínima caindo aí para 1 a 2 graus positivos, máxima de 11 graus e tem vento minuano predominando à tarde de oeste, sudoeste, garantindo sensação térmica baixa. Quarta-feira com temperatura negativa, 1 a 2 graus abaixo de zero, risco de geada ampla, com uma tarde ainda de frio intenso, com apenas 10 graus e vento minuano. Quinta-feira com temperatura ao redor de zero, mais uma vez a geada ocorre na região, com uma tarde de apenas 12 graus. A sexta-feira com ar seco terá maior amplitude térmica, mínima ao redor de zero, máxima de 17 graus. Da Metso Meteorologia, Estel Cias.
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2: Olá, uma excelente semana para você. Eu chego com mais informação. Os candidatos ao Enem, Exame Nacional do Ensino Médio, têm até as 11:59 da noite desta segunda para pagar os R$85 da taxa de inscrição. A guia de recolhimento da União pode ser obtida na página do participante no portal do Instituto Nacional de Estudos e Pesquisas Educacionais, o INEP. Os participantes devem usar a senha cadastrada no portal de serviços digitais do governo federal, o gov.br. O pagamento pode ser feito em qualquer banco, casa lotérica ou aplicativos bancários por meio de Pix, cartão de crédito, débito em conta corrente ou poupança. Não serão aceitos pagamentos de inscrições por depósito em caixa eletrônico, via postal, transferência ou depósito em conta corrente, nem ordem de pagamento. O INEP avisa que o valor referente ao pagamento da taxa de inscrição não será devolvido se realizado em duplicidade ou se for diferente de R$85. Assim como não será devolvido o pagamento da taxa de inscrição, exceto em caso de cancelamento dessa edição do Enem. O edital do exame esclarece que é proibido transferir o valor referente ao pagamento da taxa de inscrição do Enem para outro participante. No site do Vang FM, você confere informações sobre o cronograma do Enem 2026 e mais detalhes sobre todo o processo. Direto da redação, Kelly Felipe.
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3: Oi, oi, boa terça. E aí, como é que tá? Tudo bem? Espero que sim. Eu sou a Kelly Gomes e olha, para garantir um banho quentinho e seguro para as crianças nos dias mais frios, a dica de ouro é deixar o chuveiro ligado por alguns minutinhos para vaporizar o banheiro antes de começar. Essa técnica é bem simples, mas ela evita o terrível choque térmico e traz uma sensação de conforto deliciosa para o seu pequeno. Se você tiver um aquecedor de ambiente em casa, o resultado é ainda melhor. Lembre-se de manter a água morna por volta dos 37 graus, faça uma higienização rápida e dê preferência aos horários mais quentes, como o início ou então o meio da tarde, ok? Com esses cuidados, o banho fica muito mais gostoso. Boa terça e a gente volta a se encontrar amanhã por aqui. Tchau, tchau.
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3: Oi, oi, oi, chegando com meu amigo Pet. Atenção, hein? O tapetinho higiênico pode transformar a rotina do seu cão com muito mais conforto e liberdade no dia a dia. Esse acessório fantástico facilita a limpeza pesada e mantém a higiene perfeita do ambiente, sendo uma ferramenta indispensável no treinamento de filhotes. Além disso, os tapetes são a melhor opção para cães idosos ou que não podem passear por motivos de saúde. Garanto essa praticidade para sua rotina e proporcione muito mais qualidade de vida para o seu grande amigo.
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5: Olá, e a informação é sobre saúde. A Secretaria de Saúde do Estado alerta que está na reta final a estratégia extraordinária de vacinação contra o papilomavírus humano, HPV. A vacina é voltada a adolescentes de 15 a 19 anos que não receberam imunizante anteriormente. O prazo para procurar uma unidade de saúde e garantir a vacina de dose única termina em 30 de junho. A iniciativa foi lançada pelo Ministério da Saúde no ano passado com objetivo de ampliar o resgate vacinal desse público, oferecendo uma nova oportunidade de proteção contra o vírus e os cânceres a eles associados. A orientação é que todos os jovens nessa faixa etária que ainda não foram vacinados procurem os serviços de saúde dos municípios o quanto antes. A vacina contra o HPV é considerada a principal forma de prevenção contra o câncer de colo de útero, além de proteger contra outros tipos de câncer, como de ânus, pênis, boca e orofaringe. No calendário nacional de vacinação de rotina, o imunizante é ofertado regularmente em dose única para meninas e meninos de 9 a 14 anos. Nos casos em que não for possível confirmar o histórico vacinal, o adolescente deve ser considerado como não vacinado e receber a dose. A matéria completa você pode ler no vangfm.com.br. Direto da redação, Kelly Felipe.
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0: Valeu, viu? Sucesso.
1: Valeu, bom demais, sucesso, obrigado,
0: vocês,
1: viu?
0: Vocês.
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2: Olá, meus amigos, tudo bem? Uma ótima terça-feira para vocês. O Sinal Verde tá chegando por aqui e hoje o assunto é um componente que muita gente só lembra quando ele começa a dar problema. É isso mesmo, vamos à dica de hoje. A combinação de borrachas com baixas temperaturas e exposições constantes ao sol resulta no ressecamento precoce das palhetas do seu carro. Palhetas ressecadas começam a fazer barulhos irritantes, não limpam o para-brisa direito e ainda correm o risco de riscar o vidro de forma permanente. A recomendação de ouro é trocá-las imediatamente, sempre que notar qualquer vibração. Por fim, mantenha o reservatório de água do limpador bem cheio para momentos de emergência.
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7: Olá a todos que nos acompanham na Rádio Vang. A expectativa é de um cenário de tempo instável ainda nas próximas horas desta segunda-feira. A previsão é de ainda poder chover forte em algum ponto ou outro, mas gradativamente a chuva realmente vai perder força hoje à noite. E para amanhã já o ar seco e frio avança. Uma onda polar vai tomar conta do sul do Brasil nesta semana. A terça-feira terá sensação de frio o dia inteiro, mínima caindo aí para 1 a 2 graus positivos, máxima de 11 graus e tem vento minuano predominando à tarde de oeste, sudoeste, garantindo sensação térmica baixa. Quarta-feira com temperatura negativa, 1 a 2 graus abaixo de zero, risco de geada ampla, com uma tarde ainda de frio intenso, com apenas 10 graus e vento minuano. Quinta-feira com temperatura ao redor de zero, mais uma vez a geada ocorre na região, com uma tarde de apenas 12 graus. A sexta-feira com ar seco terá maior amplitude térmica, mínima ao redor de zero, máxima de 17 graus. Da Metsu Meteorologia, Stael Cias.
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14: Oi, oi, boa terça. E aí, como é que tá? Tudo bem? Espero que sim. Eu sou a Kelly Gomes e olha, para garantir um banho quentinho e seguro para as crianças nos dias mais frios, a dica de ouro é deixar o chuveiro ligado por alguns minutinhos para vaporizar o banheiro antes de começar. Essa técnica é bem simples, mas ela evita o terrível choque térmico e traz uma sensação de conforto deliciosa para o seu pequeno. Se você tiver um aquecedor de ambiente em casa, o resultado é ainda melhor. Lembre-se de manter a água morna por volta dos 37 graus, faça uma higienização rápida e dê preferência aos horários mais quentes, como o início ou então o meio da tarde, ok? Com esses cuidados, o banho fica muito mais gostoso. Boa terça e a gente volta a se encontrar amanhã por aqui. Tchau, tchau.
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2: A partir desta segunda-feira, dia 22, estão abertas as inscrições para os cursos oferecidos pelo Centro Aprender em Marau. Os interessados têm até sexta-feira, dia 26, para garantir uma vaga. As inscrições devem ser realizadas presencialmente na Secretaria Municipal de Desenvolvimento Social. Para participar, é necessário apresentar cópia do documento de identidade e comprovante de residência. Pessoas que possuem cadastro único, Bolsa Família ou participam do programa Primeira Infância Melhor devem levar um comprovante de vínculo com os programas. Nesta etapa estão sendo oferecidos cursos nas áreas de estética e salão de beleza, gastronomia e confeitaria. As capacitações são gratuitas e a próxima turma terá duração de julho até dezembro deste ano. O público prioritário para preencher as vagas são pessoas beneficiárias do Bolsa Família e também encaminhadas pelos serviços da rede de assistência social do município. Direto da redação, Diene Gazola.

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1: Uma ótima terça, tá no ar o nosso quadro Patrulha do Consumidor. Pegou a sua mala no aeroporto e percebeu que ela foi danificada ou violada durante o voo? Saiba exatamente com quem reclamar e garanta os seus direitos garantidos pela Resolução 400 da ANAC. De acordo com a lei, as companhias aéreas têm total responsabilidade sobre a sua bagagem e devem consertar a avaria ou substituir o item por um equivalente. No caso de violação confirmada, você tem direito a uma indenização imediata. Por isso, procure o balcão da empresa, preferencialmente na sala de desembarque. E boa viagem. O Patrulha do Consumidor fica por aqui. Até mais.
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3: Olá a todos que nos acompanham na Rádio Vang. O ar seco e frio avança, uma onda polar vai tomar conta do sul do Brasil nesta semana. A terça-feira terá sensação de frio o dia inteiro, mínima caindo aí para 1 a 2 graus positivos, máxima de 11 graus e tem vento minuano predominando à tarde de oeste e sudoeste, garantindo sensação térmica baixa. Quarta-feira com temperatura negativa, 1 a 2 graus abaixo de zero, risco de geada ampla, com uma tarde ainda de frio intenso com apenas 10 graus e vento minuano. Quinta-feira com temperatura ao redor de zero, mais uma vez a geada ocorre na região com uma tarde de apenas 12 graus. A sexta-feira com ar seco terá maior amplitude térmica, mínima ao redor de zero, máxima de 17 graus. Da Metsu Meteorologia, Estael Cias.
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8: Oi, oi, oi. Chegando com meu amigo Pet. Atenção, hein? O tapetinho higiênico pode transformar a rotina do seu cão com muito mais conforto e liberdade no dia a dia. Esse acessório fantástico facilita a limpeza pesada e mantém a higiene perfeita do ambiente, sendo uma ferramenta indispensável no treinamento de filhotes. Além disso, os tapetes são a melhor opção para cães idosos ou que não podem passear por motivos de saúde. Garanta essa praticidade para sua rotina e proporcione muito mais qualidade de vida para o seu grande amigo.
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2: Oi, sou Luana de Oliveira, chegando com o nosso horóscopo nesta terça-feira. Áries, Touro e Gêmeos.
0: Áries.
2: Ariano, aquilo que você faz não se circunscreve ao espaço da privacidade. Representa um exemplo que, de alguma forma, será seguido por outras pessoas. E aí a influência que você exerce adota uma dimensão insuspeitada. A cor para hoje é o vinho.
0: Touro.
2: Oi, Touro, a certeza de que tudo dará errado não é mais segura do que a outra certeza de que dará tudo de acordo ao desejado. Este é o momento de ambiguidade que precisa ser administrado com a maior sabedoria possível. A cor para hoje é o rosa.
0: Gêmeos.
2: Olá, Gêmeos. O que está além do seu alcance seduz mais do que tudo aquilo que poderia ser aproveitado de imediato. Isso quer dizer uma coisa apenas, que sua alma está disposta a se encrencar em vez de se acomodar na realidade atual. E a cor para hoje é o cinza. Já já, Câncer, Leão e Virgem.
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1: Oi, de volta na programação, você de Câncer, Leão e Virgem.
0: Câncer.
1: Oi, Câncer. Quando bate o medo, é impossível argumentar racionalmente contra a sua aparição. Ele apenas ocupa lugar e tempo e vai embora quando quer. É uma dessas visitas incômodas que se instalam na sala, mas que depois vão embora. A cor para hoje é o salmão.
0: Leão.
1: Olá, Leão. A boa vontade de algumas pessoas parece chutar contra suas pretensões, porque elas não se interessam em fazer acontecer, apenas em fazer parecer que se movimentam positivamente. Isso atrapalha mais do que ajuda, viu? E a cor para hoje é o verde.
0: Virgem.
1: Virgem, os instrumentos estão todos aí disponíveis, mas provavelmente sua alma anda se apegando exclusivamente aos que já serviram em outras ocasiões, deixando assim de perceber que a realidade atual é muito diferente. E a cor para hoje é o pink. Já, Libra, Escorpião e Sagitário.
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Opa, muito bom dia. 5h59, 5h59. É o nosso Vang Bom Dia que vai começando agora nessa terça-feira. O pior já foi embora, terça-feira, 23 de junho de 2026. Cá estamos nós com mais um Vang Bom Dia no signo de Câncer, estação do ano inverno, fase da lua crescente. Muito prazer, Guilherme de Abreu por aqui, te fazendo companhia até às 8 horas. 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Começando o dia com 5 graus, tá? Previsão ontem indicava que ia ser frio, até mais frio do que está agora, tá? Te confesso que esperava mais frio para hoje, porém, atenção, porém, a mínima vai ser lá durante a noite, tá? 2 graus. 2 graus durante a noite é o que está programado. E a quarta-feira, aí sim, não tem escapatória, viu? Já começa bem gelada. Tendência aí que amanhã o dia já comece com 1 grau. E aí depois na quinta, 2. Na sexta-feira, 2 graus de novo e por aí vai, né? E aí pro final de semana, promessa de chuva. Vamos lá, tu pode mandar o teu recado para cá pelo WhatsApp 3342-1522. Um ótimo dia para você, ótima terça-feira.

É, vamos lá, 6h07, 6h07, estava com o Sotile no telefone aqui, viu, escolhendo a música, estava em dúvida aí, Sotile, qual que é, será? Daniel Hack e Gaúchos Lá de Fora, né? Tô com duas aqui, Sotile, vamos com qual será? Será que é o Bugio Sem Sono ou Vaneira do Nego Velho? Sotile, vou arriscar na primeira aqui, tá? Vamos com Vaneira do Nego Velho aqui, tá? Vamos ver se é essa ou não. Se for, tu me liga de volta, tá? Se não for, também. Daí, se não for essa, é a outra. Um abraço. Obrigado pela companhia. 6h08. Um abraço pro Gilberto, né? O Gilberto acordou cedo. Acorda cedo todo dia, o homem, né? Como é que pode? Já pediu uma do Porca Véia e uma do Léo Canhoto e Robertinho. Já separei aqui também. A Ivarete Neves está por aqui. Um abraço lá pra Maria Fátima, Orlando Gazola, o Panceira, a Mônica Fernanda também, já no trabalho, na né? Escuta da Vang. Vamos lá que a terça-feira tá só começando. Um ótimo dia.

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0: Olá, Kid. Mandou me chamar, é?
1: Mandei sim, Jack. Eu quero acertar aquela continha velha hoje.
0: É pra já, Kid. Puxa o revólver.

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4: Olá a todos que nos acompanham na Rádio Vang. O ar seco e frio avança, uma onda polar vai tomar conta do sul do Brasil nesta semana. A terça-feira terá sensação de frio o dia inteiro, mínima caindo aí para 1 a 2 graus positivos, máxima de 11 graus e tem vento minuano predominando à tarde de oeste, sudoeste, garantindo sensação térmica baixa. Quarta-feira com temperatura negativa, 1 a 2 graus abaixo de zero, risco de geada ampla, com uma tarde ainda de frio intenso com apenas 10 graus e vento minuano. Quinta-feira com temperatura ao redor de zero, mais uma vez a geada ocorre na região com uma tarde de apenas 12 graus. A sexta-feira com ar seco terá maior amplitude térmica, mínima ao redor de zero, máxima de 17 graus. Da Metsu Meteorologia, Estel Cias.
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10: Olá, de volta na programação. Agora você de Libra, Escorpião e Sagitário.
3: Libra.
10: Oi, Libra. Cuide para preservar uma visão positiva do cenário pelo qual sua alma transita agora. Mas cuide também para que essa visão positiva e otimista não sirva para disfarçar as complexidades inerentes a este momento. A cor para hoje é o creme.
3: Escorpião.
10: Olá, Escorpião. Nem tudo que sua alma sente há de ser levado ao pé da letra, como se fosse um pressentimento de algo que inevitavelmente acontecerá. Há sentimentos que não merecem atenção para que passem sem deixar rastros. A cor para hoje é o roxo.
3: Sagitário.
10: Olá, Sagitário. Há curiosidades que merecem ser satisfeitas, porque levam a conhecer mais da realidade. Mas há outras que seriam melhor deixar de lado, sumariamente, porque o único resultado de a satisfazer seria encrenca. A cor para hoje é o dourado. Daqui a pouquinho, Capricórnio, Aquário e Peixes.
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12: Vamos lá, 6h21, 6h21. Quero de CAD também tá por aqui. Partiu Nova Bassano. Com a Vang na carona. Um abraço, Herodias. Cuida na estrada aí também, tá? Obrigado pela companhia e pela audiência. O Milton, né? Já falei dele agora há pouco. Milton do Prado ali na Ângela Borella nos acompanhando. E também o Jorge. O Jorge lá da Santa Helena. Tá sintonizado aqui na Vang. 5 graus é a temperatura, tá? 5 graus é a temperatura aqui no centro de Marau. Entre os destaques, manchetes para hoje, né? Colisão frontal deixa uma vítima fatal e dois feridos na IRS 324. Café Colonial do CTG Sentinelas do Pago iniciou ontem. primeira semana de inverno será marcada por frio e geada aqui no Rio Grande do Sul. Hoje ainda não tem, mas a partir de amanhã aí sim vai ter geada. Inscrições abertas para cursos profissionalizantes do Centro Aprender. E o Hospital Cristo Redentor aprova balanço financeiro de 2025 em Assembleia Geral. São destaques e manchetes aí do vangfm.com.br. E Marau reforça ações preventivas diante da chegada do inverno e da previsão de chuvas. Né? São destaques aí disponíveis no nosso portal de informações. A temperatura 5 graus, a máxima para hoje é de 10, tá? 10, 11 graus. Porém, o sol até aparece à tarde. Não tem previsão que ele possa aparecer de manhã, mas à tarde ele deve dar as caras, o que faz a temperatura subir um pouco e chegar aos 10. Mas depois despenca e aí teremos uma noite gelada pela frente. Vamos lá, 6h23, vamos com mais música. Um ótimo dia.

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2: Vamos lá, 6h31, 6 horas 31 minutinhos. Olha, três mulheres morrem em acidente envolvendo carro e carreta na BR-285. Acidente aconteceu ontem entre Carazinho e Saldanha Marinho. Era a mãe e as duas filhas, né? Que tragédia. Ainda é destaque nas principais manchetes: a Assembleia Legislativa do Rio Grande do Sul aprova fim da taxa de expedição do CRLV digital, né? Então tá aí um custo a menos aí pro próximo ano para você. E entre os destaques também do país, mercado espera ata do Copom para esclarecer ruídos após corte da Selic. São alguns dos destaques e manchetes disponíveis pelo mundo. 6h31, se acabar o gás, já sabe, chama o Jarbas. 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
3: Oi, de volta na programação? Agora você de Capricórnio, Aquário e Peixes.
0: Capricórnio.
3: Oi, Capricórnio. Invista seus recursos com parcimônia nesta parte do caminho, pensando melhor sobre o que atrai e seduz sua alma, para não se meter em encrencas inúteis que não lhe brindariam com prazer e agregariam problemas.
0: Aquário.
3: Oi, Aquário. As razões que sua alma utiliza para se atormentar são falsas, mas parecem verdadeiras, porque carregam no ventre um tanto de verdade, mas misturada com argumentações que certamente não tem a mínima chance de acontecer. A cor para hoje é o branco.
0: Peixes.
3: Oi, peixes. Os rumores oscilam muito e não são apenas os seus. Sua alma é apenas um pouco mais sensível do que o grosso das pessoas com que se relaciona, mas tenha certeza, anda todo mundo com humores oscilantes. É assim. A cor para hoje é o amarelo. Galerinha, obrigada pela companhia. Beijo e até a próxima. Tchau.
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6: Seis e 43, 17, faltando já para as 8, finalizando, ficando por aqui já com o nosso Vang Bom Dia na sua primeira hora. Na sequência tem a Tempo de Fé, o programa da Igreja do Evangelho Quadrangular, com ele, o bispo reverendo Eduardo dos Santos Almeida. Tá saindo agora do camarim, viu? Tá bonito hoje, né? Com um terno caprichado. Tá finalizando ali o café da manhã. Ele que vem na sequência, tá? Um ótimo dia. Temperatura, começamos o programa com 6, né? Chegou a bater 4 graus no meu termômetro agora há pouco. Agora tá 5. Tá frio, né? Tá frio. Se agasalha bem. Até a próxima. Tchau. Sete para sete, tá? Não se perca no horário.

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bom dia, paz seja convosco. 6:49. Hoje tá um friozinho bom. 4 graus é a temperatura aqui na nossa cidade. E o nosso ouvinte aí de todas as terça-feiras em Porto Alegre, 8 graus em Porto Alegre. Pastor Paulo Almeida, Deus abençoe. Obrigado pela audiência. No nome de Jesus. Somos a Igreja do Evangelho Quadrangular. Sou pastor Eduardo dos Santos Almeida e é uma oportunidade que temos de viver o dia de hoje com a bênção de Deus em favor da nossa vida, porque como diz uma antiga canção, sem Deus nada somos neste mundo, sem Deus nada podemos fazer. Ou como eu disse ontem, aqui na nossa mensagem de fé, que me adianta ganhar o mundo inteiro e perder a minha alma, né? Mas para que a gente tenha a salvação e tenha a presença de Deus na nossa vida, é necessário seguirmos Romanos 10:17. A fé vem pelo ouvir e o ouvir da palavra de Deus. Não apenas ouvir. Muitos pensam que a palavra ouvir é apenas escutar, achar bonito, achar bom, me sentir bem. Não, ouvir é você pôr em prática. Porque é na prática que você tem resultado. É na prática que você vê a resposta. É na prática que você vê Deus agir na sua vida. Então nós precisamos praticar, porque todos os dias você é cercado por vozes, né? Seja em casa, no trabalho, na escola, no dia a dia. Agora, na programação, você está ouvindo vozes. Está ouvindo a minha, ouviu a do Guilherme, e assim vai ser o dia todo. E tudo quanto a gente ouve, a gente precisa selecionar. Umas são vozes para conhecimento, outras trazem sobre atualizações do dia a dia, outros trazem ensinamentos. Mas tem muitas vozes que são negativas e nós precisamos fechar os nossos ouvidos, ou seja, não deixar entrar em nossos corações vozes que influenciam negativamente os nossos pensamentos, as nossas emoções e a nossa vida. Se tu deres atenção a vozes negativas, você se torna uma pessoa fraca. Mas quando escolhes ouvir a palavra de Deus, a sua fé é fortalecida. Então, se você está aí, não está muito bem, não está se sentindo bem, que voz você está ouvindo? O que você está lendo? Né? Se apegue à palavra de Deus. Não adianta você ficar batendo cabeça dentro da tua casa, ficar batendo cabeça no teu trabalho, se você não se apega a Deus. É isso que vai fazer com que haja uma diferença muito grande na sua vida. 6:53. Bom dia.

0: Meu Deus e meu Pai, bom e agradável é estarmos na tua presença, na tua misericórdia. Obrigado, Senhor, pela oportunidade. Obrigado, Jesus, pela graça de termos a tua bênção e a sua misericórdia na nossa vida. Este é o dia que o Senhor Deus fez. E esta é a oportunidade de termos a sua misericórdia em nosso favor nesse dia. Obrigado, Jesus, por esse novo dia. Obrigado, Jesus, por contarmos com a tua bênção, com a tua graça nesta oportunidade. Que a gente possa vencer e prevalecer nesse dia. Com a tua bênção, com a tua graça e com a tua benevolência, que os céus estejam abertos em nosso favor e em nosso benefício. Que tudo vá bem no trabalho, tudo vá bem em casa, tudo vá bem na escola. Abençoamos esta água como um remédio divino para o corpo e a alma. Em nome de Jesus, bem como o chimarrão, o café, o chá, o leite, o suco, o chocolate quente, o iogurte, pedimos a tua bênção sobre cada alimento apresentado a ti. Resplandeça poder e unção nesses alimentos que está sobre esse fogão, sobre essa mesa e nas mãos desta pessoa. Amém, Jesus. Muito bem, invadindo aí o espaço do super campeão da audiência, a gente agradece a Deus por esse dia. Fica conosco, fica na audiência. Vem aí muito mais informação para você com Guilherme de Abreu. Tchau, tchau.
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0: Vamos lá, 7h07, vamos lá que é o nosso Vang Bom Dia chegando à sua segunda hora, é terça-feira, o pior já foi embora, vamos lá que é terça, 23 de junho de 2026, signo de câncer, estação do ano inverno, fase da lua crescente, muito prazer, Guilherme de Abreu por aqui, sigo contigo na tua companhia nessa segunda hora de Vang Bom Dia. Temperatura aqui no centro... tá variando, né? Começamos o dia com 6, baixou para 5, baixou para 4 e agora o termômetro indica 5 graus. Não sobe tanto, tá? Deve chegar no máximo a 10 graus e depois a temperatura despenca. Teremos uma noite gelada pela frente aí com mínimas previstas de 2 graus, tá? Já na noite desta terça-feira. 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Jenny Gazola tá chegando por aqui também. Bem-vinda, bom dia.
1: Olá, bom dia, Guilherme. Um bom dia muito especial para nossa audiência e todo mundo que está sintonizado aqui no Vang. Bom dia.
0: Vamos lá, 79, o Ronaldo Poleto também tá chegando por aqui, tá passando frio aí por fora, Ronaldo, nem tanto, bom dia.
2: Bom dia, Guilherme, bom dia também pra Jenny, pra quem ouve a Vang nesta manhã. Guilherme, tu sabes que eu até escolhi um ponto alto, até pra mostrar de que há movimento nas nuvens, e isso traz perspectiva, né, Guilherme, que tenhamos, pelo menos hoje, o sol, né, aqui na nossa região. O que ocorre, viu, Guilherme, a temperatura, você mencionou agora há pouco, né? Tá variando, às vezes 4, às vezes 5 graus nesta manhã, Guilherme. O que ocorre é que a impressão, a sensação é que tenha menos. Sabe por quê, Guilherme? Porque alguns pontos tem um pouco de vento e tem a umidade da chuva que caiu ontem. E aí tem aquela sensação, talvez, de menos do que 5 graus. Embora hoje a previsão até falava de 3 graus, não se confirmou isso. Mas se não tiver o vento, viu, Guilherme? Eu diria que até me surpreendeu, achei que fosse até mais frio nessa manhã. Claro, em alguns pontos, esse que eu estou...

0: aqui, que é bem no alto aqui da rua Alberto Borella. Aí, Guilherme, aqui o vento sopra um pouquinho, a sensação é de mais frio, viu?
1: Pois é, tem pontos e pontos então, né? E a mínima, pelo que indica, pelo menos a previsão vai ser durante a noite, tá? A mínima, pra mim, tá indicando aqui 2 graus no decorrer da noite. E a quarta-feira, sim, já deve começar bem gelada, com talvez temperatura aí de 0 ou 1 grau.
0: É, e firmando o tempo, né, Guilherme, nas próximas horas abrindo, possivelmente, né, nós teremos o amanhecer, embora a meteorologia não está informando aqui geada, mas, Guilherme, tempo aberto com temperatura caindo durante a noite, olha, diria que amanhã tem grandes chances de geada, viu, se não tiver nuvens no céu durante a noite, né?
1: É bem, bem provável.
0: É, então, para quem ainda não saiu de casa, a gente sempre recomenda agasalhos, né, Guilherme, porque não dá para correr riscos, né, porque como você falou hoje, não vai chegar a 10 graus a máxima. Então hoje não é um dia de temperaturas tão elevadas aqui para nossa região. Guilherme, participo aqui também para falar assim dessa condição do clima, essa sensação inicial de manhã de terça-feira, que por enquanto acaba sendo aí o dia mais frio do inverno, que recém começou. E com relação à segurança pública, Guilherme, nesta manhã a gente não recebeu nenhum resumo de ocorrências por parte da Brigada Militar. A gente não recebeu a informação de qualquer tipo de ocorrência atendida, então é uma informação que a gente não tem nesse momento, né? E aí a gente também traz aqui sempre nesse horário também essas informações aqui pro nosso Vang Bom Dia. E a gente traz o registro inicial aqui da Unimóvel nesse começo de manhã, com perspectiva então de que a gente tenha o sol. Só para informar, viu, Guilherme, o pessoal de Três Cerros informou que lá ontem choveu 70 milímetros. No Taquari, 72. Então teve grande volume ontem de chuva, pelo menos alguns dados com relação a isso também. 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Da Unimóvel, Guilherme, ao vivo aqui para o Vang Bom Dia, com o repórter Ronaldo Antônio Poleto.
1: Vamos lá, 7:13, 7:13, vamos dar sequência aqui ao nosso Vang Bom Dia nessa manhã de terça-feira. 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Deixa eu mandar um abraço lá pro meu amigo Neca. O Neca tá sintonizado aqui na Vang e tá fazendo uma homenagem, viu, pra filha Paola, que tá de aniversário. Paola, parabéns, sucesso, saúde, felicidade pra ti, tá? Obrigado pela companhia. Aproveita bem teu dia aí, tá? Homenagem do teu pai, o Neca, que tá na companhia também da Vang. Os dois devem estar escutando, né? O Neca e a Paola, que tá de aniversário. Parabéns. Um abraço ainda pro Elodicade, que tá pela estrada já, né? Tá indo pra Nova Bassano, levando a Vang na carona. O Milton do Prado, ali no Ângela Borella. O Jorge, na Santa Helena. Lá no Progresso tem a Maria Fátima. a Ivanete ali na Santa Rita, o Orlando Gasola em Vila Maria, o Panceira aqui no centro, a Mônica já na lida, no trabalho. Vamos indo, né? Temos informantes aí na cidade toda, praticamente, viu? Todos os pontos. E o Sotile, na Santa Lúcia também, né? Sempre sintonizado aqui na Vang, além do Castelar Chaves, meu amigo Caster também tá por aqui. Um abraço, ótima terça-feira. 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
2: E um grave acidente de trânsito foi registrado pouco depois do meio-dia de ontem na IRS 324 entre Ronda Alta e Pontão. Segundo as informações, a colisão frontal ocorreu cerca de 200 metros antes do acesso à IRS 211, envolvendo uma van Peugeot com placas de Londrina, no Paraná, e uma Saveiro Robust. O motorista da Saveiro morreu no local. Além dessa vítima fatal, duas pessoas ficaram feridas e foram socorridas pelo SAMU de Ronda Alta e encaminhadas ao Hospital de Ronda Alta para atendimento médico. Uma vítima foi ao hospital da Associação Hospitalar, onde também morreu depois, né, de dar entrada. Os demais ao Hospital Atra. No momento do acidente, havia chuva e neblina na região, o que pode ter contribuído para a ocorrência de trânsito.
1: Que coisa, né? Gravíssimo acidente. 7:17. 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Vamos lá, temos uma pausa agora e a gente volta na sequência. Um ótimo dia.
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15: Olá a todos que nos acompanham na Rádio Vang. O ar seco e frio avança, uma onda polar vai tomar conta do sul do Brasil nesta semana. A terça-feira terá sensação de frio o dia inteiro, mínima caindo aí para 1 a 2 graus positivos, máxima de 11 graus e tem vento minuano predominando à tarde de oeste, sudoeste, garantindo sensação térmica baixa. Quarta-feira com temperatura negativa, 1 a 2 graios abaixo de zero, risco de geada ampla, com uma tarde ainda de frio intenso com apenas 10 graus e vento minuano. Quinta-feira com temperatura ao redor de zero, mais uma vez a geada ocorre na região com uma tarde de apenas 12 graus. A sexta-feira com ar seco terá maior amplitude térmica, mínima ao redor de zero, máxima de 17 graus. Da Metsu Meteorologia, Estel Cias.
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0: Vamos lá, 7h25, 7h25. Esse é o nosso Vang Bom Dia, terça-feira, dia 23. Tá frio, mas nem tanto, viu? Temperatura de 5 graus aqui no centro da cidade. 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Apostou na sorte ontem? Ontem foi segunda-feira, dia 22. Ontem teve Loto Fácil, concurso 37-17. Foram 6 apostas ganhadoras, viu? Vão ter que dividir a bolada em 6. Os prêmios, então, que vão para Alagoinhas, na Bahia, Brasília, Distrito Federal, Passo Fundo, hein? Uma aposta vai vir aqui para Passo Fundo, pertinho de nós. Uma para Joinville, Santa Catarina. Uma para Ribeirão Preto, São Paulo. E a outra para São Bernardo do Campo, lá em São Paulo. Cada aposta dessas leva R$696 mil. As dezenas sorteadas: 01, 02, 04, 05, 06, 07, 09, 10, 11, 14, 15, 17, 18, 20 e também o 25. Números sorteados ontem na Loto Fácil. Só teve essa, né? Não teve nem a Mega Sena e nem a Quina. A próxima Quina vai ser de São João. Abraço cheiroso. Também tá por aqui o César, Amélia, Netinha, Roberta também na companhia aqui do nosso Melhor Bom Dia. 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
1: E começou mais um Café Colonial, desta vez no CTG Sentinelas do Pago de Marau. Começou ontem, né, o tradicional Café Colonial, que é uma das atrações da 37ª Festa Italiana. Então, esse evento vai acontecer até quinta-feira, né? Então, de 22 a 25 de junho, sempre aberto das 6 da tarde até as 10 horas da noite. Entre os destaques e as novidades dessa edição está a inclusão do revirado de feijão, esse prato que vai... está integrando, né, o cardápio aí do Café Colonial lá no CTG Sentinelas do Pago. Então, nesta quinta-feira, dia 25, também terá uma novidade que vai ser a animação por conta da banda Santa Cecília. Os ingressos têm um valor para todos os dias, né, de R$ 45,00 para adulto e R$ 22,00 para as crianças.
0: Vamos lá, 7h29, 7h29. Tem essa notícia da Anvisa, né? Anvisa libera produtos da IP produzidos a partir de janeiro desse ano, tá? Então, ainda na novela aí do detergente, a Anvisa atualizou ontem o status de produtos da marca IP que tiveram comercialização e uso suspensos em abril desse ano. As resoluções liberam detergentes e desinfetantes de lotes terminados em 1, produzidos a partir do dia 1º de janeiro desse ano. A medida foi adotada depois da apresentação pela empresa de laudos satisfatórios para todos os lotes de detergentes e desinfetantes produzidos esse ano, informou a Anvisa em nota. Então, os produtos liberados, né, tem o lava-louças, tem o lava-louças concentrado, toque suave, enfim, tem vários tipos aí. Determinada em 1º de abril, a suspensão atingiu detergentes, desinfetantes, lava-roupas da marca produzidos pela Química Amparo Limitada, com lotes com numeração final 1. Tá? Então teve todo esse auê todo, mas agora tá liberado, né? Os fabricados a partir do dia 1º de janeiro desse ano já estão liberados. Tá seguro, né? Ninguém vai perder a mão, eu acho, né? Se usar o detergente. Acho que ninguém perdeu, né? Se usou o anterior também, mas enfim, teve essa folia toda aí com a questão do detergente. Vamos lá, 7:30, seguimos com o Mercadão dos Óculos. 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
1: E ontem, né, tiveram vários acidentes de trânsito graves, né, na região. Teve também um na BR-285, que acabou deixando 3 pessoas mortas. Foi então na manhã de ontem, né, segunda-feira, entre Carazinho e Saldanha Marinho. Foi uma colisão frontal envolvendo um Chevrolet Classic emplacado em Saldanha Marinho e uma carreta Scania de São José dos Pinhais. 3 mulheres ocupantes do veículo de passeio, identificadas como Elisângela Bauerman, de 44 anos, e as 2 filhas, Daiane Bauerman, de 25 anos, e Gisele Bauerman, de 17 anos, morreram no local. O motorista da carreta, de 49 anos, não se feriu. Essa ocorrência foi atendida pelo Corpo de Bombeiros de Carazinho e pela Polícia Rodoviária Federal. Então, um acidente trágico aí, 3 mortes, a mãe e 2 filhas.
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2: Guilherme, nas últimas 24 horas, as guarnições de plantão do Corpo de Bombeiros Voluntários de Marau atendeu a 5 chamados. Os 5 foram para casos clínicos na Irineu Ferlin, no centro para uma idosa de 70 anos, na Rua Alcídia Antunes, na Santa Rita, menina de 9 meses, na Rua Cirilo João Longo, no bairro Guico, para uma idosa de 79 anos. Na Rua Vicente Riva, na Santa Lúcia, menina de 9 anos, e na Rua Alves Tramontina, no Jardim do Sol, para uma idosa de 78 anos. Nos 5 casos clínicos, todas as vítimas ou as pessoas foram encaminhadas para a emergência do Hospital Cristo Redentor. E esse foi, portanto, o trabalho das últimas 24 horas do Corpo de Bombeiros Voluntários aqui de Marau, durante também o trabalho, então, das guarnições, tanto do Quartel Central como também lá da Unidade Norte. 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Informações ao vivo, Guilherme, aqui da Unimóvel para o Vang Bom Dia, com o repórter Ronaldo Antônio Poleto.
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1: E trazendo informação que também está disponível no nosso site, o vangfm.com.br, estão abertas inscrições para cursos profissionalizantes em Marau. Seguem até o dia 26 de junho as inscrições, né? O período para se inscrever nos cursos oferecidos pelo Centro Aprender. Estão disponíveis as formações em gastronomia e confeitaria, com turmas nos turnos da tarde e da noite, e salão de beleza com formação nas áreas de cabelo, manicure e pedicure, além da maquiagem, em turma no período da tarde. As aulas terão início na primeira semana de agosto, com encontros uma vez por semana. As inscrições para as pessoas interessadas podem ser realizadas presencialmente na Secretaria de Desenvolvimento Social, na rua Irineu Ferlim, 1072, ao lado do Fórum de Marau. Portando, né, alguns documentos, comprovante de residência, documento pessoal, folha do resumo do cadastro único, porque terão prioridades as pessoas atendidas, né, pelo programa Bolsa Família, cadastro único ou com encaminhamentos pelo CRAS, CREAS e Centro de Convivência do Idoso, além do Centro de Atendimento à Mulher.
0: Vamos lá, 7:38, vamos para uma pausa, parada comercial e a gente volta na sequência com o bloco final aqui do nosso Melhor Bom Dia.
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0: 7h47, 13 para as 8, reta final já do nosso Vang Bom Dia. É, vamos lá, né? Mais uma terça-feira aí que vai começando. Pior já foi, né? Hoje já é terça, amanhã já é metade da semana, que antecede a quinta, né? Que já antecede também o final de semana. Vamos lá, né? Tá quase, quase. 4 graus é a temperatura, tá? O que tá marcando o nosso termômetro aqui do estúdio. 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Um abraço lá pro Casagrande, também tá por aqui, né? Já tá na lida, no trabalho e ligado na Vang. E lá de Nova Alvorada, o Daltro Zanella também tá por aqui se manifestando já nesse começo de terça-feira. 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
1: E tem uma informação, uma novidade no caso, né, do ciclista Leocir Jorge dos Santos, de 54 anos, que morreu em Passo Fundo, né? Quando ele estava andando de bicicleta na ciclovia lá da cidade. E as duas mulheres investigadas por homicídio culposo na morte dele prestaram depoimento ontem na Delegacia de Homicídios e de Proteção à Pessoa de Passo Fundo. As primeiras informações foram divulgadas, então, elas são naturais de Carazinho e compareceram à delegacia acompanhadas de advogado e apresentaram a versão sobre esse acidente que aconteceu no dia 4 de junho na ciclovia da Avenida Brasil Oeste, no bairro Boqueirão. Segundo a delegada, as mulheres relataram que foram a Passo Fundo para passar o dia e antes de retornarem para Carazinho decidiram fazer uma caminhada. Elas afirmaram que pararam para registrar imagens no local e não negaram que estavam na ciclovia no momento do acidente. Elas disseram no depoimento que acreditaram que o sol possa ter ofuscado a visão do ciclista, alegando que ele não teria esboçado reação para desviar. Também afirmaram que foram surpreendidas pelo impacto e que uma delas acionou o SAMU após o ocorrido. Elas também disseram que desconheciam a proibição de caminhar ou correr na ciclovia. Esse caso segue sob investigação.
0: 10 para as 8, abraço também ali pro Carlos Escorteganha, né? Carlos Alberto Escorteganha, que tá participando por aqui também. Uma ótima terça-feira aí pra ti, tá? 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Indicadores econômicos: dólar comercial está valendo 5,14, dólar turismo 5,34, o euro está valendo 5,87. É o quadro Indicadores Econômicos. E vamos falar de esporte também, viu? Porque ontem tivemos bons jogos. Argentina 2, Áustria 0, 2 do Messi. Messi é o maior artilheiro da história das Copas, né? Com 18 gols. vai ser ultrapassado pelo Mbappé logo logo, né? Mas por enquanto o Messi é o cara. Falando em Mbappé, fez 2 ontem no jogo da França, 3, Iraque 0. E a Noruega fez 3-2 no Senegal. Já nessa madrugada aqui de terça-feira, a Argélia, de virada, fez 2-1 na Jordânia. Ainda teremos hoje, às 2 horas, Portugal contra Uzbequistão. Às 5 horas, tem Inglaterra e Gana. Às 8 horas da noite, tem Panamá e Croácia. E às 11 horas da noite, Colômbia contra a República Democrática do Congo. São os jogos, então, desta terça-feira de Copa do Mundo. Tá bom? Aí a primeira fase vai se encaminhando já, né? Pro final, passa rápido a Copa do Mundo, né? Já estamos aí na reta final. O Brasil joga na quarta-feira, tá? Pra tu não se perder aí, joga amanhã, 7 horas da noite, contra a Escócia, fechando essa primeira fase da competição. No mesmo horário, pelo mesmo grupo, tem Marrocos contra Haiti. E assim a gente vai ficando por aqui, né? Finalizando já o nosso Vang Bom Dia dessa terça-feira, com 4 graus. A mínima hoje será durante a noite, tá? A mínima de 2 graus é o que está previsto. Jenny, um ótimo dia, ótima terça.
1: Uma boa terça-feira para todo mundo e amanhã a gente se encontra novamente por aqui. Tchau, tchau.
0: Estaremos por aqui amanhã, a partir das 6 horas, tá? Das 6 da manhã às 8, tem o nosso Vang Bom Dia. Mas fica por aqui que na sequência tem o Espaço Plural aqui na Vang. Um ótimo dia pra você, até mais.
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0: Agora é 8 horas para você. Bom dia. Aqui na Vang começa o nosso espaço plural nesta manhã de terça-feira, manhã que é gelada de inverno. Hoje é dia 23 de junho de 2026. Aos poucos também as nuvens vão deixando pelo menos o céu, né? Perspectiva é que a gente tenha o sol ao longo do dia, embora sim ainda tenha bastante nuvens aqui na nossa região. 4 graus a temperatura agora aqui na área central da cidade, começando aqui o nosso espaço plural desta manhã, que como já anunciado seria uma manhã de temperaturas baixas, né? Para hoje a mínima prevista era de 3 graus, a gente chegou agora a 4 graus aqui na área central. Está oscilando, às vezes 4, às vezes 5, é assim que a gente começou esta manhã de terça-feira. Lacira Assunção, como vai? Bom dia.
1: É, começamos um pouco mais frio, sim. Ronaldo, bom dia a ti, bom dia a todos os colegas, ao Guilherme, também ao Francisco, a Jenny, ao Matheus, a toda a nossa equipe. Um bom dia especial para quem nos acompanha, Marau e toda a região. Eu esperava um pouco mais de frio, mas não dá para dizer que não tá frio, não. Tá frio, sim, tá um é o clima, estamos, sim, na estação do inverno nesta terça-feira.
0: É, ficar na rua a sensação é de frio pela razão que tem umidade, né? A gente fez chuva ontem, né? Uhum. Eu tenho aqui alguns dados que foram também repassados com relação à chuva no Taquari. Segundo a informação lá, foi de 72. Lá em Posse Boa Vista, 52, e Três Cegos, 70. Então, esse é o volume de chuva que nós tivemos ontem, pelo menos segundo o que também o pessoal vai informando aí com relação à chuva. E teve momentos de chuva forte ontem, né? Para hoje, Alacer, a perspectiva é justamente essa, é que nós tenhamos a volta do sol aqui para nossa região. Temperaturas hoje não sobem tanto, deve ter a máxima de 9 graus. No amanhecer da quarta-feira, que é dia de São João, inclusive amanhã, mínima de 13, máxima também de 9, deve repetir aquilo que foi verificado hoje. O que mudou, né? Tinha informação que o dia mais frio seria na quarta-feira, agora mudou para quinta-feira. Mínima de 0 grau na próxima quinta-feira e a máxima de 12. Na sexta, mínima de 1 e a máxima de 15. E aí depois, para o sábado, já a mínima é de 4, ou seja, repete o que temos hoje. Mas, porém, chegaria a 19 no próximo sábado. Então, começaria frio, sim, mas chegaria aos 19. E o domingo, a informação é que o dia começa com 14 e tenha, no máximo, 18 para o próximo domingo. É o que está informando a meteorologia. E aí, teria no domingo, já no final do dia, a volta da chuva, assim como também na segunda-feira a volta da chuva, na semana que vem, além da terça-feira, mas com a volta da chuva na semana que vem, voltaria a cair as temperaturas também na semana que vem, né? Patamares semelhantes à de hoje, 3, 4 graus ao amanhecer, né? Pelo menos aí na virada do mês de junho para julho, né? O que está informando a meteorologia. 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Quem traz a hora certa aqui no programa é a Martini, agora 8:03. 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Também uma passada aqui nos principais temas dos jornais. Eu destaco aqui nesta manhã, entre os jornais, tem o Globo. É Guinness Messi, o craque dos recordes. O Messi ontem fez 2. E chegou a 18 gols na Copa do Mundo. Ele que amanhã completa 39 anos, né? Então ele fez história ontem, né? Com 2-0 em cima da Áustria e classificou a Argentina aí para a próxima fase. Também tem dívida do Rio com a União, terá parcela menor e prazo mais longo. O estado adere ao novo refinanciamento federal e buscará renegociar débitos com bancos para tentar zerar déficit fiscal em 2026. BID pressiona por estender isenção. Demais montadoras são contra. É com relação aos veículos elétricos, também tem esse destaque. E alarme falso, Defesa Civil expõe falhas em sistemas federais, também é um dos assuntos. Aliás, só para explicar aqui, né? Teve um disparo massivo, né? De alerta falso no fim de semana e mostrou a fragilidade do sistema com relação a isso. Então, por isso que traz esse assunto também nesta manhã.
1: O que eu trago como tema também de destaque, Alan Greenspan, chefe histórico da FID, morre aos 100 anos. Também renúncia de premier prolonga instabilidade britânica. Julgamento de policiais pelo assassinato do delator do PCC é anulado. Thiago Brenant se casará com sua advogada na prisão. O que é destaque também é Keir Starmer renuncia o Reino Unido e diz que apoiará o sucessor. Jax Wagner resiste a se afastar da liderança e Lula deve pedir o cargo. Otimismo com a economia cresce de 30% para 36%, aponta a Datafolha.
0: Também tem como destaque, sob a ameaça de El Niño, culturas de inverno terão redução aqui no estado. Emater projeta um volume de trigo, canola e cevada, além de aveia branca, com 3,7%.
1: Então, o que é destaque também é Keir Starmer renuncia o Reino Unido e diz que apoiará o sucessor. Jax Wagner resiste a se afastar da liderança e Lula deve pedir o cargo. Otimismo com a economia cresce de 30% para 36%, aponta a Datafolha.
0: Também tem como destaque, sob a ameaça de El Niño,

0: dos assuntos. Aliados pressionam pela saída de Jacques Wagner, também é um dos assuntos que ganha destaque nesta manhã. E claro, né, o destaque é: Messi superou Klose da Alemanha e se tornou o maior artilheiro de Copas a marcar 2 gols ontem na vitória sobre a Áustria. Chegou a 18 gols, né, em Copas do Mundo, o Messi, que está jogando a sua última Copa do Mundo. Mas logo atrás, viu, Alacir, vem o francês, né, o Mbappé.
1: Mbappé,
0: é. Ele fez 2 também ontem e tem 16. Só que a diferença é que ele poderá ter pela frente mais Copas do Mundo, né?
1: Pois é, ele pode se isolar.
0: Ele é o candidato, ele é o candidato a quebrar esse recorde de futuro, inclusive.
1: Messi pode se isolar por um período aí de 4 anos, né? Se fizer mais 2 gols, seguindo esse ritmo, ele pode ficar isolado. Porém, Mbappé é um grande candidato aí, concorrente, digamos, ao pódio, né?
0: Exatamente isso. Então tá correndo logo atrás. Chegou a 16 gols ontem.
1: Perdeu um pênalti ainda.
0: O Messi.
1: Podia estar com 3, né? Tá com 19. Com juros em alta, Tesouro cancela leilão e papéis atrelados à inflação. Licença para que crianças produzam conteúdo online vão ser uniformizadas. Também eu quero destacar que Polícia Federal aponta engajamento de Wagner com o Master. O QG de Lula vê prejuízo. São os destaques também nesta manhã.
0: Tem operação contra Comando Vermelho, tem intenso tiroteio no Morro Santa Marta, isso no Rio de Janeiro. Moradores de Botafogo registraram tiros e passageiro de ônibus que passava pela região foi baleado na perna. Polícia faz ação contra a expansão da facção. É um dos assuntos desta manhã. Também tem como assunto: sogra doa rim a genro com doença genética. Filho quase de sangue, né? Tem também esse assunto que ganha destaque. E esposa de Marquinhos relembra impacto de pênalti que iluminou o Brasil, claro, na Copa passada. Também é um dos assuntos que tem destaque nesta manhã. E a Polícia Federal faz buscas e bloqueia 670 milhões em bens. Investigadores apontam suposta manipulação de balanços do banco de Edir Macedo. É um dos assuntos também que tem destaque nesta manhã.
1: Inglaterra e Gana disputam lideranças do Grupo L. Também Polícia Geral defende que Mendonça relate pedido de investigação do Dark Horse. Presidente da Petro denuncia fraude contra voto na eleição da Colômbia. Anvisa libera produtos da IP produzidos a partir de janeiro de 2026. Receita abre consulta ao segundo lote de restituição do imposto de renda. Destaques nacionais nessa manhã.
0: São os assuntos que traz aqui também no nosso espaço plural nesta manhã de terça-feira. A gente vai trazer também agora, na sequência, informações referentes à segurança pública. Agora são 8:09. 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

0: 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Vamos trazer as informações da Unimóvel, já está também girando nesta manhã. A perspectiva, Guilherme, era de sol talvez mais cedo, mas lá ao sul, né? Consigo visualizar algumas áreas de que o sol aparece, mas ainda está bastante encoberto por aqui.
1: Estou tentando achar também, tomara que venha.
0: Lá bem ao sul.
1: Aqui não consigo, Ronaldo.
0: O teu ângulo não permite, mas bem ao sul dá para ver lá no edifício lá. O mais alta cidade do Bertosso, lá pertinho, já para ver que tem o sol naquela região lá, aquele edifício que nós temos também, que sendo o mais alto aí da cultura Bertosso aqui, Marau, aquele é o Sobrano Tower.
1: Verdade.
0: Por lá, naquela região já tem sol. E aí, Guilherme, por onde andas você, hein? Bom dia.
2: Bom dia para ti, Ronaldo. Bom dia, Alacir. Bom dia especial para tu que nos acompanha também. Mas ele vai aparecer, viu, Ronaldo? Tá bem aos poucos aí, tentando já dar as caras, mas logo tem a presença do sol para dar uma aquecida, pelo menos no dia. Não sobe tanto a temperatura, mas um pouquinho deve subir, sim.
0: Deve chegar no máximo a 10 hoje, né, Guilherme? Agora nós temos 4 graus. Onde você está?
2: É a noite gelada, é a promessa.
0: É a promessa. Onde tu estás agora, Guilherme?
2: Tô aqui Ronaldo, na Associação Comercial, Industrial, Serviços e Agropecuária de Marau, na companhia da presidente, a Cláudia Lima. Porque está acontecendo, Ronaldo, desde as 7:30 da manhã, eleição para o Conselho Deliberativo da SIM, tá? Então, associados em dia estão aptos a passar por aqui e deixar o seu voto, presidente. Bem-vinda, bom dia.
3: Bom dia, Guilherme. Bom dia, ouvintes da Vang. Bom dia da eleição, né? Mais uma demonstração de democracia, abertas eleições, iniciaram as votações, então, às 7:30 da manhã. Segue, então, por um período agora, até que a gente tenha associados que compareçam para as eleições. Para votação, então, para o novo Conselho Deliberativo, né, que toma posse neste ano, então, de 2026 e segue com mandato até 2028.
2: É para entender um pouco o que é o Conselho Deliberativo.
3: O Conselho Deliberativo, ele é o órgão máximo, né, o órgão superior da entidade. É ele que delibera sobre decisões importantes da entidade, aprova as contas, tem poder de convocar as assembleias ordinárias, extraordinárias. É o Conselho Deliberativo que elege o presidente da entidade, os vice-presidentes, tesoureiros e também o Conselho Fiscal. Então, a ele cabe essas funções importantes, né? E a gente também, enquanto diretoria, muitas vezes se vale, né, da opinião deles para decisões, às vezes, mais demandam um pouquinho mais de uma consulta maior, né? Então, a gente acaba contando com a opinião do nosso conselho.
2: E a votação, presidente, funciona de que forma? O associado vem até aqui e faz a votação em uma empresa. Não necessariamente que as empresas tenham se colocado à disposição, mas basta chegar aqui e fazer a votação em qualquer empresa associada também apta a estar ali.
3: Todas as empresas associadas que estiverem em dia com as suas obrigações com a entidade estão aptas a serem votadas. Então, são 9 vagas para o Conselho Deliberativo, né, como titulares e 4 suplentes. Então, cada associado que vier até aqui pode votar em 9 empresas. E aí, a partir disso, essas empresas depois têm um prazo de 15 dias para indicar, então, quem será a pessoa...
0: A gente perdeu a conexão com o Guilherme, certo? Ok. Teve um corte na conexão com o Guilherme, né?
1: Estamos de volta agora, Guilherme. Ronaldo.
2: Eu vou reiniciar.
1: Tudo ok.
0: O Guilherme vai reiniciar então para poder concluir, porque ele teve um corte na conexão. Ele trazia essa informação aí com a presidente da Associação Comercial, que informa então que hoje é o dia de votação aí para a escolha do Conselho Deliberativo. Agora é 8:14, aqui na Vang tem o nosso espaço plural. Daqui a pouco também tem informações que chegam aqui através também dos órgãos de segurança pública, as ocorrências das últimas 24 horas, trabalho que ocorreu por parte da Brigada Militar e também aí do Corpo de Bombeiros, mas é em seguida aqui também no nosso programa esta informação que a gente vai trazer. E depois a gente vai fazer um novo contato, né? Com a Copa do Mundo, né? Porque teve jogos ontem, a gente vai depois também atualizar aqui os resultados, a gente vai encaminhando aí para o fim da segunda rodada da Copa do Mundo e aí depois nós teremos, é claro, a terceira rodada e as definições, né? Muitos já encaminharam a sua classificação aí para a próxima fase, mas outros ainda dependem de resultados e certamente a última rodada não vai faltar emoção, então vale ressaltar também que vem aí a próxima rodada e que vai aí sim definir todos os classificados para a próxima fase. O Guilherme conseguiu o retorno, a conexão?
1: Estamos aqui fazendo a conexão aqui, Ronaldo, porque está chegando apenas o áudio do Guilherme. Agora sim, agora áudio com imagem, o Guilherme já está em condições totais de voltar aqui na programação.
0: Ok, Guilherme, pode
1: agora
0: concluir, sim. Guilherme.
2: Tô de volta?
1: Está de volta, 100%.
2: Agora sim, só complementando, presidente, no caso as empresas então serão escolhidas, elas têm o direito de escolher entre o sim e o não, se aceitam participar do conselho ou não, automaticamente vão ao cargo.
3: Nunca aconteceu de alguma empresa ter recusado a indicação, né? Acredito que todas sim estejam aptas e tenham interesse em participar no conselho deliberativo. Que na verdade o Conselho Deliberativo acaba se reunindo uma vez por mês, cada dois meses, no sentido mais de aprovação das contas, de fiscalização da entidade e essas indicações, né, como eu falei anteriormente, né, que é bem importante, tanto é que o meu mandato, então, ele se encerra agora em 2027, então neste ano de 2026, este novo conselho já vai fazer a indicação, né, a escolha do novo presidente, os vices, né, o conselho fiscal e também os tesoureiros que vão gerir a entidade, então, a partir de 2027.
2: Perfeito. O resultado final, então, da eleição, com o nome das nove empresas e também as quatro suplentes, serão divulgadas hoje mesmo.
3: Hoje mesmo acontecerá a divulgação, né? Então, logo insere aqui as eleições, nós vamos fazer a apuração, vamos constar em ata e aí vamos divulgar as empresas que foram mais votadas. Aí os nomes, como eu falei anteriormente, indicados, aí posteriormente, então, haverá essa informação.
2: Perfeito, presidente. Obrigado pela atenção e uma ótima votação aí para vocês.
3: Obrigada pelo espaço. Tenham todos um bom dia.
2: Tá certo, falei com a presidente aqui da CINHA, Cláudia Lima, sobre essa eleição do Conselho Deliberativo. Começou às 7h30 e segue ainda no decorrer da manhã. 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
0: Ok, Guilherme, agora são 8h18. A gente vai voltar na sequência, Alacir, agora até tímido, né? Dá pra ver que tá clarindo, né? Aqui também mais
1: não
0: próximo.
1: Não consigo ver centro, uma, né, luminosidade, não consigo ver o que tu enxerga, mas é,
0: aqui,
1: consigo
0: bem
1: perceber.
0: Aqui, bem pronto, a gente já observa aqui aos pouquinhos, sim, né? Já vai mudando aí com essa perspectiva, então, do sol para aquecer esta manhã, com temperatura agora de 4 graus aqui na área central. Vamos voltar na sequência com as informações referentes à segurança pública daqui a pouco no programa.
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16: Olá a todos que nos acompanham na Rádio Vang. O ar seco e frio avança, uma onda polar vai tomar conta do sul do Brasil nesta semana. A terça-feira terá sensação de frio o dia inteiro, mínima caindo aí para 1 a 2 graus positivos, máxima de 11 graus e tem vento minuano predominando à tarde de oeste, sudoeste, garantindo sensação térmica baixa. Quarta-feira com temperatura negativa, 1 a 2 graus abaixo de zero, risco de geada ampla, com uma tarde ainda de frio intenso com apenas 10 graus e vento minuano. Quinta-feira com temperatura ao redor de zero, mais uma vez a geada ocorre na região com uma tarde de apenas 12 graus. A sexta-feira com ar seco terá maior amplitude térmica, mínima ao redor de zero, máxima de 17 graus. Da Metsu Meteorologia, Stael Cias.
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0: 8:25 aqui na Vang tem o nosso espaço plural. Nós seguimos com você até às 10 da manhã, nesta terça-feira. Hoje é dia 23 de junho de 2026. 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O primeiro contato amanhã é com o Corpo de Bombeiros. Quem vai participar é o bombeiro Guilherme. Bom dia, Guilherme.
23: Bom dia a todos. Vamos às ocorrências das últimas 24 horas do Corpo de Bombeiros de Marau, das unidades Central e Norte. São elas, às 7:10, na rua Irineu Ferlin, Centro, um caso clínico. Às 10:13, na rua Vicente Riva, Santa Lúcia, um caso clínico. Às 12:20, na rua Antunes, bairro Santa Rita, um caso clínico. Às 21:29, na rua Cirilo João Longo, bairro Rigo, um caso clínico. Às 2:38, na rua Alves Tramontina, bairro Jardim do Sol, um caso clínico. Essas foram as ocorrências das últimas 24 horas do Corpo de Bombeiros de Marau. Aqui quem falou foi o bombeiro Guilherme. Tenho todos um ótimo dia.
1: Ok, então, obrigado pelas informações. Desejo a ti também, toda a corporação, um excelente dia de trabalho. Começando com as ocorrências da Brigada Militar de dia de ontem, né? Nas últimas 24 horas, o turno da noite, iniciamos às 7:49. A equipe de serviço foi despachada via sala de operações até a rua José Vidmar para averiguar uma denúncia de trânsito. No local, os policiais militares constataram que um veículo encontrava-se estacionado de forma irregular, obstruindo a entrada e saída de uma garagem. O condutor compareceu ao local e informou que cometeu a infração devido à pressa para comparecer a uma reunião na universidade nas proximidades. Diante das irregularidades na via, os policiais efetuaram a autuação administrativa cabível por meio de lavratura de auto de infração. Após ser orientado, o motorista retirou o automóvel, restabelecendo o fluxo normal da via.
0: Também teve às 10:25 uma prestação de socorro de emergência. A Brigada Militar recebeu também informação e com isso houve uma prioridade da sala de operações para atender uma ocorrência de emergência envolvendo um bebê de apenas um mês de vida que havia se engasgado após ser amamentado na Avenida Júlio Borella. E ao chegar na residência, os policiais militares encontraram a mãe em estado de desespero e a criança apresentando grave dificuldade respiratória. De imediato, a equipe iniciou a aplicação de técnicas para a desobstrução de vias aéreas por meio de manobras indicadas para isso. E a intervenção obteve, né, pleno êxito, fazendo com que o bebê voltasse a respirar normalmente. Na sequência, a mãe e o filho foram conduzidos pela viatura da Brigada Militar até o Hospital Cristo Redentor, onde o lactante recebeu atendimento médico especializado e permaneceu em observação clínica preventiva e fora de perigo. Essa ação exitosa ontem da Brigada Militar, que recebeu o chamado e prontamente atendeu rapidamente e teve esse êxito total ontem à noite aqui na área central da cidade.
1: Um chamado então hoje pela manhã às 3:10. A guarnição de serviço foi acionada via sala de operações para atender a uma ocorrência de violência doméstica em uma residência na rua José Posse Sobrinho. No local, a vítima, uma mulher de 31 anos, relatou que vinha sofrendo violência psicológica por parte do seu companheiro, também de 31 anos, o qual havia privado seu acesso a medicamentos e uso contínuo, tentando forçar a ingestão de outros remédios e realizando ligações para familiares com o intuito de difamá-la. Diante dos fatos, policiais militares deram voz de prisão em flagrante ao autor, que estava no interior do imóvel. Foi necessário o uso de algemas para resguardar a integridade dos envolvidos. As partes foram conduzidas ao Hospital Cristo Redentor para exame de lesão corporal e posteriormente o homem foi apresentado à Delegacia de Polícia Civil de pronto atendimento para lavratura do auto de prisão em flagrante.
0: São as ocorrências da Brigada Militar das últimas 24 horas e elas circulam aí pelas redes sociais. Teve ontem, durante a tarde, uma situação, né, de conflito envolvendo secretário municipal e vereador aqui de Marau. Mas a Brigada não traz essa informação nesta manhã, então fica no que está na rede social, né?
1: Fica só nesse âmbito, né?
0: Porque não tem uma informação oficial, né? Com relação a esse fato lamentável, né? A ponto de nós termos autoridades em via pública, né? Provocando aí situação tão desagradável. O Marau não merece isso. 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O contato é o 99929-1030, que traz sempre aqui as informações da segurança pública. A gente vai voltar na sequência, porque a gente vai estabelecer uma conexão também para falar mais sobre Copa do Mundo, para falar também sobre como está a terça-feira, que aliás hoje, viu, Alacir, é o dia que nós teremos os últimos jogos que marcam a segunda rodada do Mundial. Hoje nós teremos à tarde, né, os jogos que marcam então o encerramento desta segunda rodada. Hoje tem às 14h, Portugal que pega o Uzbequistão. Tem também hoje à tarde às 17h, Inglaterra e Gana. À noite, 20h, o Panamá enfrenta a Croácia. E para fechar hoje, a Colômbia vai jogar à noite às 11h com a seleção da República Democrática do Congo. Então são os jogos que encerram, portanto, a segunda rodada. E já a partir de amanhã a gente terá jogos, dois jogos em horários iguais, né? Depois eu vou contar mais também sobre isso. O exemplo é o jogo do Brasil amanhã, quarta-feira. O Brasil vai entrar em campo à noite às 19h com a Escócia e no mesmo horário tem Marrocos e Haiti. Porque amanhã são jogos que definem a posição de cada um, né? Na classificação, né? Muitos já encaminharam a sua classificação, mas ainda tem independência, se fica em primeiro ou segundo, né?
1: Buscam posições, né?
0: Então, e aí tem muitos jogos de confronto direto, inclusive para amanhã, né? Então é interessante, a partir de amanhã até, é claro, o sábado que encerra com isso esta terceira rodada e a primeira fase da Copa do Mundo. E aí, quem se classifica, fica. E de cada quatro, os grupos são de quatro, dois ficam e dois já vão para casa nas próximas horas, ou seja, a partir de amanhã. Vamos voltar já para falar mais também sobre esses assuntos aqui no Espaço Plural.
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1: Agora 8:40, faltando 20 para as 9 da manhã, estamos de volta aqui na Vang com o nosso Espaço Plural, temperatura de 4 graus aqui na área central, ainda com o tempo encoberto, sol ainda busca também garantir o seu espaço nesta manhã de terça-feira. Hoje é dia 23 de junho de 2026. Nós também lembramos que nessa data do dia 23, hoje nós temos também, né, o dia do atleta olímpico, dia mundial do desporto olímpico, também dia internacional das mulheres na engenharia, dia nacional do agente marítimo, dia internacional das viúvas, dias das Nações Unidas para serviço público, são alguns dos fatos que a gente lembra nessa data, né? E aqui para Amaral, inclusive, hoje nós estamos lembrando 63 anos, né, que foi fundado o Sindicato dos Trabalhadores Rurais aqui de Amaral, 63 anos hoje, né? Também no calendário. E, claro, tem logo mais tem assembleia com os associados. Destacando que tem pesquisa, né, do Instituto Real Times Big Data, nesta terça-feira, uma nova pesquisa de intenção de votos para o governo do estado do Rio Grande do Sul nas eleições que acontecem no mês de outubro. A margem de erro de um levantamento é de 2 pontos percentuais para mais ou para menos. No primeiro turno, Juliana Brizola, do PDT, e Luciano Zucco, do PL, lideram a disputa. Na simulação de segundo turno, entre os dois, há um empate técnico. O levantamento que ouviu 1.600 pessoas entre os dias 20 e 22 de junho, por meio de entrevistas por telefone. A margem de erro é de 2 pontos percentuais para mais ou para menos. E o nível de confiança da pesquisa é de 95%. A pesquisa que foi cadastrada no Tribunal Superior Eleitoral, sob o número também que é o RS 07063-2026, que aponta no primeiro turno, então no primeiro cenário, cenário estimulado quando os nomes dos pré-candidatos são mostrados para entrevistados. No primeiro turno, Juliana Brizola tem 37%, Zucco tem 32%, Gabriel Souza 18%, Marcelo Maranata 3%, votos brancos e nulos são 5% e não souberam ou não responderam 5%. E aí tem cenários para o segundo turno. No cenário entre Juliana Brizola e Luciano Zucco, Juliana Brizola tem 44%, Luciano Zucco tem 41%. São 7% de votos nulos e brancos e 8% não souberam ou não responderam. Entre Juliana Brizola e Gabriel Souza, tem Juliana com 47%, Gabriel Souza 35%, 8% votaram brancos e nulos e 10% não souberam ou não responderam. No cenário entre Luciano Zucco e Gabriel Souza, Zucco tem 42%, Gabriel Souza tem 37%, 9% nulos e brancos ou não souberam e não responderam 12%. Num outro cenário, entre Juliana Brizola e Marcelo Maranata, Juliana tem 49% e Maranata tem 27%, 9% de brancos e nulos e não souberam ou não responderam 15%. E tem ainda Luciano Zucco e Maranata. Luciano 45%, Maranata 30%, brancos e nulos 10%, não souberam ou não responderam 15%. E no último cenário, entre Gabriel Souza e Maranata, Gabriel Souza 38%, Maranata 32%, nulos e brancos 11% e não souberam ou não responderam 19%. Então tem esse cenário com relação ao segundo turno das eleições para o estado do Rio Grande do Sul, que lembro que a eleição acontece lá no mês de outubro. 16, faltando agora para as 9 da manhã, agora sim, né? Já em condições, em contato, quem participa é o Carlito aqui no nosso programa nesta manhã. E aí, Carlito, bom dia.
2: Bom dia, Ronaldo, bom dia, pessoal da Bang FM, informações aqui diretamente da praia, estamos bem pertinho do mar, bem no sul desse país que é os Estados Unidos. Aqui fala-se, Ronaldo, muito mais espanhol do que propriamente, e também português, do que propriamente o inglês, é impressionante aqui, né? E o pessoal, então, se comunicando dessa forma, o que para nós também é muito agradável. A temperatura continua muito alta, ontem foi não dava para ficar andando tanto na rua, né? Tinha que entrar em qualquer ambiente, sempre bem, com estruturas para ter qualidade aí de vida também, né? E aí a gente se abrigava por aí, entrava nos restaurantes e alguma coisa para fazer. Mas a expectativa é em relação ao futebol e a gente tem que ir à procura também, estamos aqui para isso, à procura de informações e mandar material para a publicação. Pois bem, nós temos para Beluno, Copa do Mundo, com Vang Sabor, com Beluno. 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O tempo apresenta-se com bastante nuvens, né? Não é que é promessa às vezes de uma chuvazinha, mas o calor é intenso. Aqui, diferente de vocês, que está ali com baixa temperatura na manhã de hoje. Vamos trocar algumas ideias. Como é que vocês estão vendo o comportamento das rodadas que estão acontecendo desta fase da competição da Copa do Mundo, né? Alguns prontos para ir embora. Eu, sinceramente, torço até para que o nosso vizinho país, o Uruguai, possa enfrentar aí na última rodada a seleção da Espanha e lograr uma passagem para a parte seguinte da competição. Mas tudo indica que deverá ficar pelo caminho, porque está sendo apontada como uma das favoritas também. Entre as quatro principais agremiações, o Brasil até fora, pelas indicações de alguns, de que o Brasil não chega à final. Mas pode ser que produza melhor daqui para diante e possa, na próxima partida que tem pela frente, possa lucrar com mais gols também, para poder ficar em primeiro lugar e não precisar se deslocar, já que tem um ótimo ambiente para trabalhar aqui nos Estados Unidos. Então, a expectativa é exatamente isso. Muita gente impressiona, né? Que lota todos os estádios lotados, embora ainda todo mundo reclamando porque tem muita gente que não pode assistir os jogos pelo preço elevadíssimo. Nunca aconteceu isso em Copas do Mundo e a gente testemunho na última Copa do Mundo. Ingressos aí poderiam se adquirir até por R$500, né? Nosso. E agora aqui é só falando em dólares, né? Então complica a coisa. Como é que vocês estão acompanhando, vendo, que possibilidades acham para o Brasil? Ronaldo, como é que se repercute aí?
1: Carlito, o que tem que repercutir é que ontem a gente falava no final da manhã que poderia ser um dia histórico, e de fato foi, né? O Messi, que chegou a 18 gols na Copa do Mundo, é o maior artilheiro do Mundial. Mas não dá para esquecer do francês, que vem logo atrás, né? Tem 16. E ele tem pelo menos pela frente o Messi, a última Copa dele. Mas o francês terá pelo menos mais uma. Então, tem essa disputa entre os dois aí para ser, claro, o histórico goleador, o artilheiro de mundiais. E observando o que ocorreu ontem, Carlito, e a Argentina já encaminha a sua classificação, tem mais um jogo ainda para acontecer, mas possivelmente fecha aí na primeira colocação. E nesse cenário, claro que vai depender ainda se classifica o Uruguai ou classifica Cabo Verde, mas O adversário da Argentina sai desses dois, ou é o Uruguai ou é o Cabo Verde, porque a Espanha deve ficar em primeiro no seu grupo. Só um tropeço da Espanha perante o Uruguai é que poderia ter um confronto entre a Argentina e a Espanha na próxima fase. Mas a Argentina deve jogar ou com Cabo Verde ou com o Uruguai na próxima fase. E o Brasil fica nessa, né, Carlito? Para também aguardar quem será o seu adversário. O Brasil tem ou a Holanda, ou será o Japão, ou ainda a Suécia, Carlito.
2: Pois é, eu tô torcendo que a gente passando, né? E vai passar, de qualquer maneira, acho que o Brasil passa ou fica em primeiro ou fica em segundo. Por enquanto, ainda por colocação, o Brasil está em primeiro, mas esse jogo importante que tem pela frente pode decidir o nosso futuro. Eu vejo que se o Brasil empatar, o Brasil também por não conseguir passar através da pontuação, mas acho que deverá fazer os três pontos aí e ficar em primeiro lugar. Agora, é importante fazer gols também, porque não se sabe o que acontece do outro jogo que vai encaminhar, então, a fase final dessa primeira volta da competição, e até com três pontos, de repente, poderá, com quatro pontos que o Brasil tem, se encaminha, né? Para poder ficar aí entre os que vão disputar a outra rodada da competição da Copa do Mundo. E aqui eu sinceramente acho que o Uruguai não passa, e é uma pena, né, para os nossos vizinhos aí, que tem um bom futebol e que o Luis Suárez deu manifestações aqui na imprensa também, lamentando o que aconteceu com a sua equipe, mas tem esperança. Agora, passar pela equipe que está em primeiro lugar é muito complicado. Eu não sei não, mas o primeiro grande que fica pelo caminho me parece que é exatamente o nosso Uruguai. De outra parte, também queremos lembrar que o pessoal os marauenses que estão em Washington, estão chegando hoje para cá, para também, vão participar a primeira fase da Copa do Mundo, depois retornam também para o Brasil. Esses meninos aí, esses moços de Marau, que ficaram na manchete, não só aqui lá no nosso município, mas também repercutiu muito, né? Aquela forma brilhante de se comunicar no primeiro gol, principalmente, da seleção brasileira contra o Cabo Verde. Bom, deixa eu ver o que mais teríamos por aqui. Vamos colher informações e fazer o nosso trabalho que corresponde, mas ao mesmo tempo procurando um pouquinho mais de sombra do que propriamente se expor demais, porque chegando próximo a 40 graus não é brincadeira andar por aí. Ronaldo, é o que eu tenho para amanhã de hoje, aguardando os próximos jogos, né? Para ver o que acontece, e vamos firme. Eu tenho a expectativa de que na quarta-feira, que é amanhã, a seleção brasileira possa apresentar um futebol convincente para dizer, afinal, estamos aqui na Copa é para vencer, para representar o nosso futebol e reabilitar a imagem de que o Brasil também deve estar incluído entre os favoritos, se bem que não nos coloca entre os quatro mais importantes que estão disputando a competição. A gente tem que ser otimista sem ser exagerado. Essas informações que eu tenho daqui, frio ali, quente aqui, vamos em frente porque a vida é bela, basta cuidar dela. Um grande abraço, Ronaldo.
1: Valeu, Carlito, de volta no final da manhã, também juntamente com o Luigi, sempre com informações ao vivo lá dos Estados Unidos, onde acontece também é uma das sedes, um país, né, que tem várias sedes do Mundial, além do México e também do Canadá. Só para a gente concluir aqui, viu, Alacir, é claro que a gente, sendo otimista, que o Brasil classifica o primeiro em segundo, né? Porque aí se tem ainda a chance de classificar em terceiro. Mas o Brasil, se classificar em primeiro, o jogo da próxima rodada seria na segunda-feira, à tarde, 14h. Se classificar em segundo, o Brasil joga na segunda-feira, à noite, às 10h. Agora, se classificar em terceiro, aí vai depender qual é o jogo. Daí já muda o cenário, já não é mais na segunda-feira, vai ficar acho que para terça ou quarta o jogo do Brasil.
3: Já é mata-mata já, não?
1: É mata-mata, né?
3: Então, é contra Japão ou é Holanda?
1: Ou Holanda, nessa condição. Então, se o Brasil ficar em primeiro no seu grupo, ele joga segunda-feira à tarde às 2 horas.
3: Contra o segundo.
1: Contra o segundo, que hoje seria o Japão, né? Se o Brasil ficar em segundo, jogaria na segunda-feira à noite às 10 horas. E aí seria hoje a seleção da Holanda. Hoje, mas tem tudo pela frente ainda para saber quais serão os classificados. Vamos voltar já com o nosso programa, agora faltando 5 para as 9. 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E a hora certa, quem traz aqui no programa é a Martini, agora faltando 5 para as 9. Martini que destaca a hora certa. E a temperatura nesta manhã, a gente torce pela vinda do sol, mas tá assim, né? Hoje vai para 5, cai para 4 e agora voltou a 5, né? Agora é 5 graus aqui, Marão.
3: E nós que lutemos por
1: vamos
3: aqui,
1: lá.
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8: Em Marau, temperatura de 5 graus. Aos poucos também o sol vai ganhando seu espaço nesta manhã, ainda assim com muita nebulosidade aqui na região, mas né, a perspectiva para hoje, mesmo com o sol, é que a máxima seja de 10 graus. No estado hoje, viu, Alacir? Tem aqui a informação: no estado hoje a temperatura mais baixa foi em Rosário do Sul. Mas não foi negativa a temperatura, foi de 0,2 positivo, né? Foi o local mais frio do Rio Grande do Sul. Hoje foi Rosário do Sul com 0,2 positivos. Teve ausentes com 0,6 positivo, ou seja, um pouco mais de meio grau. Soledade aqui na região, 0,8, quase 1 grau. E são os locais mais frios do nosso estado hoje. Lembrando que o amanhecer da quarta-feira se cogita no estado a massa de ar polar, que deve ter temperaturas entre 5 graus abaixo de zero e 7 graus para amanhã. Isso no estado. E na quinta-feira, mínima de 4 graus negativos e máxima de 9. Ou entre 4 negativo e 9 graus, isso no estado na próxima quinta-feira, no amanhecer. Então, os próximos dois amanheceres devem ser de muito frio em toda a nossa, o nosso estado e também, é claro, aqui na região. 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Vamos fazer um contato com o deputado Vilmar Zanquim, que participa sempre aqui às terças-feiras. Ele que fala da capital do estado. Deputado Zanquim, como vai? Bom dia.
9: Bom dia, Ronaldo. Eu vou bem, espero que você e todos que estão ouvindo o teu programa também.
8: Assim, a gente espera que vá bem, né? Embora com esse clima tão severo, de inverno, né, deputado? Doenças respiratórias tem que ficar atento, né?
9: É verdade. Eu tô aqui na minha sala, em Porto Alegre. O Ronaldo, o dia tá bonito, céu azul, mas tá muito frio. E é o período, né, que nós vivemos aqui, o de inverno. Esperamos aí que a gente possa enfrentar essa estação do ano, mas claro que é motivo também, assim, de muita atenção por parte de todos nós, o que pode ocorrer no segundo semestre, porque tem se falado muito no El Niño, né? Então a gente espera que a chuva que vier aqui para nosso céu azul, mas está muito frio. E é o período, né, que nós vivemos aqui, o de inverno. Esperamos aí que a gente possa enfrentar essa estação do ano, mas claro que é motivo também, assim, de muita atenção por parte de todos nós, o que pode ocorrer no segundo semestre.

0: questões do clima têm dominado aí os debates e têm sido manchetes na imprensa, porque todos nós estamos, especialmente os gaúchos, ressabiados com tudo que aconteceu em 2023 e 2024, e agora cada notícia que é divulgada aí de um novo El Niño, um novo período de chuva nesse segundo semestre, deixa todo mundo em alerta. De qualquer maneira, Ronaldo, eu quero deixar aqui um registro daquilo que está na imprensa, inclusive, nesses últimos dias, que é toda essa questão que envolve a agricultura, o setor primário e a renegociação das dívidas, que parecia que estava tudo certo lá em Brasília, acabou dando problema, o governo entrando em ação, e o 5122 que foi votado na Câmara, depois foi para o Senado, aprovado com mudanças, retorna para a Câmara, e aí o presidente da Câmara diz que esta é uma pauta bomba. E isso causa muita aflição em todos os nossos produtores, porque agora, na semana que vem, é anunciado o Plano Safra, e para poder ser acessados a recursos nas instituições bancárias, é preciso que o produtor tenha condições, né, de obter esses créditos para poder fazer a safra. E tem aqui já projeção de redução de plantio de algumas culturas de inverno por conta exatamente da situação financeira dos nossos produtores. O governo tem dito aí que vai publicar uma medida provisória e nós esperamos que atenda aos produtores que têm alguns já falando em abandonar a atividade. E na safra, no cultivo do trigo, por exemplo, tem uma projeção aí de redução de 30% da área de plantio, exatamente por conta desta situação financeira extremamente grave porque estão enfrentando os agricultores. Só quem não vê que isso traz prejuízo para o PIB do Brasil é o próprio governo, porque de todos os produtores, os agricultores do Brasil que estão endividados, os que mais estão com problemas são exatamente os gaúchos, porque enfrentamos aí 5 estiagens consecutivas e também agravada a situação por conta da enchente de 2024 e 2023. Vamos continuar acompanhando, lutando e batalhando ao lado aí dos agricultores, liderados aí pelas entidades que representam o setor. Também, Ronaldo, eu quero aproveitar para parabenizar aqui a toda a direção aí da Escola do Senai de Marau, que completa nesse ano 30 anos. Eu lembro da inauguração lá em 1996 e ao longo dessas 3 décadas, mais de 9 mil profissionais foram formados na escola Nicando Oltramari, a escola do Senai aí de Marau, onde presta um serviço importante na formação de mão de obra qualificada para as nossas empresas ao longo de todos esses anos. Então fica aqui os cumprimentos aí por toda a direção e os alunos, todos, enfim, que participam aí do dia a dia da escola do Senai. E também a Festa Italiana de Marau, que de novamente é um sucesso, né, com toda a programação que já é desenvolvida ao longo dessas semanas. E agora, no final de semana que vem, tem o Festival de Sopas lá na comunidade dos Terqueses, e depois, na semana que vem, o Festival Nacional do Salame, a 10ª edição, foi reformulado aí, e estou muito curioso para ver então o Festival de Salame voltando lá no Parque Municipal, e nós vamos estar presentes aí neste evento. Então, é isso, Ronaldo, deixando aqui um abraço para ti, para todos os ouvintes, e daqui uns dias a gente conversa ao vivo aí no teu programa para debater aí assuntos importantes que interessam a Marau e também para nossa região. Grande abraço aí para ti e até mais.
1: Até mais, deputado Vilmar Zanquim, que participou aqui do Espaço Plural nesta manhã de terça-feira. 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

0: 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Guilherme de Abreu tá voltando aqui no programa com mais informações da Unimóvel e vai contar o que agora, hein, Guilherme?
1: Vou contar, Ronaldo, que na sequência começa uma assembleia aqui do Sindicato dos Trabalhadores Rurais de Marau, aqui no CTG Felipe Portinho. Hoje é um contato importante, tá? Porque além dessa assembleia de prestação de contas e previsão orçamentária, também acaba sendo o aniversário de 63 anos do nosso sindicato aqui de Marau. Eu estou na companhia do Silvio Borghetti, que vai falar um pouco desse momento, falar um pouco também da assembleia. Silvio, bem-vindo, bom dia.
2: Bom dia, Guilherme, bom dia, Ronaldo, todos a equipe da Vang, em especial os nossos associados, agricultores, né? Nós não poderíamos deixar passar em branco essa data tão significativa para nossa entidade, e também estatutariamente a gente tem que fazer a prestação de contas até o final do mês de julho, né? Do exercício do ano 2025. Então aproveitamos o momento então também para confraternizar o aniversário e fazer essa prestação de contas e também uma previsão orçamentária já para o exercício de 27.
1: O sindicato que foi criado de forma oficial lá no ano de 1963, né? E agora completa 63 anos.
2: Exatamente, então lá no dia 23 de junho de 1963, então, os bravos, corajosos, né? Que a gente sempre ressalta, que tiveram essa ideia fantástica de organização, principalmente dos nossos agricultores, na época então, poucos assistidos, né? Praticamente abandonados no nosso meio rural. E hoje a nossa entidade então completa aí 63 anos de história, de conquistas, né? E juntamente com a nossa agricultura, que mudou muito, né? E eu digo que é sempre que a nossa geração é uma das gerações que viu a coisa mudar tão rapidamente, né? Saímos lá, partimos lá dos primórdios, nossos agricultores lá no questão do arado, e hoje temos aí o drone, aplicação com drone, né? Então a gente viu uma tecnologia avançar, mas vimos também as conquistas, né, Guilherme, Ronaldo? Eu acho que é muito importante isto. Então a gente também tem que relembrar essas datas importantes e também como a gente é bastante transparente, a gente quer fazer a prestação de contas para o nosso associado.
1: Perfeito, vai ter música boa pelo jeito, né, Silvio? Já dá para escutar um pouco. Na programação, a assembleia começa às 10 horas e depois tem um almoço.
2: Exatamente, nós vamos ter a assembleia e avisos importantes, né, para o nosso associado, mas também vamos ter o almoço de confraternização servido ao meio-dia. Vamos ter os freis aqui de Marau, que também vão fazer uma palestra motivacional para nós, né? Muito importante também.
1: Perfeito, um ótimo dia e boa assembleia.
2: Obrigado, Guilherme. Um grande abraço a vocês. Sucesso para todos nós.
1: Perfeito, esse é o Silvio Borghetti, presidente do Sindicato dos Trabalhadores Rurais aqui de Mará, falando sobre essa assembleia que acontece na sequência a partir das 10 horas, né? Teremos bastante música boa também, o pessoal já está animado por aí. 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
0: Ok, Guilherme, 9:17, a gente vai dar uma parada aqui no programa também, porque depois tem mais informações. A gente vai trazer também para você daqui a pouco no programa, viu, Alacena? Nós temos um assunto hoje que tem uma iniciativa que envolve a Imater da região, que tem estimulado, como ocorreu isso com a produção de vinhos, agora há programa semelhante para o incentivo à produção de cachaça artesanal. Então, vou falar mais na sequência também sobre esse assunto aqui no nosso programa, que vai até às 10.
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1: Nove horas e 26. Aqui a gente retoma o nosso Espaço Plural nesta manhã, vai com você até às 10. Aos poucos, tímido ainda o sol nesta manhã, em razão das nebulosidades que temos aqui em toda a nossa grande região. E a temperatura aqui em Marau permanece ainda em 5 graus. Falamos agora há pouco que iríamos tratar desse assunto, ou seja, esse fomento, esse incentivo à cachaça produzida de forma artesanal, uma iniciativa da Emater. A gente vai conversar com o assistente técnico regional da Emater de Passo Fundo, engenheiro agrônomo Vilmar Leitzek, para falarmos também sobre essa iniciativa desse fomento da cachaça artesanal, que, aliás, a região norte também tem essa vocação. Como vai, Vilmar? Bom dia.
2: Bom dia, Ronaldo. Bom dia aos ouvintes da Rádio Vang. Uma satisfação retornar e conversar com vocês, principalmente sobre esse assunto tão importante, né? Principalmente num dia frio, né? A cachaça acaba nos estimulando os frios acabam nos estimulando a refletir um pouco sobre a qualidade do que estamos consumindo, né?
1: Exato. E Vilmar, a região também tem essa vocação na produção da cachaça artesanal. Nós temos exemplo aqui em Marau de produtores, mas a região tem essa vocação, né?
2: Nós temos, em função das características de cultura, de clima, de solo, nós temos sim condições de produção de cachaça e já tivemos uma quantidade bem maior de produtores de cana de açúcar. Eu diria, faria abordagem justamente a partir da cana, né? E isso então nos remete à produção dos seus subprodutos, né? E um dos subprodutos que nós temos e que tem repercussão, digamos assim, dentro dos hábitos regionais, está justamente a nossa cachaça, a nossa tradicional cachaça, né? Sendo que a cachaça é um produto essencialmente brasileiro, né? É um produto típico nosso, regional, e isso está na nossa cultura. Claro que, assim como muitas outras atividades, a gente vem observando uma redução no número de produtores, mas temos aí um número bem interessante ainda de propriedades que se dedicam a esta atividade de maneira artesanal e principalmente aquela cachaça produzida a partir do alambique de cobre, né? Então, um produto realmente bem, bem, digamos assim, bem na sua essência de produção, né? Lá na sua origem, né?
1: Claro. Quando a gente fala aqui da cultura da cana, você até mencionou de que o cultivo de cana tem áreas muito pequenas. É área suficiente para produção de cachaça hoje ou também tem necessidade de ampliar essa área aí, em Vilmar?
2: Na verdade, a cana de açúcar, ela vem passando por um processo de transformação no sistema de produção, né? A Embrapa vem fazendo um trabalho muito forte de pesquisa, a Embrapa, a Epagre, trabalhando com materiais que possam se adequar à nossa região. Então, nós temos hoje avanços em termos de produtividade e de manejo que passam justamente, não necessariamente pela ampliação da área, mas sim por possibilidades de ampliação de produção, né? Uhum. Então, nós temos hoje materiais que na região, em unidades de observação, com potencial de produção de 100, 110 toneladas de cana por hectare, né? Claro que isso é associado ao manejo também, à forma como se faz o cultivo, mas nós temos aí áreas bem interessantes, principalmente nas regiões com microclima mais adequado, né? Regiões onde o frio causa menos estrago, digamos assim, né?
1: Claro. No sistema produtivo de cachaça propriamente, há algum levantamento, por exemplo, na região, o que significa o número de produtores hoje, ou é um dado ainda a ser apurado, hein, Vilmar?
2: Nós, a Emater nos últimos 2 anos, a partir da experiência dos vinhos coloniais, que nós temos um trabalho fechando 20 anos na região, nós elaboramos uma proposta de trabalho que nós estamos chamando do programa, do projeto Valoriza Cachaça. Dentro desse programa, então, nós fizemos uma ação de capacitação de técnicos, inclusive com o suporte do Instituto Federal de Jaguari, que já vem trabalhando com cachaça também. Então, somamos esforços com o Instituto Federal e mais do que a Emater tinha. Temos experiência, qualificamos nossos colegas. E, na sequência, então, nós fizemos um levantamento. Esse levantamento já foi concluído por parte dos municípios, todos os nossos 42 municípios responderam ao nosso questionário, trazendo um pouco os números de produção e de volume de produção. Então, nós colocamos aí a nossa cachaça artesanal de alambique, colocamos a questão dos sistemas de produção, tipos de alambique, tipos de sistemas de produção, né, de maturação, aqueles formalizados, os artesanais, e também fizemos um levantamento em relação à produção de graspa, né, que também é um destilado importante. Então, nós temos aí, esses são dados que ainda não foram oficialmente divulgados, mas nós temos aí números bem interessantes, digamos assim, em relação ao número de famílias envolvidas, mais de uma centena de famílias envolvidas, e também em termos de número de pessoas envolvidas nessa atividade, né? Então, ela tem, sim, um volume bastante interessante, né? Claro que o nosso trabalho que nós fizemos, ele passou justamente pelo levantamento daquela produção não formalizada. Então, isso não quer dizer que seja uma produção que hoje esteja chegando toda no mercado, até porque a produção, para chegar no mercado, ela precisa estar formalizada, e aí nós temos dois alambiques formalizados. Mas, além disso, aqueles produtores envolvidos com alto consumo ou para produção em nível de propriedade, em torno das famílias ali, ele é bastante significativo, sim.
1: Claro, então é importante colocar de que a cachaça, diferente do vinho, né, Vilmar, tem alguns requisitos, algumas normas a serem cumpridas. Ou é para o consumo próprio da propriedade, se interessa o comércio, né, além da propriedade, aí sim tem todo um processo de formalização junto ao Ministério da Agricultura. E aí existem normas de produção, de graduação alcoólica, aí já também tem que olhar para esse sentido, né?
2: Justamente isso que nós estamos olhando, é isso que a Emater vem olhando, né? Quando a gente pensa em trabalhar com a cachaça, alguns poderão dizer assim, mas é uma bebida alcoólica que pode trazer dificuldades com vícios, né? Mas nós precisamos pensar na perspectiva do consumo consciente, e ao mesmo tempo que eu posso ter um consumo consciente, que nós possamos, que as pessoas que fazem uso desse produto possam ter acesso a produtos de qualidade. Então, o nosso enfoque é justamente na perspectiva de, já que existe o hábito, a cultura da produção da cana, o hábito da produção da cachaça, que os nossos consumidores possam consumir produtos que tenham qualidade. Então, por isso que nós estamos chamando o nosso projeto do programa Valoriza Cachaça, justamente na perspectiva de que nós possamos, os nossos produtores, mesmo que seja para autoconsumo, eles possam produzir, ter um produto que tenha qualidade. E os formalizados passam, sim, por esse processo. Mas o que nós podemos dizer, Ronaldo, na perspectiva da formalização, né? Esses processos de formalização, a partir da evolução das legislações, nós temos tido facilidades, ou maiores facilidades, na perspectiva de formalização. Então, nós temos hoje, na região da área de abrangência, por exemplo, da VANG, dois alambiques que já estão formalizados, e que são alambiques da agricultura familiar. Inclusive, alambiques que participaram de concursos na Expo Inter, participaram em concursos nacionais, e esse ano estão participando, inclusive, num concurso da CNA Nacional, e isto representando ou trazendo presente a questão da qualidade desses produtos, né? Então, é nessa perspectiva. Então, nós temos dois momentos. O programa Valoriza, ele vem trabalhando justamente nessa dimensão de nós qualificarmos o produto que nós temos nas nossas diferentes regiões, e num primeiro momento justamente chegar naquela produção que muitas vezes está posta de maneira informal, mas que nós possamos levar elementos para que esses produtores também possam se sentir estimulados e avaliar a qualidade do seu produto e olhar para a formalização. Então, nós temos as duas frentes, né? Formalizar hoje não é difícil, mas você precisa atender padrões de qualidade, você precisa atender padrões de sanitários, justamente para não oferecer risco ao consumidor.
1: Agora, Vilmar, como é que foi a aceitação dessa proposta que faz a Emater desse fomento para a questão também da cachaça artesanal? Porque a gente sabe também que quando se fala no meio rural, e aí a produção de cachaça está muito vinculada com o meio rural, há sempre a questão também da dificuldade de mão de obra. Como é que foi a aceitação dessa proposta de fomento, e aí, o que acaba sendo os grandes entraves, as grandes dificuldades que tem o setor hoje, hein?
2: A aceitação tem sido muito interessante. Nós fizemos um primeiro movimento interno com os colegas e a aceitação foi bem interessante. E aí, a partir do momento que nós organizamos o nosso grupo de trabalho, que nós lançamos oficialmente essa atividade, uma atividade técnica que nós fizemos no começo de maio, ali na região na região do Coreia do Nordeste, tanto agricultores, como técnicos, como parceiros, entenderam a dimensão do trabalho e entendem que é extremamente importante, sim, nós trabalharmos nesta qualificação. E realmente, desafios existem, né? Nós temos desafios de mão de obra, nós temos desafios de produtividade, isso é algo que os agricultores nos procuram, de quais seriam materiais genéticos de cana que pudessem ter melhores rendimentos. Nós temos demanda por produtos diferenciados, e aí, por incrível que pareça, a cachaça de alambique tem espaço para isso, uma vez que os nossos processos industriais em grande escala eles estão evoluindo e têm qualidade, mas eles nem sempre são produzidos na cachaça de alambique de cobre, né? Quando nós falamos cachaça de alambique, é pensando no processo tradicional, processo convencional, utilizando os alambiques de cobre. E claro que depois a gente tem alguns limites, sim, de sucessão, nós temos alguns limites de mão de obra, sim. Mas o que é que nós precisamos avaliar, né, Ronaldo? A cana de açúcar, se nós pensarmos no potencial de produção, se nós trabalharmos com conhecimento, com genética dos materiais e com tecnologia, nós estamos falando em 8 mil litros de cachaça por hectare. Então, nós, em um hectare, nós teríamos aí, nós temos um potencial, uma área menor, nós temos um potencial bastante interessante em termos de volume de produção. E nós precisamos pensar em produtos diferenciados, né? Eu tenho dito nas nossas conversas de que nós precisamos, o trabalho do Valoriza, ele precisa justamente buscar esses produtos diferenciados, que são justamente levar ao consumidor, não quantidade, a ideia não é aumentar o consumo da cachaça. A ideia é que nós possamos levar para o consumidor um produto que ele sinta satisfação em consumir em pequeníssima quantidade. É a questão do prazer, a questão de sentir a qualidade no produto que você está consumindo. Então, os limites, eles passam um pouco por dentro do sistema de produção, aumentar efetivamente a produção, passa também por adequar as tecnologias visando maior nível de produção por unidade de área, e passa também por resgatar a qualidade das nossas cachaças, naquela perspectiva que a gente possa olhar e dizer assim: olha, esta é uma cachaça que, pelo sabor, pelo conjunto de sabor, aroma, características do produto, eu consiga dizer: esta é uma região, a cachaça que vem lá daquela região de Passo Fundo, onde eles têm aquele programa de melhoria da qualidade da cachaça, com o selo do Valoriza. Então, esse talvez sejam os nossos desafios, digamos assim, em relação à nossa produção.
1: O senhor até destacou, né, Vilmar, de que a intenção justamente essa não é o fomento para o consumo de cachaça, mas é da apreciação da bebida, né, que é algo nosso, né, algo brasileiro. E para quem está formalizado, é sonhar demais pensar no universo exterior, né, Vilmar?
2: Não é sonhar demais. O Brasil, a cachaça é um dos produtos da pauta de exportação, e nós temos mercados, já temos mercados que para onde a nossa cachaça brasileira vai. Então, mercados como a Alemanha, vocês vejam, levar cachaça para regiões onde se tem o hábito do consumo dessa bebida é algo que nos, de certa forma, até nos estimula, né? Já existem estratégias, já existem empresas que já fazem esta comercialização. Então, realmente, não é sonhar demais, é trabalhar com um produto de alta qualidade e com alto valor agregado. Veja, nós não estamos dizendo que nós vamos vender cachaça em garrafões de 5 litros. Nós estamos dizendo que nós vamos vender uma bebida, ou vender na perspectiva de apoiar, de fomentar, que você tome um martinho e você sinta prazer e sinta o gosto da cana, sinta o gosto o cheiro da rapadura naquela cachaça, e que isso te remeta efetivamente a dizer: este é um produto diferenciado, que eu não preciso beber grandes quantidades para sentir prazer em relação a esse produto. Então, realmente, é pensar num produto diferenciado na perspectiva de estimular e ter prazer no produto que está se consumindo.
1: Agora, para a gente concluir aqui, viu, Mário, significa que esse fomento, essa iniciativa, é uma iniciativa que, sim, já tem algum tempo, mas que vai ganhando corpo a partir de agora e tende a aparecer muito mais esse tema perante as comunidades para o incentivo à produção de cachaça. Ou seja, é o que vai ganhando forma, né? Esse projeto de vocês como Emater, né?
2: É, se tu me permite, Ronaldo, claro. Nós já temos ações planejadas até o final do ano. Perfeito. O que nós vamos fazer agora na sequência? Então, nós vamos fazer todo um trabalho de coleta de amostras. Então, nós vamos procurar os nossos produtores, eles já estão sabendo disso. Nós faremos uma coleta de amostras, nós teremos análise técnica de laboratório e análise popular dos produtos, e em novembro, em primeira mão aqui na Bang FM, nós estamos anunciando para a região, em novembro nós teremos um evento que nós estamos chamando da Mostra do Valoriza Cachaça, que vai ocorrer em Camargo, onde neste dia em Camargo nós estaremos reconhecendo e divulgando aqueles produtores que participaram da mostra e que se destacarem pela qualidade dos seus produtos. Qual que é a ideia disso, né? Ela tem dois viés. O primeiro é dar visibilidade em relação à qualidade do produto, mas o segundo também é para os participantes, para os agricultores que produzem a cachaça, também terem um retorno em relação a como que está a qualidade do seu produto. Então, nós, além de fazer esse trabalho dentro da propriedade, na perspectiva da produção, nós também queremos dar visibilidade, queremos que os nossos produtores de cachaça, eles também tenham uma oportunidade de comparar o seu produto com os demais. Então, nós teremos, sim, na sequência, agora nos próximos dias, os colegas já estarão recebendo as orientações para mapear os produtores interessados em participar, eles irão acompanhar esta produção minimamente, farão a coleta do material, das amostras de cachaça, essas amostras irão para o laboratório e lá em novembro nós estaremos nos reunindo com um grupo técnico de degustadores e um grupo popular. E aí, dentro do resultado dessa degustação, nós teremos então o reconhecimento de categorias de cachaça. Então, nós teremos um selo do Valoriza Cachaça e dentro desse selo, então, nós teremos lá diferentes categorias. Não é um concurso, nós não queremos eleger a melhor cachaça. O que nós queremos é de que os produtores e os consumidores possam olhar e dizer o seguinte: olha, na região de Passo Fundo, na grande região de Passo Fundo, nós tivemos uma amostra de cachaça com 50, 60, 80 participantes, e dentro desses 80 participantes nós tivemos um grupo de produtos que se destacam por essas características. Então, esta é a ideia. Então, realmente, a gente está pensando de fomentar dentro da propriedade melhorias, mas que isso também possa fazer eco junto às pessoas que conhecem cachaça, na perspectiva de manter a nossa característica do produto regional, mas também trazendo elementos de qualidade. Porque isso é algo importante, né? A cachaça, mesmo que ela seja qualquer produto, mesmo que ele seja artesanal, nós precisamos ter preocupação com qualidade, né? Então, a cachaça sempre foi feita em alambique de cobre. Quais são os riscos do alambique de cobre? O próprio resíduo de cobre pode ser um componente a ser olhado. Então, a amostra também vai trabalhar isso, né? Então, ela vai valorizar, reconhecer aqueles produtos com qualidade, mas também vai apontar para os demais participantes onde que eu posso introduzir melhorias, buscando justamente melhorias, Ronaldo, naquela perspectiva de trabalhar com a possibilidade dos demais, dos participantes também olharem para a formalização. Que nós possamos sair de dois formalizados para um número maior, maior de formalizados. Né? Então, esta é a ideia do nosso trabalho. E aí a ideia não é só cachaça, nós estamos avaliando junto com a nossa equipe técnica também, de talvez colocar no mesmo trabalho as garrafas também, porque nós temos por incrível que pareça, um número bem significativo também de famílias que fazem essa produção de graspa a partir da casca da uva.
1: Ok, Vilmar Latzek, ele é assistente técnico regional de Mater de Passo Fundo, foi bom ouvir aqui nesta manhã sobre esse assunto, que é uma alternativa econômica, né, para a agricultura familiar, que tem também esse envolvimento da Imater. Um ótimo dia, obrigado pelas informações e até uma próxima ocasião.
2: Obrigado, Ronaldo, estamos à disposição.
1: 9h45, agora faltando 15 para as 10 da manhã. Vamos voltar na sequência com o nosso programa com as últimas informações desta manhã de terça-feira. Hoje é 23 de junho de 2026. A temperatura da CIR não mudou, ela permanece em 5 graus.
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1: Agora faltando 8 para as 10, informação da Martini, 68 anos, com atendimento personalizado que tem na Martini, em Marau, que fica na Lauro Quiseri e Bortolom, ali ao lado da Praça Doutor Eupidio Fialho, que traz a hora certa, agora 8 faltando para as 10. 5 graus é a temperatura aqui em Marau. 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Para ser duas informações aqui da região, e uma delas repercutiu muito, né? Esse fato que ocorreu no município de Passo Fundo. Mas as duas mulheres investigadas por homicídio culposo na morte do ciclista Cleucir Jorge dos Santos, de 54 anos, prestaram depoimento nessa segunda-feira na Delegacia de Homicídios e Proteção à Pessoa de Passo Fundo. Naturais de Carazinho, elas compareceram à delegacia acompanhadas de advogado e apresentaram sua versão sobre o acidente ocorrido no dia 4 de junho na ciclovia da Avenida Brasil Oeste, no bairro Boqueirão. Segundo a delegada Daniela de Oliveira Mineto, as mulheres relataram que vieram a Passo Fundo para passar o dia e, antes de retornarem para Carazinho, decidiram fazer uma caminhada. Elas afirmaram que pararam para registrar imagens do local e não negaram que estavam na ciclovia no momento do acidente. Em depoimento, disseram acreditar que o sol possa ter ofuscado a visão do ciclista, alegando que ele não teria esboçado reação para desviar. também afirmaram que foram surpreendidas pelo impacto e uma delas acionou o SAMU após o ocorrido. As investigações disseram ainda que, ou as investigadas, melhor dizendo, disseram ainda que desconheciam a proibição de caminhar ou correr em ciclovia. Caso segue em investigação e a polícia apura se a presença das mulheres na ciclofaixa contribuiu para a sequência de fatos que resultou na morte de Euclircir, que caiu na pista após o impacto e foi atropelado por um veículo. O motorista não foi indiciado, pois o atropelamento foi considerável inevitável, ou seja, não teve muito o que fazer. Então teve essa situação, então, referente também ali no município de Passo Fundo, elas dizendo que não sabiam que não podia caminhar em ciclofaixa. Tem esse assunto aí também que repercute. E um outro tema, e tem a ver, viu, Alacir, tem aqui a ver um casal de Passo Fundo, lá do bairro Vera Cruz, saiu ileso após um grave acidente domingo à noite no Paraná, lá em Francisco Beltrão, na PR-483. O casal estava num caminhão Ford Cargo que seguia pela rodovia para realizar uma entrega no estado paranaense. O motorista havia carregado um veículo em Marau e saiu de Passo Fundo na manhã de domingo com destino ao Paraná, onde a carga seria entregue na segunda-feira. De acordo com informações, um Ford Fiesta que trafegava em direção de Francisco Beltrão invadiu a pista contrária e colidiu frontalmente com o caminhão. O motorista passofundense ainda tentou evitar a colisão, desviou e o caminhão para não atingir o automóvel em cheio. Com a manobra, ele perdeu o controle da direção e saiu da pista, descendo uma área de mata às margens da rodovia. Apesar da violência do acidente, o motorista e a passageira do caminhão não se feriram. Já o condutor do Fiesta ficou gravemente ferido e ele foi socorrido pelo SAMU e também bombeiros e foi levado para o hospital, onde está hospitalizado. E a informação que ele conduzia o veículo embriagado.
17: Esta que o álcool faz,
1: né? A informação, né, também que envolve, né, mas um veículo carregado aqui em Marau e esse caminhão acabou se envolvendo, né, um caminhão de Passo Fundo.
17: Que o álcool não faz, né? Álcool e direção nunca combinaram.
1: Tu sabe o que tem chamado a atenção, Alacir, mediante aos fatos, né? E aqui são relatos, não estamos querendo nada, mas é só pra gente fazer algumas reflexões, né? Aqui nesse caso de Passo Fundo, das pedestres, ou das acusadas que são investigadas dessa morte, dizendo que não sabiam que não podia caminhar em ciclofaixa. Nós tivemos hoje também uma ocorrência aqui em Marau de alguém que estacionou em vaga de garagem ontem à noite aqui em Marau e foi chamado da Brigada Militar, justificou que chegou atrasado e precisava deixar o carro
17: por uma reunião, vaga, se não me engano.
1: Tá, mas peraí, tem coisa errada, não tem?
17: Tem.
1: Então nós temos que ampliar a educação de trânsito.
17: E faz tempo.
1: Né? Então, mediante esse fato, não sabia que não podia caminhar em faixa em ciclovia. Ok, então temos que educar, dizendo, pessoal, não pode caminhar em ciclofaixa. Se aí eu tinha pressa, estacionei na vaga de garagem. Tem que lembrar que vaga de garagem é passível de multa, né? Não justifica o teu atraso. Para quem já atrasou 3, 4 minutos, atrasar talvez mais uns 2 ou 3 para estacionar em local adequado.
17: Nesses
1: o atraso está configurado, já não está?
17: Sim, nesse caso dela, Ronaldo, não sei se daqui a pouco o delegado vai pedir daqui a pouco todo o histórico das autoescolas, dessas duas, que é, se elas têm em carteira, se dentro do plano de ensino fala sobre alguma coisa sobre ciclofaixa.
1: Mas, né, chama atenção esse tipo de comportamento no sentido de justificar, né? E todos nós, repito, nós no trânsito, todos nós somos passíveis de se envolver em ocorrências de trânsito, seja como pedestre, seja como motorista, né?
17: É verdade.
1: Então não está isento de acontecer isso, mas então tentar evitar o máximo possível. Né? Ninguém está isento de se envolver em atropelamento, em ocorrência de trânsito, né?
17: Que acidente já diz a palavra, é acidente, né?
1: Então a gente não está isento também, daqui a pouco não está se envolvendo. Agora, tentar reduzir o mínimo, né, ou o máximo possível, melhor dizendo, com relação a isso, pelo menos se educando, né, para a questão do trânsito, né? Então chama atenção, né? De que, mas eu não sabia. Ah, mas peraí, tu não passou por uma formação de condutores?
17: Se passou.
1: Tava no plano?
17: Tem que ver se tá no plano de ensino, né?
1: Pois é. Ou quem sabe a gente retoma a educação de trânsito, a educação novamente, né? Para poder orientar, né, a população,
17: permanente,
1: seja pedestre, seja motorista, né? Porque às vezes também os pedestres se colocam em risco. Aí olha, aqui no centro de Marau tem gente que se coloca em risco como pedestre também.
17: Tem que
1: não
17: ser.
1: Dá só para apontar sempre o dedo pro motorista ou pro motociclista. Tem também pedestre que se coloca em risco, acha que ele é blindado, que ele é de ferro, não é, né? Então também tem que fazer essa parte, ora nós somos motorista, ora nós somos pedestres, então tem que entender os dois lados, porque é assim que funciona o trânsito, é em harmonia, né? Mas chama atenção esse tipo de argumento, né? No sentido de que acontecem os fatos e aí argumenta, ah, que não sabia, que não viu, que não sei mais o quê, que não sei mais o quê. Tá, ok, é um argumento. Mas pelo menos permite a gente pensar, precisa retomar a educação no trânsito.
17: Acredito que sim, mas daqui a pouco é um argumento da defesa até para tentar, geralmente não sabia, para tentar se escapar. Pode ser, eu entendo esse formato.
1: Mas eu não vou entrar nessa linha, né? Uhum. Vou ficar muito mais para educação de trânsito. Vamos voltar amanhã, Lacir?
17: A partir das 8 horas da manhã com mais uma edição do Plural aqui na Vang.
1: E o programa está também disponível para você lá no canal do YouTube. Obrigado pela audiência de sempre, uma boa terça-feira.
17: Vamos, sol.
1: Até amanhã. Mexa. Vamos, sol, né? Tá difícil.
17: Como é que vocês falam? Smith?
1: Smith de fora.
17: Smith de fora.
1: É, demo via.
17: Até amanhã.
1: Até amanhã, tchau.
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23: Na tarde do último sábado, o Colonos Rugby Clube fez a sua estreia na segunda divisão do Campeonato Brasileiro da modalidade. Jogando em Caxias do Sul contra o Serra, os maroenses empataram em 24 a 24. As duas equipes que voltam a se enfrentar nesse próximo sábado, novamente em Caxias do Sul, só que dessa vez pela última rodada da primeira fase do Campeonato Gaúcho.
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0: 10:06 aqui na Vang, começou nosso Comunidade nesse clima hoje mais romântico, deixado aí, viu, Kelly Felipe, pelo Alacir Assunção. Bom dia, Kelly.
1: Bom dia, Ronaldo. Bom dia, Alacir, Jenny, Guilherme, a toda a equipe. Mais uma bela escolha, né? Descobri.

0: Para ele surgiu hoje de uma forma mais intensa aqui na região, mas a temperatura subiu um pouquinho, agora é de 6 graus aqui no comecinho do nosso comunidade, Lojas Becker, Supermercado Crespi, também tem a Atitude Educação e 1001 Restaurante. Começou aqui o nosso Encontro às Manhãs, Kelly, comigo, Ronaldo, e também contigo, Kelly, a gente vai até o meio-dia. Tem ainda a Unimóvel com o Guilherme e tem o trabalho da Jenny Gazola na produção, Kelly.
1: Exatamente, Ronaldo, só trazendo então algumas datas comemorativas dessa terça-feira. Então hoje é o Dia das Nações Unidas para o Serviço Público, também Dia Internacional das Viúvas, Dia Nacional do Agente Marítimo, também hoje Dia Internacional das Mulheres na Engenharia, Dia Internacional das Síndrome de Dravet, não sei se é assim que se diz, Dia Mundial do Desporto Olímpico, Dia do Atleta Olímpico também hoje, Dia do Lavrador, Dia de São José Cafasso. E falando em fatos históricos, hoje também marca a fundação do Comitê Olímpico Internacional.
0: Também hoje é o dia de fazer simpatia, logo mais à noite, tá?
1: Olha aí, sério?
0: É. Pois vamos contar.
1: Vamos falar mais.
0: Sabe por quê? Amanhã é dia de São João, né?
1: Ah, dia de São João, dia de pular fogueira.
0: É, então hoje é noite para fazer simpatias. Vamos contar sobre essa. Isso é algo tradicional no Brasil, viu? As simpatias de São João. Vamos contar depois. Guilherme de Abreu, por onde andas você, Guilherme? Bom dia.
2: Bom dia, pra ti, Ronaldo. Bom dia, Kelly. Bom dia especial. Tu que nos acompanha agora na comunidade. Ronaldo, tô falando ao vivo aqui do CTG Sentinelas do Pago para falar um pouco da programação dessa semana. Tem Café Colonial por aqui, começou ontem, segue hoje, segue quarta e também na quinta-feira. Ontem já um belíssimo público esteve presente, apesar do frio, daquele clima todo úmido, né, chuvoso. Mais de 600 pessoas passaram por aqui. Eu vou conversar aqui com a dona Classicance, que é uma das responsáveis, organizadoras aqui de todo o trabalho aqui do Café Colonial, para fazer o convite que não veio ontem, né? Dona Classi, pode vir hoje, pode vir amanhã, até quinta-feira. Bem-vinda, bom dia.
3: Bom dia a todos os ouvintes da Vang. É com imenso prazer que vamos conversar um pouquinho sobre os nossos cafés. Em nome de toda a patronagem aqui do CTG, o patrão Kleber teve que dar uma saída, né? Então, fazer realmente o convite para que todos venham, que estamos fazendo coisas muito gostosas todos os dias, uma equipe maravilhosa que está fazendo, colaborando, né? Porque nós temos muitas coisas para compor a mesa. Bolinho de chuva, bolinho de pão, bolo de 7, 8 tipos, temos cuca, temos salame, fortaia, revirado de feijão, enfim, todas essas delícias que é da nossa culinária italiana, né? Salame, queijo, não pode faltar, pão de forno, que a gente teve um casal que se prontificou a fazer os pães no forno. Então, assim, todos estão convidados a vir provar essas delícias que estamos oferecendo e que faz parte, né, da nossa festa italiana.
2: E na programação, dona Classi, é importante lembrar, amanhã tem jogo da Seleção Brasileira à noite, né? Vai ter um telão por aqui, né? Para que ninguém perca o jogo e ninguém perca o Café Colonial.
3: Com certeza que sim. Todos os que vierem tomar o café e que é no horário, pelo menos, do jogo, vai sim ter um telão, para que todos possam também tomar o seu café bem, com calma, e assistir e torcer para o nosso Brasil.
2: Ingresso na hora mesmo.
3: Sim, ingressos a R$45 para os adultos e R$25 para as crianças, enfim. E todos vêm na hora. Amanhã também, hoje nós teremos a apresentação do Coral Alegria Franciscana. E o café prossegue, né? Hoje, amanhã, até quinta-feira.
2: É das 6 da tarde até as 10 da noite.
3: Isso é nesse horário, sim. E para a turma não descansar, nós temos a ciranda no fim de semana também. Então, o trabalho vai continuar até domingo.
2: Perfeito. Dona Classi, obrigado pela atenção e ótimo café para vocês hoje, amanhã e quinta-feira também.
3: Muito obrigado pela oportunidade de vocês estarem aqui fazendo essa divulgação. E ótimo que vocês possam vir também provar o nosso café, né? E todos estão convidados a participar de mais este evento do Sentinelas do Pago, juntamente com a festa italiana de Marau.
2: Tá feito o convite, então, Café Colonial aqui do CTG Sentinelas do Pago. Começou ontem, vai até quinta-feira. Ingressos na hora mesmo por 45.

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1: Ok, Guilherme, agora são 10h13, o nosso programa segue aqui na Vangel Comunidade, no oferecimento de 1001 Restaurante, onde você encontra buffet com grelhados por R$38, e aos domingos tem carne assada por R$55, mas também oferece marmitas, lanches e reservas para evento. 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Agora 10h14, antes aqui da parada também, vamos provocar audiência, Kelly, sobre esse tema, né? Porque não é brincar com o assunto, tem quem acredita, tem que respeitar isso, a questão das simpatias.
2: Sim.
1: Né? As simpatias, elas têm são manifestações folclóricas, são rituais populares, e aqui envolve indígenas, envolve também quem é descendente africano, quem é europeu, né, que tem a ver com a fé, tem a ver com a criatividade, com heranças desses povos todos. Então, quando a gente fala aqui, não é fazer chacota, não é brincar sobre o assunto, mas é dizer que existe isso, né? Faz parte também das raízes históricas e sociais de um país como é o nosso, que é o Brasil, né?
2: Exato, e às vezes vinculadas a religiões, às vezes não, né? Então, são costumes, tem essas a ver crenças, com história, né? Exatamente.
1: Por meio de simpatias. Então, vamos fazer o seguinte, se o pessoal tem alguma simpatia, né, de São João, conta pra gente e pode mandar, talvez em áudio ou até mesmo em escrita, mas aí se identifica, né? A simpatia. Porque eu tenho alguém, pelo menos, para 4 simpatias.
2: De São João?
1: De São João, que seria agora para a próxima noite, tá? Antes, porque São João é amanhã, mas tem que fazer agora à noite. Então, são pelo menos 4. E eu conheço uma quinta que a minha nona contava, tá? Depois, se eu lembrar, vou contar. Eu até contei já aqui, então eu acho muito difícil essa aí de fazer, né?
2: Não, essa aí eu confesso muito trabalho.
1: Que ela contava, mas eu confesso que eu nunca fiz, tá?
2: Tem várias aqui, bem interessantes.
1: Mas a gente vai trazer isso, né? Porque são simpatias, tem a crença, tem a fé, e aí tem que também respeitar isso, né? Então, se, eu não acredito, bom, é uma questão tua, mas tem quem acredita e tá tudo certo, né? Vamos voltar na sequência para trazer também aqui o nosso programa, o nosso quadro, o quadro que é o Vida Saudável.
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14: Olá a todos que nos acompanham na Rádio Vang. O ar seco e frio avança, uma onda polar vai tomar conta do sul do Brasil nesta semana. A terça-feira terá a sensação de frio o dia inteiro, mínima caindo aí para 1 a 2 graus positivos, máxima de 11 graus e tem vento minuano predominando à tarde de oeste, sudoeste, garantindo sensação térmica baixa. Quarta-feira com temperatura negativa, 1 a 2 graus abaixo de zero, risco de geada ampla, com uma tarde ainda de frio intenso com apenas 10 graus e vento minuano. Quinta-feira com temperatura ao redor de zero, mais uma vez a geada ocorre na região com uma tarde de apenas 12 graus. A sexta-feira com ar seco terá maior amplitude térmica, mínima ao redor de zero, máxima de 17 graus. Da Metsu Meteorologia, Stael Cias.
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0: Agora 10 horas e 21, a temperatura em Marau é de 6 graus aqui na Vang. Nós seguimos com nossa comunidade. Pela manhã nós tivemos momentos até com 4 graus, mas agora é 6, mas para hoje não sobe tanto. A máxima hoje é 10 graus e a próxima amanhecer, que ele é de mais frio do que hoje, né? Pelo menos é quem informa a meteorologia. Vamos aguardar, porque se não tiver nuvens na madrugada, possivelmente tenha geada para amanhã, né?
1: Muito possivelmente vai gear.
0: Mas com o tempo assim não tem geada, né? Tempo nublado, encoberto, não tem geada. Vamos trazer agora aqui o destaque, aliás, o assunto do programa tem a ver também com o inverno. A gente vai trazer agora aqui o nosso Vida Saudável no oferecimento da Companhia da Vacina, que alerta que neste ano aqui tem aumento de 39% no número de óbitos por influenza. 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
0: O programa traz aqui nesta manhã o tema referente aos cuidados da pele no inverno e esse cuidado sobre a ótica da Biomedicina Esteta. A gente recebe hoje aqui a profissional biomédica esteta Talice Tomé para falarmos também sobre esses cuidados com a pele no inverno, que a propósito o frio começou bem antes da chegada da estação do inverno, mas é preciso ter esse olhar no inverno, mas também nas outras estações. Seja bem-vinda aqui nesta manhã, Talice, bom dia.
3: Bom dia, Ronaldo, bom dia, ouvintes da Vang. Exatamente, o inverno, ele já veio bem frio antes do tempo e com isso a gente consegue a cuidar da pele um pouco antes também, né? Então, no inverno, além da nossa pele ficar muito mais ressecada, ela precisa de muito mais cuidado e a gente muitas vezes acaba não dando essa atenção a mais que ela merece.
0: Claro, o fato do inverno, a gente acaba castigando mais a pele por algumas questões. O exemplo disso, o próprio frio na rua. E o banho quente também, né?
3: Exatamente. O frio na rua, ele vem, ele acaba queimando nossa pele de uma certa forma, né? Se não tem proteção, o protetor solar, ele ajuda com isso, inclusive, mesmo no inverno, a proteger do frio, inclusive, por conta dos ventos que vem e acaba batendo direto na pele, né? E além do banho quente, tem fogão a lenha, ar-condicionado, então tudo isso vai impactando e influenciando, porque nosso rosto, ele não tá acostumado com isso, a pele do nosso rosto não tá acostumada. E aí vem lesando o nosso rosto o tempo todo, né?
0: Claro. Quando tu fala aqui em lesando o nosso rosto, a nossa pele, o que que é essa lesão? É ressecamento? O que que é, hein?
3: Ressecamento e rachaduras. Então, no inverno, quem tem a pele mais ressecada tende a ter algumas rachaduras no rosto. E isso se dá sim por conta do frio, do banho muito quente, não hidratar o rosto. Por mais que a gente hidrate ele no verão, o inverno essa hidratação tem que ser mais potente. E não somente uma vez no dia, como de costume, né? Uhum. Então tem que hidratar essa pele mais recorrente, com mais vezes durante o dia, porque senão pode dar essas rachaduras sim. E muitas vezes pode causar até uma hiperemia, uma vermelhidão, um ressecamento, como se fosse uma alergia mesmo.
0: Claro. Te falar aqui do rosto, que é que fica mais exposto juntamente com as mãos, mas isso. O corpo de uma forma geral, a pele também, ela sofre impactos em relação do frio, do banho quente, por exemplo, né?
3: Toda a nossa pele sofre esse impacto, mas o rosto, justamente por estar sempre à mostra, sempre
0: exposto,
3: ele acaba sofrendo mais. E a pele do rosto, ela é sim mais sensível também, porque a gente, querendo ou não, nós mulheres, né, na maioria das vezes, acabamos usando muita coisa no nosso rosto. Maquiagem e tudo isso vai, querendo ou não, também danificando a nossa pele e deixando ela com um pH diminuído ou um pouco mais ácido, então isso também influencia para que no inverno a nossa pele fique mais ressecada.
0: O que é para te colocar como ações preventivas, justamente para evitar esse dano na pele no inverno aí?
3: Ronaldo, além de não lavar o rosto na água fervendo, e isso é difícil pra gente, né? Como é que tu vai tomar um banho e deixar o rosto fora? É difícil, realmente. É difícil. Então, não lavar o rosto na água fervendo, assim que sair do banho, já hidratar o rosto. Tem uma... O básico sempre funciona, né? Existe uma pomadinha que é a Cicaplast, todo mundo encontra em qualquer farmácia. Ela é muito boa agora pro inverno, então fácil de cuidar da pele, né? E passar ela logo após o banho, uma camada grossa, principalmente antes de dormir, e aí durante o dia passa uma vez, ela vai se mantendo, sabe? Ela é hidratada quando a camada mais grossa for no período da noite. Uhum. Essa potencializa muito mais a hidratação, sim, se passar durante a noite. Ela.
0: Claro. No corpo também, pra gente hidratar ou não?
3: Importante hidratar, sim, o corpo, né? Principalmente em regiões como cotovelo, joelhos, ombros, essas regiões que ficam também mais em movimentação no frio, se elas ficam mais ressecadas, tendem a dar rachaduras mais importantes também e até às vezes causar um leve sangramento, uma fissurinha ali nessas regiões.
0: É isso que quer dizer, pode agravar, que pode provocar sangramentos.
3: Não? Pode agravar, sim, se não cuidar da pele, ela pode causar uma rachadura e essa rachadura vir a ficar exposta, né? A causar um sangramento.
0: Claro. E quando a gente fala aqui do cuidado com a pele, não é só pro inverno, isso é o ano todo, o mas ano o inverno exige um pouco mais, né?
3: O ano todo tem que cuidar, no inverno realmente tem que cuidar mais, não diria cuidar mais, porque tem que cuidar o tempo todo, né?
0: Sim.
3: Mas no inverno cuidar mais da forma de hidratar o rosto para ela não ressecar tanto e no verão de proteger mais com o protetor solar, então existe essa diferença, mas cuidar da pele o tempo todo e no inverno com certeza hidratar muito mais esse rosto.
0: Mas Thalice, existem vários tipos de pele, né? Uma sofre mais ou menos, ou todas sofrem da mesma forma, hein?
3: Não, uma sofre mais que a outra, com certeza. Porque a pele que é seca, né? Ela tende a ressecar mais ainda agora no inverno. Então, às vezes a gente fala, ai, minha pele é oleosa. Mas no inverno tem esse benefício dela não ressecar tanto. Então, ela vai ficar um
0: pouco
3: mais
0: melhor.
3: Suporta melhor o inverno. Uma pele que é mista, oleosa, suporta melhor o inverno e a pele que é seca, ela tende a sofrer mais agora no inverno.
0: O que, que é a queixa principal de quem procura o serviço, por exemplo, na tua área, que é a área da biomedicina estética, hein? O que, que é a reclamação maior, hein?
3: Na estética, agora, no inverno, o que elas mais querem é aproveitar essa época do ano para tratar as manchas, né? Porque no verão a gente fica meio dependendo do sol, né? Então não tem como a gente tratar no verão, descascar essa pele, causar uma descamação da pele e deixar ela exposta ao sol forte. Então no inverno elas buscam muito por isso, para eliminar essas manchas, fazer essa diminuição da célula do rosto, a espessura da pele e tratar essas manchas.
0: Mas essa ação não deixa a pele mais frágil?
3: Deixa a pele mais frágil.
0: No inverno?
3: Por isso que tem que preparar, né?
0: Uhum.
3: Esse procedimento se chama peeling químico, né? E a gente sempre faz um preparo da pele. Antes a paciente vem no consultório, faz uma avaliação, não é simplesmente chegar e já fazer o procedimento.
0: Tem um planejamento,
3: né?
0: Para isso.
3: Tem um planejamento. Ela vai usar essa pomada que eu lhe falei por 3 dias, pelo menos antes, e depois ela vai seguir usando por 15 dias após o procedimento essa mesma pomadinha para tapar a barreira cutânea da pele.
0: Claro que esse assunto aqui, a gente fala da pele, dos cuidados da pele, a gente fala, às vezes, dá a impressão, não, mas esse é um assunto que as mulheres se apropriam muito mais, não, mas também vale para homens, isso.
3: Vale para homens também. Hoje, cada vez mais os homens estão mais em busca de melhorar a sua estética também, e não com exagero, mas sim com naturalidade, digamos assim, prevenir, né? Então, prevenir algumas coisas, então, o melasma, principalmente, é algo que no verão se agrava, e no inverno a gente aproveita para tratar esse melasma, apesar de ter que tratar o ano todo, no inverno a gente consegue agredir um pouquinho mais essa pele por conta do sol, e sim, ela fica um pouco mais exposta a esse frio, mas com o planejamento e o tratamento correto, no fim sempre dá tudo certo.
0: E julga sempre pra gente colocar pra nossa população sobre esse assunto referente frio, inverno pra pele, o que faltou a gente acrescentar ainda?
3: Eu acho que essa questão de muita gente acreditar, né, que é inverno, não precisa usar o protetor solar, então acho importante sim utilizar, porque as luzes de LED da nossa casa acabam sim também causando essa agressão para a pele, né? Computador, celular, a gente tá o tempo todo cada vez mais fixados em comunicadores de telefone e computador, então isso também é importante mesmo no inverno continuar utilizando a proteção solar.
0: Como também existem atividades externas, aí exige um cuidado muito maior, porque ficar boa parte do tempo na área externa, realmente o castigo à pele é muito maior,
3: sim,
0: né? Pela exposição que acaba ocorrendo, né?
3: Pela exposição. E essa exposição, ela se dá, como a gente disse, mais forte nas mãos e no rosto, né? Mas acontece no corpo todo durante o inverno. A nossa pele, ela fica mais ressecada, sim. Muitas vezes, não sei se já aconteceu contigo, mas quando tá frio, tu se coça, não fica aquela
0: coceira.
3: Branco, no corpo. Então, é ressecado.
0: Thalice Tomé, sobre esse assunto, né? Os cuidados da pele com o inverno, né? Todo cuidado é pouco, né? Porque fica desconfortável, né? Não é é só questão estética, mas há o desconforto, né? Essa questão também da pele, se não tiver um devido cuidado, né?
3: Ai, com certeza, não só das manchas, mas esse ressecamento, se fica meio vermelho, meio rachadinho, a gente fica desconfortável, e sem contar que dói um pouco, né? Então,
0: ou incomoda, pode até agravar, né? Pro sangramento,
3: pode,
0: né?
3: Pode agravar, se não cuidar, ele pode agravar sim para um ressecamento e uma fissura, para levar uma fissura aberta.
0: É, e o sangramento significa que a lesão já tá bem avançada, né?
3: É. Nunca peguei um caso assim, sim, em rosto, né? Mas já aconteceu em joelho, cotovelo, já recebi
0: isso no consultório. Já teve as situações aí. Ok, obrigado pela tua vinda aqui, por essas informações, um ótimo dia e um bom trabalho.
3: Eu que agradeço, bom dia.
0: A gente recebeu aqui a biomédica Estela.

0: A Thalice Tomé sobre esse assunto referente aos cuidados da pele agora para o inverno no nosso Vida Saudável, para Exatos Laboratórios, também Dr. Jefferson Cunha, Manfrão Oftalmologia, Guilherme Zanella, que é especialista em palmilhas ortopédicas e ainda com a companhia da vacina.
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0: Agora 10h33, a gente volta na sequência com o nosso programa, vai com você até o meio-dia para Lojas Banker, Supermercado Crespi com a terça da economia para você que é do Clube Crespi, também tem ainda o destaque para Atitudes Educação e 1001 Restaurante. Nós voltamos na sequência com o nosso programa, também com os demais assuntos, a gente vai até o meio-dia.
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3: Uma ótima terça, tá no ar o nosso quadro Patrulha do Consumidor. Pegou a sua mala no aeroporto e percebeu que ela foi danificada ou violada durante o voo? Saiba exatamente com quem reclamar e garanta os seus direitos garantidos pela Resolução 400 da ANAC. De acordo com a lei, as companhias aéreas têm total responsabilidade sobre a sua bagagem e devem consertar a avaria ou substituir o item por um equivalente. No caso de violação confirmada, você tem direito a uma indenização imediata. Por isso, procure o balcão da empresa, preferencialmente na sala de desembarque. E boa viagem. O Patrulha do Consumidor fica por aqui. Até mais.
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0: Agora 10h40, faltando 20 para as 11 da manhã, de volta aqui na Vang com o nosso programa, com 6 graus a temperatura nesta manhã de terça-feira, 23 de junho de 2026. 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E aí, Guilherme, tá frio por aí ou não, hein?
1: Segue o frio, Ronaldo, e o sol tá difícil, viu? Até tentou, mas acho que a tarde ela aparece com mais força, viu?
0: É, tá uma luta hoje, viu, Guilherme?
1: Tá, a pele é boa, mas tem bastante nuvens ainda, mas eu acho que ele aparece à tarde, hein?
0: É. O que que tu vai contar agora, Guilherme?
1: Contar o Ronaldo que terminou, tá? A eleição ali do Conselho Deliberativo da ASSIM, da Associação Comercial, Industrial, Serviços e Agropecuária de Marau, que a gente esteve por lá no comecinho, né, da programação do Espaço Plural, falando do andamento da eleição. Tá encerrada a votação e já foram divulgadas, inclusive, as empresas que foram mais votadas. Lembrando, né, 9 empresas votadas para participar do Conselho Deliberativo e mais 4 suplentes. O pessoal não me passou, Ronaldo, o total de votos, tá? Apenas as empresas, então, eleitas. São elas a Colone Participações, Construarte, Cook Indústria Metalúrgica, Fuga Couros, Metasa, Postos Marau Norte e Sul, Sebem Indústria e Comércio de Cereais, Sicredi Aliança e a Somar. E as empresas suplentes, Foco Agrícola, GSI, Parceria Cereais e também a Transportadora Sana. Foram as empresas, então, Ronaldo, mais votadas nessa eleição que aconteceu cedo. E aí, nos próximos dias, elas indicarão um representante cada para compor, então, Ronaldo, esse conselho deliberativo.
0: Ok, então tem a votação das empresas e agora indica os nomes, né, Guilherme?
1: Exatamente. Aí cada empresa indicará um responsável pela empresa para participar do conselho deliberativo.
0: Muito bem. Então está concluída a eleição.
1: Isso aí, aconteceu cedo, né? Começou às 7h30 e se estendeu até não muito tarde, não teve uma duração muito extensa, foi mais focada mesmo no começo da manhã.
0: Perfeito. Essa é a informação?
1: Isso aí. 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
0: Ok, Guilherme, trouxe a informação aqui também no nosso Comunidade nesta manhã de terça-feira. Que nós falamos no programa hoje sobre o fato das simpatias, né? Que tem origem grega, inclusive, né? É claro que é para a própria Igreja Católica, né? E é importante trazer essa informação, a Igreja Católica considera práticas supersticiosas, né? Então também, por isso que a gente tem que respeitar quem acredita, quem não acredita. Sim. Eu trouxe esse assunto porque tem esse cultivo, né, popular das simpatias, né?
2: São diferentes crenças, né?
0: Exatamente, então tem que respeitar. Obviamente, a própria Igreja Católica não compactua muito com isso, né? E tá tudo certo, né? Então, para quem acredita, ok. Se tem resultado, é importante as diferenças precisam ser respeitadas, né? Então tem hoje sim o dia da simpatia, né? Que tem a ver com São João, enfim, tem esse tema. Tem ouvinte que mandou recado aí, mandou simpatia?
2: Tem, ela diz assim, ó, não sei se era simpatia, mas minha saudosa mãe colocava no sereno da noite de São João, uhum, água e sal e açúcar para serem consumidos depois. Aqui não diz o que isso significa, né? Mas aí a colaboração aqui da Lígia Marques, um forte abraço.
0: Tem aqui um chamado Mundo da Educação, é um portal que traz aqui pelo menos também nessas simpatias. A gente vai compartilhar com você aqui, tem a ver também com esse assunto, que fala, por exemplo, né, Kelly? Tem a simpatia da prosperidade e da fartura.
2: Sim.
0: Para ser feita agora. Então, na véspera, que hoje é dia 23, pegue um pequeno saquinho ou um envelope e coloque dentro 3 grãos de milho, uma folha de louro e uma moeda. Deixe próximo à porta de entrada da sua casa durante toda a noite. No dia de São João, que é amanhã, você recolhe e guarda com você como um talismã para atrair dinheiro em abundância.
2: Interessante.
0: Então, se entender que faz, vai lá. Tem aquela da simpatia da letra do amor.
2: Uhum.
0: Enche uma panela de água, adicione 3 cravos da Índia, 7 gotas de perfume preferido, ou favorito. Leve ao fogo e quando começar a ferver, jogue um pedaço de linha branca, cerca de 20 centímetros, dentro. Resultado: a letra que a linha formar na água será a inicial do nome do seu grande amor.
2: E se não for uma letra?
0: Ferrou. Tem aqui também a simpatia pro casamento, tá? A simpatia das agulhas do casamento. No dia 24, que é amanhã, coloque 2 agulhas do mesmo tamanho em uma bacia com água e adicione 2 colheres de sopa de açúcar. Deixe a bacia frente a uma janela da sua casa até o dia seguinte. Se as agulhas estiverem juntas ou coladas no dia seguinte, é sinal que há um casamento a caminho.
2: Interessante.
0: É. E tem ainda aqui uma outra que fala sobre banho de proteção e purificação também, né? Faça uma imersão, uma infusão, melhor dizendo, de fervendo de água com cravo da Índia, folhas de alecrim, manjericão ou até louro, tampe e deixe repousar 15 minutos. E após o seu banho, né? Você despeja, né? No pescoço para baixo, e aí você vai também receber a proteção de São João, vai dormir com o banho e tudo vai estar protegido.
2: São
0: crenças.
2: São crenças, né? Tudo
0: se entende como superstição, enfim, cada um, né? Só a gente lembrou desse assunto porque tem isso também, né? Com relação a São João.
2: E além das de São João, tem as famosas de Santo Antônio também,
0: que já passaram, né? Essas, né?
2: Já passou, foi junho, mas aí deixar o santo de cabeça para baixo. Então tem várias aí.
0: Então tá aí, né? A gente só lembrou porque tem São João, tem as suas simpatias também. E aliás, tem muita fogueira por esse Brasil, muita festa junina tem a ver com o São João, né? O São João é o grande personagem das festas juninas, inclusive. Agora faltando 12 para as 11, Kelly, vamos destacar os assuntos que está repercutindo nesta manhã.
2: Vamos lá, então, falando em portal aqui da Vang FM, é destaque: assim realiza a eleição do Conselho Deliberativo nessa terça-feira. Atletas da Associação de Tênis de Mesa de Marau participam do circuito municipal em Chapecó. A delegação marauense foi representada por 4 competidores. Também CTG Sentinelas do Pago promove o tradicional café colonial. O evento acontece até quinta-feira, então das 6 horas da tarde até as 10 horas da noite. Instituto Aliança Empresarial firma parceria com o Voa Hub, então instituições de Passo Fundo e Marau assinaram um termo de cooperação na sexta-feira que passou. Também eleitas as novas soberanas de Santo Antônio do Palma, Rainha Gisele Paula Nevinsky, princesas Milena Garcia Fávero e Manuela Alana Tedesco.
0: São os principais assuntos que também tem destaque aí no site da Vang. E outros assuntos também nesta manhã: mãe e filhas mortas na BR-285. O que diz em depoimento o motorista envolvido do caminhão, da carreta, dizendo que houve invasão de pista, né? Com relação a esse fato lamentável ontem ali entre Carazinho e também o município de Saldanha Marinho. Família Aguiar, desaparecida há 150 dias. Isso é lá de Cachoeirinha. Terceirizados de companhia de energia são presos por furto de cabos. Isso é em Porto Alegre. Dupla era observada pela Polícia Civil. Com eles, a polícia apreendeu 52 quilos de cabos de energia de cobre e 3,3 quilos de alumínio. Materiais foram avaliados em cerca de R$5.751, segundo a investigação. Pessoal que era terceirizado de companhia de energia é que furtavam os fios, né? Conheciam a técnica da energia, né?
2: Já estavam por dentro aí como fazer, coisa, né? Como
0: pra
2: retirar.
0: É, para ganhar um dinheiro fácil, né? E aí foram agora flagrados e vão responder por crime. Também é um dos assuntos. E ainda tem como destaque nesta manhã: Polícia Federal faz operação contra a fraude do sistema financeiro e bloqueio de até 670 milhões de bens ligados ao Digimais, que é um banco, né, ligado a Edir Macedo. Também é um dos assuntos que tem destaque nesta manhã de terça-feira.
2: E Ronaldo, ampliando um pouco esse assunto sobre o Edir Macedo, né, que acabou comprando esse banco da família Renner em 2020, Bispo ensaiou venda para Maurício Quadrado, ex-sócio de Vorcaro, e entrou em acordo para vendê-lo ao BTG. Então, alvo de 9 mandados de busca e apreensão pela Operação Miragem da Polícia Federal nessa terça, O Digimais teve seu controle adquirido pelo Bispo Edir Macedo em 2020. Antes, o banco se chamava Renner e pertencia à família que fundou a Varejista de Roupas. E segundo interlocutores, o dono da Record TV e fundador da Igreja Universal do Reino de Deus buscava com a instituição canalizar a parte financeira de suas operações, em especial da Igreja Universal. E com a aquisição, o nome mudou para Digimais, a sede foi transferida do Rio Grande do Sul para São Paulo e Macedo colocou o bispo João Luiz Urbaneja para comandar a instituição. Então tem essa situação aí envolvendo também o bispo Edir Macedo, que comprou o banco da família Renner.
0: É. Agora 10h51, vamos trazer aqui no programa também o destaque para o nosso quadro Valores da Vida, no oferecimento da Servini Teleentulho. 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

Destacando hoje o nosso quadro Valores da Vida, que traz aqui Evite Atropelar-se. E aí começa com uma pergunta: você se considera uma pessoa tranquila ou sente-se ansiosa com frequência? É digno de observação a maneira como as pessoas, de modo geral, se conduzem nas lidas cotidianas, nos diferentes compromissos e atividades que tenham que atender. Tudo parece estar assinalado por terrível fator de ansiedade, desde que bem poucas ou pouquíssimas mesmo são as pessoas que não se deixam minar pela ansiedade. Muitos vivem ansiosos ou ansiosas. Essa ansiedade imprime em alguns tal destrambalhamento nervoso que pessoas se põem estáticos, tensos, preocupados com o que tem à sua frente para fazer, para esperar ou para encarar. Embora a tensão não consegue tomar decisões, não consegue fazer nada. Como se encontram-se em estado de choque, a tensão realmente é muito prejudicial. Outras pessoas, quando visitadas pela ansiedade, ficam super excitadas, disparam numa tormenta mental, numa confusão de pensamentos e sentimentos que surgem na mente quase que num só tempo. Essa ansiedade é responsável, na maioria das vezes, pela agitação excessiva, pressa que tudo se ajuste. No dia a dia, ou no dia a dia terreno, principalmente nos grandes centros urbanos, as pessoas correm daqui para ali, de um lado para outro, em tal nível de tensão do sistema nervoso que dão a impressão de que vão explodir ou implodir, de conformidade com o nível de ansiedade gerada. Encontramos a excitação, a correria naqueles que dirigem veículos pelas ruas, nos que esperam nas filas, nas atividades, tarefas domésticas, nos que caminham pelas vias públicas, nos que têm o dever de administrar ou controlar em várias situações da vida. Se você se considera uma pessoa ansiosa e deixa ou deseja deixar de ser, é preciso fazer um pequeno esforço diariamente. Evite assim atropelar-se nas rotas do mundo, habituando-se ao exercício mental da harmonização íntima por meio da oração, meditação e até mesmo de reflexões úteis. É de grande utilidade o esforço para a autodisciplina, para o treino, a fim de que alcance o nível desejado de integração com as leis divinas e com menos ansiedade. Desta maneira, aprenda a sair mais cedo para o trabalho, para os deveres sérios, evitando os excessos de adrenalina que impõem o corre ali ou lá, tudo aquilo por tudo. Busca alimentar-se alimentando-se, estudar estudando com atenção, dirigir veículos, automotores ou não, quaisquer que sejam, com necessária tranquilidade e calma, e principalmente dirigir com atenção. Evite a tortura de querer fazer tudo ao mesmo tempo, aprendendo a fazer cada coisa por sua vez, desenvolvendo-se para melhor contribuir para o progresso geral. Evite criar o costume de atrasar-se em tudo, porque você aprenderá a justificar todas as vezes, fazendo do seu atraso a marca da sua personalidade. Os atropelos humanos procedem quase sempre de mais ou menos grave estado de desorganização interior, a refletir-se em tudo quanto a desorganizado se faz. O trabalho de reorganizar a forma íntima de ser, a ser iniciado pelos pensamentos, é algo trabalhoso e demorado, e de persistência.
Ninguém precisará criar novos procedimentos ansiosos para ter acesso a tal estado. As ações atropeladas são características de pessoas imprudentes, agitadas, desastradas, indisciplinadas sempre. O tempo que você aprende a homenagear, utilizando-o com dignidade, de forma respeitosa, é o mesmo tempo que vai depor a seu favor perante a consciência superior da vida, mostrando o quanto você cresceu e o quanto você evoluiu e mais, o quanto você amadureceu, sem causar prejuízos a ninguém e nem mesmo a você, por ser menos ansioso. Para isso é necessário fazer exercícios de paz diariamente. Quando vir que está a se desarmonizar, que se excita por qualquer ou está levando os nervos à flor da pele, não demore para buscar o auxílio da prece. Procure um ambiente que lhe inspire suavidade para que leve imediatamente o processo do exercício, o exercício feliz da harmonização. Busque a paz por dentro da alma. Evite atropelar-se, porque você não resolverá nada assim, pois tudo será solucionado na hora certa, com as providências devidamente tomadas, sem atropelos e mais, sem arrependimentos depois. Destaque de hoje aqui do nosso quadro Valores da Vida: evite atropelar-se, o nosso quadro que tem um oferecimento da Comercial Freio e Loja do Jefferson, também com Servini Telentúlio. Faltando um para as 11, na sequência, a gente toma aqui o nosso programa com os demais assuntos desta manhã, que tem o sol que luta para buscar seu espaço, tem muita nebulosidade, a temperatura agora é de 7 graus.

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10: 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A combinação de borrachas com baixas temperaturas e exposições constantes ao sol resulta no ressecamento precoce das palhetas do seu carro. Palhetas ressecadas começam a fazer barulhos irritantes, não limpam o para-brisa direito e ainda correm o risco de riscar o vidro de forma permanente. 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Por fim, mantenha o reservatório de água do limpador bem cheio para momentos de emergência.
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0: Agora 11:06, estamos na segunda hora do nosso programa, temperatura de 7 graus, ainda com nebulosidade, o sol aqui, sol ali, não tá aquele sol intenso ainda, né, querido?
1: Não, ele tá tímido, tá coberto.
0: O que parece hoje ele vai ter essa dificuldade em razão da nebulosidade. E lembrando que hoje a máxima deve chegar a 10 graus, estamos agora com 7 aqui na área central. 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E o Lancaster participa aqui no programa, sendo que hoje acaba tendo aí os últimos jogos da segunda rodada da Copa do Mundo, e aí a partir de amanhã vão se definir quem fica em primeiro, quem fica em segundo em cada grupo, e também quem já vai voltar para casa da Copa do Mundo. Lancaster Forest, bom dia.
2: Muito bom dia, Ronaldo. Bom dia, Kelly. Bom dia, ouvintes da Bank. Primeiro, deixa eu me desculpar com o ouvinte. A gripe chegou. Mas, enfim, quem mora no Rio Grande do Sul não pode se queixar, né? Faz parte esse tipo de coisa. Ronaldo, já está
0: da rodada da Copa do Mundo, e aí a partir de amanhã vão se definir quem fica em primeiro, quem fica em segundo em cada grupo, e também quem já vai voltar para casa da Copa do Mundo. Lancaster Forest, bom dia.

0: essas já garantiram, umas em primeiro, outras em segundo, outras ainda vão definir que lugar vão ficar, mas já estão classificados para a próxima fase. Já estão eliminados, não tem mais o que fazer no campeonato mundial, a não ser jogar a última partida, o Haiti, a Turquia, a Tunísia, o Senegal e o Iraque. Essas já estão, cinco seleções já estão eliminadas. 14 horas hoje, Portugal e os Uzbequistão, 17 Inglaterra e Gana, 20 Panamá e Croácia, 23 Colômbia e Congo. Eu dizia ontem aqui, Ronaldo, para quem gostava ou quem gosta de futebol, que ontem era um dia especial, porque nós íamos ver, e isso eu falei ontem, nós íamos ver em campo Messi, Mbappé e Haaland. Esses três estavam em campo ontem. E olha, o Messi fez 2 gols, o Mbappé fez 2 e o Haaland fez 2 também. O Messi é o goleador do campeonato mundial, 5 gols da Argentina, 5 gols do Messi. Eu entrava na minha academia ontem na Mover e estavam falando sobre futebol e aí se tocou na Argentina e eu disse bem alto, brincando, não tem como não se apaixonar pelo Messi. Quem gosta de futebol, quem gosta de futebol técnico, quem gosta de ver qualidade, não tem como não se apaixonar pelo Messi, pelo futebol que ele desempenha, por tudo aquilo que ele tem feito. E é claro, é o maior goleador da Copa, mas das Copas, mas o Mbappé acho que ainda vai passar, porque o Messi é a última Copa, eu vi vocês falando a respeito disso. E o Haaland também é outro jogador maravilhoso, centroavante, que faz muitos gols. E eu tenho visto, não faz muito, semana passada eu fui num ginásio de esportes e vi algumas crianças, 2 ou 3, com a camiseta do Haaland nas costas. Nós víamos muito, já veio ainda Neymar, Vini Júnior, mas começamos a ver muito mais a meninada, a gurizada, colocando nas costas os destaques mundiais, principalmente esses três. São 3 realmente jogadores excepcionais. Ronaldo, para encaminhar o meu comentário final, devido à minha gripe, o Brasil é amanhã. Acho que o Brasil passa, mas eu continuo com a mesma preocupação de sempre. Acho que o nosso adversário vai ser o Japão, é Holanda, o Japão, eu acho que vai ser o Japão, mas vai ser um jogo muito perigoso. Neymar joga amanhã. Eu, se fosse técnico, esperava para colocar no segundo tempo. Dependendo da necessidade ou não, ele tem que jogar, nem que for 20, 30 minutos, para estar pronto já então para a partida das fase 16avos, como chamam, né? Hoje tem 48 seleções disputando, vão sobrar 32 seleções que já começa no próximo domingo o mata. Não é o mata-mata, é o mata, é um jogo só, perdeu, vai para casa. E eu acho que é aí que o Neymar deve começar a jogar desde o início e não amanhã. Mas eu falo mais sobre isso amanhã. Desculpa, bom dia e até amanhã.
1: Até amanhã, Lencaster. Melhoras, né? Ele volta amanhã aqui no programa, né? 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
0: Iniciou ontem, então, o Café Colonial do CTG Sentinelas do Pago. Ele acontece até quinta-feira, iniciando sempre às 6 horas da tarde, seguindo até às 10 horas da noite. E o Café Colonial, ele integra a programação da 37ª Festa Italiana de Marau e tem aí no cardápio, né, centenas de itens de café colonial, da cultura italiana. Então, também no sábado, dia 27, acontece a 34ª Ronda Fandangueira, promove a segunda edição do Macarrão com Galeto. A ação será realizada em sistema Pague Leve, com retirada dos kits entre 11h30 e 1h da tarde na sede da entidade. E o kit será composto por galeto, macarrão e maionese, e o valor é de R$55. Para o sábado também ocorre o 10º Festival de Sopas e Sabores. Serão 14 tipos de sopas, e ainda quem comprar o ingresso ganha aí uma cumbuca. E o evento começa a partir das 7h da noite, lá no Salão da Comunidade de Santo Antônio dos Triquês. Informações no 549-9935-1629.
1: 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Para fechar esse bloco, quero só informando de que a terça-feira apresenta o soja R$115 a saca, milho R$58 e o trigo R$69. No mercado econômico, tem hoje o dólar negociado agora a R$5,17, com alta de 0,64%. O euro, R$5,89, com alta de 0,28%. E a Ibovespa opera em queda de 0,31%. Indicadores econômicos, também mercado agrícola, são sempre destaques aqui do nosso Comunidade, que volta na sequência.
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0: Agora 11:26 aqui na Vanga, que toma o nosso programa, que vai com você até o meio-dia. 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meio-dia. Agora 11:26, também tem aqui o destaque para esta terça-feira, Imposto de Renda. A Receita abre nessa terça-feira a consulta do segundo lote de restituição do Imposto de Renda, e o maior da história. A Receita Federal abriu nessa terça-feira, às 9 da manhã, a consulta do segundo lote de restituição do Imposto de Renda referente ao mês de junho. Pagamento a contribuintes contemplados está previsto agora para o dia 30. É na semana que vem. Com 16 bilhões destinados a 9,58 milhões de contribuintes, este é o maior lote de restituição da história em número de beneficiados. O valor é o mesmo que o primeiro lote de 2026, que foi pago no mês de maio. Junto, os dois pagamentos devem contemplar cerca de 80% das restituições previstas neste ano, segundo a própria Receita Federal. Somados os dois primeiros lotes, vão beneficiar 18,3 milhões de contribuintes, com pagamentos que totalizam 32 bilhões de reais. O pagamento, que será no próximo dia 30 de junho, no total de 4,4 bilhões de reais, serão destinados a contribuintes com prioridades legal, distribuídos nas seguintes formas: 155.060 restituições para idosos acima de 80 anos. 1.106.923 restituições para idosos de 60 a 79 anos. 106.294 para pessoas com deficiências físicas ou mental ou ainda moléstias graves. E 507.768 para contribuintes cujo principal, ou a principal fonte de renda é o magistério. Então, esse é o público, né, que deve receber na semana que vem esse lote, sendo que o primeiro foi pago no dia 29 de maio, o segundo agora é no dia 30 de junho, e ainda tem pela frente outros dois, no dia 31 de julho e no dia 28 de agosto. São quatro lotes previstos nesse ano para receber a restituição do Imposto de Renda. Então, tá, e o calendário, hoje já dá para conferir se tem direito ou não. E aí, Guilherme, tudo bem?
1: Certo, por aí.
0: Tudo certo, Guilherme.
2: Então tá bom.
0: Vamos lá, né?
2: Vamos lá.
0: Torcendo pelo sol.
2: Eu acho que ele aparece à tarde, viu? Agora não. Tem bastante nuvem ainda, viu? Se aparecer, demora.
0: Tô achando que essas nuvens estão puxando o frio que vem da fronteira.
3: Estão, também acho, estão puxando.
0: Porque amanhã promete ser mais frio que hoje.
2: Deixa eu esperar. Amanhã, eu tava olhando amanhã, a mínima de 1 grau pra mim na minha previsão, pelo menos. E 2 graus hoje à noite.
0: A cara que tu segue.
2: É.
0: Deixa eu ver, vamos até atualizar aqui o que está dizendo o clima tempo para isso, para amanhã.
2: Mínima de 1 e máxima de 10 amanhã.
3: Formação de geada aí.
0: É. Não, geada se não tiver nuvens, né? Se mantiver essas nuvens aí, que ele vai ser só
3: não
0: frio, né? Não tem, é. Agora, se abrir, se prepara. O clima tempo informa para amanhã temperatura de 3 graus. E na quinta, 0, eu tenho aqui.
2: Para mim, quinta e sexta, 1.
0: É, na quarta, mínima de 3, máxima de 9.
2: Aliás, quarta e quinta, né?
0: Quarta, mínima de 3, máxima de 9. Na quinta, mínima de 0, máxima de 12. Sexta, mínima de 1, máxima de 15.
2: E chuva domingo e segunda.
0: Pois é, para fechar o mês, e aí cai a temperatura de novo, né, na semana que vem. Na semana que vem já a partir. O domingo seria um dia até agradável, se seguir aqui a previsão. Mínima de 14, máxima 18 para domingo. E a segunda-feira, mínima de 11, máxima 16. E já na terça-feira, mínima de 6, máxima de 11. Na quarta-feira, já começando um novo mês, com mínima de 3 de novo, para a semana que vem. E aí até o dia 7 teremos aí temperaturas que ficariam sempre na casa aí dos 8 graus de mínima e máxima de 13 a partir do sábado, dia 4. Até a sexta-feira, dia 3, sempre mínimas na casa de 5 ou menos que isso. Vamos aguardar o que vem pela frente aí. O certo é que temos um inverno, né?
2: É, julho vai começar bem frio, é. Pelo jeito. Talvez não tanto quanto essa semana, mas vai começar bem frio.
0: Teve uma informação ontem que dizia de que o julho terá duas frentes de massa de ar polar semelhantes com essa aqui. Uma no finalzinho da primeira quinzena de julho e a outra no final do mês de julho. É. Algo parecido com essa aqui. Teria frentes frias, mas massa de ar polar seriam pelo menos duas no mês de julho. Vamos aguardar. Vocês lembram? 2021 teve neve, né?
3: Dia 27 de julho de 2021.
0: Acho que foi 29
3: de 29.
0: Julho. 29 de julho de 2021 teve neve. Aqui, Marcos.
2: No final de julho.
3: E
2: julho.
3: Foi 3 graus negativos. É. 3 graus negativos com formação de neve aqui.
0: 29 de julho de 2021.
2: Faz 5 anos, então.
0: É. Não foi toda a área que teve neve, foram áreas mais...
2: Bem, foi pontuais, né?
0: É, isso, é.
2: Foi de madrugada, se eu não...
0: Foi de madrugada.
2: Tô enganado.
0: É. Eu me recordo que o acumulado maior foi ali na região do Trevo Norte, ali.
3: É, tava bem branquinho.
0: O Trevo Norte, os canteiros do Trevo estavam bem brancos, né? E os veículos de uma empresa, até vou citar a Plástica de Marau, que estavam no estacionamento, estavam cobertos de neve. Né? Foi os locais, assim, que teve o maior acumulado de neve naquele dia.
3: E
0: era em época, e nós estávamos em pandemia, inclusive, né?
3: É, pandemia.
0: Todo mundo de máscara, inclusive.
3: Da pandemia, é. Exatamente. É. E falando em cenário oposto, tem a França, né? Com altas temperaturas agora nessa época. Inclusive, a Agência Brasil noticiou sobre isso, 40 pessoas morrem afogadas em meio à onda de calor. E aí pega aí Reino Unido, Itália, Suíça e Espanha também enfrentam, né, calor extremo. E então 40 pessoas se afogaram na França nos últimos dias enquanto tentavam se refrescar para escapar do calor recorde, informou o primeiro-ministro Sébastien Lecornu nesta terça-feira, em meio à onda de calor que assola grande parte da Europa. Então pega aqui Reino Unido, Itália e Suíça e também a Espanha enfrentam calor extremo com temperaturas recordes em algumas regiões, prejudicando aí o funcionamento das escolas, das redes de transporte, e a Europa está se aquecendo a um ritmo mais de 2 vezes superior à média global, segundo a Organização Meteorológica Mundial, tornando cada vez mais prováveis esses episódios prolongados de calor. Então chamou atenção, né, essa notícia na Espanha, 40 pessoas que tentavam aí se refrescar do calor acabaram morrendo afogadas.
0: E tá vendo a hora aqui, até para acrescentar isso, que algumas regiões da Europa estão dizendo que os termômetros registram temperaturas entre 5 e 15 graus acima da média para a época do ano.
3: É muito.
0: De 5 a 15 graus acima da média para essa época lá. Média de 40 graus em muitas cidades.
2: Logo vai ser por aqui assim também, viu?
0: Aqui é um só indicativo do que vem, é.
2: Aqui um mês, né?
0: É o indicativo
2: que vem. É questão de tempo também.
0: É indicativo do que vem pela frente, né? Foi assim também nos outros anos,
2: foi?
0: Não foi?
2: Assim, nos últimos anos. É. Pega ali dezembro, tá sendo terrível, janeiro, nem se fala, fevereiro, né? E aí se estende mais o calor, esse ano foi até maio, né? Deu começo de maio, tava bem quente ainda.
0: É. 40 graus na oeste da França, ontem registrou 40,6 graus, 40,6 décimos, né? Ou seja, passou dos 40 graus.
3: Exato, e a Itália, até o Ministério da Saúde da Itália, emitiu um alerta de nível mais alto para 15 cidades e as autoridades tomaram medidas para restringir as atividades em alguns setores, né? Esperam-se temperaturas ainda nessa terça-feira sobre os Alpes e os Apeninos, trazendo chuvas fortes, rajadas de vento e granizo, mas realmente as altas temperaturas lá estão chamando muita atenção.
0: É, para fechar esse assunto aqui, não temos como negar que o clima mudou. Quem resiste a isso não está vivendo, né?
3: Próprio aquecimento extremos, das águas do Pacífico, trazendo
0: e os extremos aqui, né? Nós tínhamos aqui no nosso estado quanta seca já teve, né? A questão de chuvas não tão regulares assim, a questão de temperaturas extremas no verão, seja na Europa, seja aqui no nosso estado, o inverno, né? Tá tudo diferente, não é mais a mesma coisa.
2: Vamos aproveitar bem o frio de agora, que depois vai ajudar mais. O calor vai ajudar mais.
0: Então, tem mudanças no clima, não tem como dizer que não teve mudanças, né? Não dá para dizer que não
3: teve. São nítidas.
0: É. Tem aqui uma informação: muita neve na Argentina, com ar gelado a caminho do Brasil, né? Por isso está chegando frio nas próximas horas. É porque na Argentina, nós falamos ontem lá, teve cidades argentinas ontem com 4 graus abaixo de zero, quase 5. E neve na região de Córdoba. Então, essas nuvens que a gente está vendo aqui, Guilherme, aquelas nuvens estão puxando o frio que vem da Argentina para cá, né? Por isso que a gente tem essa nebulosidade, porque está também trazendo o frio, e teve neve na Argentina.
3: Né? Sabe o que vai aumentar nos próximos dias ou no próximo mês, Ronaldo e Guilherme?
0: O que tu acha que vai aumentar no mês que vem? Ah.
3: Não é a temperatura, é a conta de luz.
0: Já aumentou para alguns.
3: É, aumentou muito. Na verdade, o pessoal tem abusado aí do ar-condicionado, dos aquecedores, né? Isso vai refletir sim na conta de luz.
2: Para mim aumenta muito no verão, nem se compara.
0: Tu usa mais no...
2: Muito mais, nem chega nem perto, na verdade. Agora é a época da economia, porque no verão sim que dispara.
3: Eu mas tive um aumento.
0: Fez o quê? Fogão a lenha daí?
2: Ou não? Sim. É. Sim, mas não tem lenha sempre, né?
3: 90%.
0: Meu Deus.
2: A tua?
3: Sim.
2: Nossa senhora.
3: Abusei um pouquinho aí do...
2: Não, a minha
3: do aquecedor.
0: É que não tem como deve ficar em casa com casa gelada, né? Cá entre nós, né?
3: É, exatamente. Muito gelado.
0: Com gelo em casa, com frio, não tem como aguentar.
3: Não aguenta.
2: Não, olha, eu não aguento no calor. Pra mim é o contrário, totalmente o contrário. Aí no verão dispara a conta.
0: É, eu...
2: Em dezembro, janeiro e fevereiro ali, Deus nos acuda, viu? Mas agora, pô, agora tranquilinho,
0: agora,
2: tranquilinho.
0: Agora não tem casa, né? Nessa época o chuveiro mais tempo ligado.
2: Mas tu fica mais menos tempo embaixo também, né?
0: É, mas o se tu tiver um chuveiro que aquece, tu tem aquela preguiçinha aí, fica lá.
3: É difícil entrar, mas também é difícil
0: de sair. É.
2: Tem... aquela coisa, lava as partes mais importantes ali rápido. Lava o que tem que lavar, né?
3: Ah, sai é fora. Assim, aí?
0: Tu é mais subjetivo, não tá?
2: É, não, não, tem mistério. É papo um foi, né?
0: E tem essas estufas também, né? Pra comer uma energia elétrica.
3: Sim.
0: Meu Deus do céu, né?
3: Dependendo da estufa, mais que o ar-condicionado.
0: Mais, bem mais.

0: bem mais que ar-condicionado. Vamos voltar já agora, faltando 21 para o meio-dia. Tempo vai passando, a gente também traz aqui sempre as informações. O assunto aqui está sendo frio hoje, quem não vai dizer, mas está frio, ou está de agasalho, enfim. E a gente falou, né, vai pesar no, na conta de energia, né, justamente para poder se aquecer. Vamos voltar já.
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0: 11:47, agora faltando 13 para o meio-dia, nós seguimos com o Comunidade. 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
0: 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E aí, Guilherme, o que tu contas? Estava vendo aqui, Pasfundo aumentou a venda de calefatores por causa do frio lá, né? 40% de aumento, mas aí eles variam o de 4 a 20 mil reais.
2: É caro, tem uns bem caros, hein?
0: Para se aquecer.
2: Tem uns bem caros.
0: E são menos cerca de 80 unidades por ano. Aí tem o tradicional fogo, o fogão a lenha.
1: E aí, até fazendo um gancho desse assunto do frio, né, do investimento aí em energia, em calefação, a gente teve aqui uma pergunta de ouvinte, e até ele comenta, né, por que a luz está permanecendo cara com bandeiras vermelhas, né, amarela, sendo notícias que o governo está rejeitando a luz limpa? Será que não está na hora de rever esse assunto? É uma pauta para as pessoas que entendem do assunto, né? E aí ele comenta: estamos deixando de aceitar energia limpa com custo de 30% do valor final para usar, né, energia mais cara. Então, essa seria uma pergunta aqui também de ouvinte, né? Então, fica aí o questionamento.
2: Porque energia cara, tem gente que lucra com isso, né?
1: Tem impostos.
0: É mercado de alguém, né?
2: E lucra bem.
0: É o mercado de
2: alguém. Muito.
0: É. Tem uma notícia para sexta-feira, para quem vai andar aqui no estado, nas BRs 101 e 386. Vão pagar mais caro pelo pedágio. A diretoria colegiada da Agência Nacional de Transportes Terrestres aprovou um reajuste de 20% nos pedágios da Freeway, a BR 101 e BR 386. E a autorização foi concedida na semana passada e publicada no Diário Oficial da União nesta terça-feira. De acordo com a publicação, o aumento valerá a partir da 00h de sexta-feira, dia 26. Desta forma, os pedágios para cargo subirá de R$5,50 para R$6,60. Dá mais de R$1 de aumento. R$1,10.
1: R$1,10.
0: A tarifa não subia há mais de 3 anos. Em 2023, o pedágio para carros aumentou de 5,20 para 5,80, um reajuste de 11,53%. No ano seguinte, a ViaSul não cumpriu a obrigação contratual a não entregar um trecho da duplicação da 386. Desta forma, a tarifa, que deveria subir para 5,90, caiu para 5,50. Ou seja, a Agência Nacional de Transporte Terrestre retirou 40 centavos do valor do pedágio. Mas, enfim, para quem vai utilizar as rodovias federais, né, aqui no estado, a Freeway, também a 101 e a 386, vai pagar R$1,10 mais caro do pedágio.
2: E o nosso pedágio, falando nisso?
0: Qual o nosso?
2: Ninguém quis, né? assumiu o bloco 2, né?
0: Bloco 2.
1: E não tem previsão, né, de uma nova audiência?
0: Nem se falou mais sobre o assunto.
1: Não,
0: né?
1: não se falou mais.
2: Novo leilão, enfim.
0: Vamos lá, vamos ver com essa rodovia. Agora que tá feio esse trecho aí, porta, tá a próxima série de mortandade. Meu Deus do céu, olha. É pedir ajuda de Deus pra poder ir pra Passo Fundo.
2: Pra qualquer lado aqui tá terrível que tu vai.
0: O pessoal comentou que no trecho aí de Casca até Nova Prata também tá horrível.
2: Tá terrível
0: buraco,
2: também.
0: Né? É, diz que tem que cuidar que tem muito buraco
2: muda
0: aí.
2: Muda depois do Nova Prata, viu? Mas é que daí lá já pra cá tá um,
1: é federal.
2: Um absurdo.
0: Nova Prata já é BR, né?
2: Sim.
0: É federal.
2: Sim,
0: né?
2: Quando termina a 324.
0: É. Vamos trazer agora aqui o destaque pros aniversariantes desse dia 23. 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E o destaque para quem hoje está aniversariando nesse dia 23.
1: Parabéns, então, para Paulo César Fontanella Dalpaz, o secretário Paulo, também para Marisa Dalcastel Fred, também de aniversário hoje, Fábio Portela, Lucas Pereira dos Santos, Davi Tavarioli, parabéns ainda para Nádia Zancanaro, Neuci Gabuardi Felipe, parabéns para William Xavier Morales Penha, para Henrique Bortoluz e também Alan de Lima Dias.
2: Parabéns para o secretário de Cultura e Turismo, Paulo César Fontanella Dalpaz, para Dianira Tímbola, Tereza Migliorini, Elisandra Córdova, Neuci Gabuardi Felipe, também para o Osmar Vargas, Fran Miranda e para Gisele Pazin. E também teve a homenagem, o Neca ligou para nós, parabenizando a filha dele, a Paola, que está de aniversário.
0: Parabéns também para Paola, então ainda parabéns para Marisa Dalcastel Fredi, também para o Rafael Shaker, Neuza Kobuchesky, também parabéns para o Ney Santos, Volmar Alves Malin, Ricarda Rigo, Ariane Bisolo, Gesiele Pazin, Ivone Fuchs, também parabéns para o secretário Paulo César Fontanella Dalpaz, ainda o parabéns hoje também aí para o sindicato, né, Guilherme? Sindicato dos Trabalhadores Rurais, que completa hoje 63 anos, né? Também tenho aqui como aniversariantes. E os demais também que hoje celebram o aniversário, o desejo aí que seja sempre, né, de muita saúde e muita prosperidade. Parabéns a todos e a todas. É a nossa homenagem especial aqui do Comunidade para Exatos Laboratórios. Fechando o programa, anunciando que na sequência tem Arquivo da Vang.
2: Isso aí, até uma hora.
0: Um programa, Guilherme.
2: Para todos nós.
0: Kelly, a gente volta amanhã.
1: Até amanhã às 10.
0: Até lá, tchau.
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1: Opa, vamos lá, agora é comigo, meio-dia e ponto, começando agora o nosso arquivo da Vang. Vamos lá, que é terça-feira, 23 de junho de 2026. Aqui estamos nós, Guilherme de Abreu, por aqui te fazendo companhia até uma hora com bastante música boa. A temperatura? Temperatura tá boa também, viu? Nesse momento, aqui no centro, temperatura de 8 graus, tá? 8 graus aqui no centro da cidade, a máxima tá marcando 10, talvez o sol até apareça nas próximas horas, mas a noite esfria valendo, viu? Mínima de 2 graus durante a noite. E a quarta-feira já começa com temperatura bem baixa mesmo, tá? 1 grau é o que tá programado para amanhã. 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
10: Olá a todos que nos acompanham na Rádio Vang. O ar seco e frio avança, uma onda polar vai tomar conta do sul do Brasil nesta semana. A terça-feira terá sensação de frio o dia inteiro, mínima caindo aí para 1 a 2 graus positivos, máxima de 11 graus e tem vento minuano predominando à tarde de oeste, sudoeste, garantindo sensação térmica baixa. Quarta-feira com temperatura negativa, 1 a 2 graus abaixo de zero, risco de geada ampla, com uma tarde ainda de frio intenso com apenas 10 graus e vento minuano. Quinta-feira com temperatura ao redor de zero, mais uma vez a geada ocorre na região com uma tarde de apenas 12 graus. A sexta-feira com ar seco terá maior amplitude térmica, mínima ao redor de zero, máxima de 17 graus. Da Metsu Meteorologia, Stael Cias.
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16: É, vamos lá, que esse é o nosso arquivo da Vang, meio-dia e 25, a temperatura é de 8 graus. 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Abraço lá pro Casagrande, tá na companhia da Vang, o Lorenzo também. Abraço Tuxê, meu parceiro, também tá sintonizado na Vang. Um abraço, Tuxê. Ótimo dia aí pra ti, tá? Ótima terça-feira. E se cuida com o frio. 8 graus, tá? E a temperatura aqui no centro da cidade. Repetindo. Destaques do vangfm.com.br. Assim realiza a eleição do Conselho Deliberativo nesta terça-feira, tá? Anúncio das empresas que foram eleitas já foi feito. Municípios da região pedem melhorias nos serviços prestados pela Corsan. 11ª Conferência Municipal de Saúde será realizada em Vila Maria. E ainda, atletas da Associação de Tênis de Mesa de Marau participam do Circuito Municipal em Chapecó. São destaques disponíveis no vangfm.com.br.

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6: Vamos lá, finaleira do nosso arquivo da Vang dessa terça-feira, 23 de junho. O pior já foi embora, viu? Amanhã já é quarta, já é metade da semana e já embalamos aí para mais um final de semana. Silvane Rissardo tá por aqui também, viu? Abraço, Silvane, obrigado pela audiência, obrigado pela companhia. Pelo país, o que que é destaque, o que que é informação também através dos principais portais. Camilo ganha força caso Jacques Wagner deixe a liderança do governo no Senado. Ainda é destaque, devem nos vencer. Haaland é sincero sobre duelo entre Noruega e França, viu? Tá jogando a toalha ali contra a França na última partida da primeira fase. Os dois que já estão classificados, né? França e a Noruega. Também turistas ficam presos em Mirante durante tiroteio no Dona Marta, lá no Rio de Janeiro. Ainda, pesquisador, baixa produtividade impede redução da jornada de trabalho. E após reduzir juros, Banco Central diz que cenário exige Selic alta por mais tempo. São destaques disponíveis aí nos principais portais do país. 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Temperatura tá se mantendo, 8 graus aqui no centro. Vamos com música e na sequência a gente vai ficando por aqui, né? Finalizando o nosso arquivo musical.

É, e assim, fechando, ficando por aqui com o nosso arquivo da Vang dessa terça-feira, dia 23. Na sequência tem Espaço Livre. 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Tem sol já, né? Tem bastante nuvens ainda, nuvens aí em movimento, nuvens que trazem aquele frio pesado que deve chegar logo nas próximas horas, tá? Teremos uma noite gelada pela frente. Na sequência, já falei, né? Espaço Livre. Uma ótima tarde para você. Até amanhã. Tchau.

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5: Agora é 1:01, começou aqui na Vanga o nosso Espaço Livre, nessa tarde de terça-feira, hoje é dia 23 de junho de 2026, tarde é de frio, temperatura agora de 9 graus aqui na área central. A partir de agora até as 2 da tarde, nós ficamos com você na sua companhia com o nosso Espaço Livre, programa que tem um oferecimento de Forte Auto Center, também com o CCAA, ainda com as farmácias associadas, Cotrijal Lojas e Cotrijal Supermercado, também tem Dr. Lucas Martins, também tem Sicredi, Brita Marcalhar e Clínica DataMed e Associação Comercial Industrial Serviços e Agropecuária. O programa também está ao vivo lá no canal do YouTube, programa que começa agora e que você pode também acompanhar através da sua smartphone, do seu Smart TV e também através do seu computador. 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O Espaço Livre traz hoje aqui os nossos convidados e convidadas. Estão aqui para falarmos também sobre o projeto de pesquisa sobre custos da cesta básica e medicamentos 2026 na região. Essa pesquisa que é aplicada aí por acadêmicos e orientados por professores da Faculdade CESURG aqui de Marau e que trazem o panorama de como está a cesta básica, o seu custo, mas também falando sobre medicamentos. Por isso a gente recebe aqui o professor e coordenador do curso de administração da CESURG, professor Rodrigo Ferneda, a professora de administração e ciências contábeis Rogiane Panisson. E também tem aqui os acadêmicos em ciências contábeis Bernardo Garbim e a acadêmica em administração Ana Clara Variza para falarmos também sobre esse trabalho de pesquisar sobre a cesta básica e medicamentos. Professor Rodrigo, seja bem-vindo aqui, boa tarde.
6: Boa tarde, Ronaldo, boa tarde a todos os ouvintes da Rádio Vang e a toda a comunidade regional, em especial, né, a toda a comunidade ali, os acadêmicos, corpo administrativo, professores da Faculdade CESURG.
5: Também seja bem-vinda aqui, professora Rogiane, boa tarde.
7: Boa tarde, Ronaldo, boa tarde, ouvintes, boa tarde, região. Estamos aqui hoje para conversar um pouquinho sobre os trabalhos desenvolvidos pelos alunos do curso de Administração e Ciências Contábeis. Trabalhamos ao longo do semestre e agora estamos aqui com os resultados para divulgar para a região.
5: Que é um trabalho de região, né? Importante colocar isso. Seja bem-vindo aqui também, Bernardo, boa tarde.
8: Boa tarde, Ronaldo, boa tarde, colegas, boa tarde, ouvintes. É um prazer estar aqui. Agradecer a Faculdade CESURG por estar aqui representando os colegas nesse trabalho aí desenvolvido pelos colegas do curso de Ciências Contábeis do terceiro semestre, né? Um prazer estar aqui.
5: Que bom que viesses aqui, tá? Mas seja bem-vinda aqui, Ana, boa tarde.
9: Muito obrigada, boa tarde, ouvintes de toda a região. Nós agradecemos a oportunidade de estar aqui, é de extrema importância a gente estar compartilhando os resultados dessa pesquisa que nós realizamos com o auxílio dos professores.
5: Como é que foi essa pesquisa? Vamos até explicar aqui, professores, bem livre, né? Vocês ficam à vontade aqui, mas é um trabalho de pesquisa, ou seja, se vai a campo, né?
6: Isso mesmo, Ronaldo. O ponto principal, parte da função de uma instituição de ensino superior, que é desenvolver o ensino, a pesquisa e a extensão, né? Que é a interação com a comunidade. Então, diante da nossa matriz curricular, de acordo com o que as normas do Ministério da Educação, 10% da carga horária do curso, né, da administração, de ciências contábeis, bem como os demais, nós precisamos ter essa interação com a comunidade. Então, isso nos fortalece enquanto instituição e também faz com que o aluno busque a informação, os resultados práticos do mercado que vem acontecendo. E nós, enquanto instituição, fizemos essa ponte entre a teoria e o que vem acontecendo no mercado, que é o que tanto se fala na ligação teoria e prática.
5: Sim. Nesse caso aqui da pesquisa cesta básica, já tem uma tradição na CESURG, já é algo bem corriqueiro isso, né?
7: Isso mesmo. A gente vem fazendo desde 2019, né, Rodrigo, a pesquisa da cesta de alimentos e faz 2 anos, desde ano passado, que a gente retomou a pesquisa dos medicamentos também. Então, trabalhamos agora, ao longo desse semestre, as duas pesquisas sobre minha orientação. E aí, agora chegou na reta final, então temos os resultados para passar para a comunidade aqui, para o pessoal da região.
5: Claro, quando se fala aqui em pesquisa, sempre tem metodologia para isso, né? Ou seja, também tem esse olhar de como é o método de aplicação, né?
7: Exatamente. Nós temos disciplinas, né? Os alunos têm disciplinas ao longo dos cursos, né? Sobre pesquisa. Então, eles aprendem toda a parte teórica, a parte da classificação das pesquisas, e nesses projetos de extensão eles têm a oportunidade da aplicação prática, de sair a campo, né, de desenvolver o rigor e relevância que a gente costuma falar em sala de aula. Então, eles têm toda essa parte prática desenvolvida, especialmente nesses projetos de extensão, na ciência de alimentos e de medicamentos.
5: Mas qualquer que vocês aplicam essa pesquisa, mas não é só aplicada aqui.
7: Tem disciplinas ao longo dos cursos, né? Sobre pesquisa. Então, eles aprendem toda a parte teórica, a parte da classificação das pesquisas, e nesses projetos de extensão eles têm a oportunidade da aplicação prática, de sair a campo, né, de desenvolver o rigor e relevância que a gente costuma falar em sala de aula. Então, eles têm toda essa parte.

0: alunos da região, e cada aluno fica responsável pela cidade que reside. Então, depois os alunos vão comentar um pouquinho sobre os resultados. Temos várias cidades com essas informações, com esses dados que a gente conseguiu coletar.
1: Com base nos acadêmicos de onde são as suas origens, né?
0: Isso mesmo.
1: É, perfeito. E se estabelece esse levantamento. Deixa eu perguntar para ele também, para o Bernardo, como é que foi essa experiência na prática aí?
2: Eu acredito que todo projeto de extensão, para nós, é uma oportunidade de aproveitar o conhecimento que a gente recebe da instituição, conhecimento teórico, e aplicar na prática, buscando resultados para a comunidade. Porque o projeto de extensão, a primeira coisa que a prof. Rogiane chegou e falou para nós, ele é construído em turma. Então, ele nos auxilia a aplicar, a verificar como trabalhar em grupo e, claro, auxiliar, de certa forma, a comunidade que vai ser beneficiada pelo conhecimento adquirido.
1: Sim. Pra ti, como é que foi, hein, Bernardo?
3: Não, isso é, para nós, assim, é uma experiência muito boa pra gente conseguir refletir, né? É, a gente vê um período econômico com muita inflação, a gente vê o preço dos produtos aumentando, né? Então, a gente ir a campo, fazer essa pesquisa, entender como é que tá a situação dos preços em comparação com o salário mínimo, né? Na sociedade onde a gente tá inserido, que por vezes a gente não para ver isso, né? Quando tu sai para comprar algum produto, por vezes tu compra no automático e não percebe. Então, tu fazer essa pesquisa para ter essa conscientização, né? Conscientizar os alunos, a comunidade, eu acho que é bem relevante e bem importante.
1: É, a pesquisa tem esse valor, né? Tendo dados, as decisões são muito mais assertivas, né? Com base nos dados, inclusive até dos impactos econômicos, né? No nosso bolso, né? Então, esse é o valor da pesquisa, inclusive, né?
4: Com certeza, Ronaldo. E quando você fala em pesquisa, se envolve alguns fundamentos que nós não podemos descartar. Principalmente uma padronização, onde todos os municípios que foram pesquisados, os estabelecimentos, tinham critérios. Uhum. Então, a prof. Rogiane pode declarar, porque desde lá de 2019, quando foi ser constituído, vai sendo aprimorado, mas algumas características elas permanecem contínuas. Então, mesma marca, ou não considera-se produtos da base de promoção, é pesquisado estabelecimentos que contenham estruturas como açougue, tá? Então, para que todos os municípios seja possível ter essa percepção, que não é comparar o preço de um mercado e outro e se divulgando, não. É a cesta básica daquele município para aquela referida população, quantas horas do mês é preciso trabalhar para manter a alimentação mínima dentro de um lar. E também para fazer menção, depois eu posso até fazer um paralelo, depois que a prof. Rogi explicar a metodologia e os nossos acadêmicos, os resultados, você percebe que teve um aumento, né? E aí o porquê desse aumento corroeu o nosso poder de compra. Uhum. Porque há dado um lado estimativas e de outro ponto um percentual de aumento muito maior. E qual que é o impacto que isso vem causando?
1: Estimativa e prática tem diferenças, né?
4: Muita diferença. É. Então, à medida em que o ano passado, Ronaldo, que ou 20 ou até um de nós que estamos aqui, fôssemos um estabelecimento com R$100, será que nós compramos a mesma quantia que nós compramos o ano passado, neste momento? Se for comparar com 24, 2023, 2022. Então, muitos dizem, ah, não, com R$100 não se compra mais nada. Esse vocabulário popular, com R$100 que não se compra muitos itens, é o que nós percebemos da tal da inflação. Uhum. Então, será que ela está dentro do teto que as autoridades monetárias mencionam? Então, nós temos que olhar para a nossa realidade, tanto em termos de remuneração e salário, como também o quanto que impactou na nossa região.
1: Claro. Professor, então nesse quesito, né? Nessa questão também de estabelecer método de aplicação, estabelecimentos com estruturas similares, ou se não digo igual, mas similar, mínima estrutura, o exemplo que foi do açougue, por exemplo, né?
0: Isso aí, o açougue era um pré-requisito da pesquisa, né? Então nós seguimos a metodologia, foi passado isso em sala de aula antes da pesquisa, estipulamos um tempo para pesquisa também, então os alunos seguiram para todos os mercados da região a mesma marca, a mesma quantidade. Até no início do semestre a gente fez uma pesquisa, né, Bernardo, sobre principalmente os alimentos, sobre se nenhuma marca mudou a quantidade. Né? Então, o que acontece, por exemplo, que não está na lista, mas o chocolate. Uhum. Muitas vezes a gente não se dá por conta no mercado, mas diminuiu um pouquinho a quantidade. Então,
2: a reduplação.
0: Isso aí. Então, nós acabamos fazendo toda essa pesquisa.

0: pesquisa antes, mas mantemos as marcas, as quantidades em todos os mercados correspondentes à pesquisa.
1: É, exato, porque tem essa prática do mercado de da porção tá, né, tá encolhendo, né? Vamos ver se comprava, exemplo, a linguiça 100 quilos, agora tu compra o quilo, tu compra 700 gramas, né?
2: Isso aí.
1: É a embalagem. E aí o chocolate tem isso também, né? As barras estão cada vez menores, né? Vamos voltar na sequência para contar o resultado da pesquisa. O que que vocês constataram com esse trabalho? Vamos contar na sequência. Agora é 1h15, a gente vai com você até as 2 aqui na Vang.
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0: Agora 1:20, aqui na Vang tem espaço livre, a gente retoma o nosso programa que vai com você até as 2:00. O sol, né, que aos poucos também ganha presença, 9 graus e a temperatura máxima para hoje é 10, né? Então, estamos quase lá. E o amanhecer da quarta-feira aí sim deve ser temperaturas bastante baixas, né? Segundo a meteorologia, para amanhã 2 graus é a mínima prevista aqui para nossa região. 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E assim, a gente retoma aqui o nosso programa que vai até as 2:00. E tem hoje aqui a participação do professor que coordena o curso de administração da Faculdade Cesurg, professor Rodrigo Ferneda, a professora de administração e ciências contábeis, Rogiane Panisson, e os acadêmicos em ciências contábeis, Bernardo Garbim, e acadêmica em administração, Ana Clara Variza, que estão aqui no nosso programa para abordar esse trabalho de extensão, esse trabalho de pesquisa, que também esteve avaliando, né, a questão do custo da cesta básica e de medicamentos, não só em Marau, mas também na região. E até explicado aqui no bloco anterior de que na região é porque também se optou pelos estudantes que vêm de outras cidades, têm as suas realidades, também possam pesquisar. E por isso vai ter aqui até dados. Record teve isso no passado, né, professor Rodrigo? Tem variações de cidade para cidade, inclusive, né? Então, não sei se vai ocorrer isso também nesse ano. Aqui a gente vai conhecer um pouco mais. Bernardo, me tenho aqui informação de que você cuidou da cesta básica. Tem os dados, então, Bernardo?
1: Isso aí. Boa tarde novamente, Ronaldo, colegas e ouvintes. Eu sou um dos colegas que ajudou ali a compor o projeto, né? Então, vou falar um pouco aqui sobre os dados, também um pouco da metodologia de como foi feito aqui. Foram feitas pesquisas em 36 mercados no total de toda a região aqui, mais de 15 mercados aqui de Marau. Foi um total de 9 municípios aqui na região, né? E foram mais de 40 produtos pesquisados ali que compõem a cesta básica ali. Um dado relevante aqui relacionado ao valor da cesta básica, então em Marau, que a gente chegou num total, uma média aí, entre os mercados, de R$790,48 na cesta básica, né? Uma evolução histórica com um acúmulo de 98% desde 2019. Alguns produtos aqui que tiveram mais destaque, né? Como o achocolatado, que subiu 34% no valor, a banana, que subiu 32%, e o creme dental, com 14% de aumento, né? Temos também um destaque para o arroz, que diminuiu 33%, né? Um fator dessa diminuição levado em conta as enchentes do ano passado, né? Que teve o estouro do preço do arroz, que nesse ano já deu uma equiparada. Mas com isso, a gente pode levar em consideração essa análise, né? Comparando com o salário mínimo. Então, a gente fez um estudo aqui com alguns dados que mostram melhor o quanto isso compromete no salário do cidadão, que eu trabalho no Sicredi hoje, atendo muitas pessoas que recebem apenas um salário mínimo para se sustentar, né? Então, com o nosso salário mínimo hoje de 1.621, se a gente comparar esses 790 do valor da cesta, 48% do salário mínimo que a pessoa precisa, né, para se sustentar ali no quesito cesta básica.
0: Praticamente,
1: né?
0: Meu salário mínimo vai para alimentação.
1: Exatamente. A pessoa precisa.
0: E bem básica ainda, né?
1: Isso aí. A pessoa precisa trabalhar aqui 107 horas mensais, né? O que dá a metade do mês. Hoje, na nossa carga horária, na escala 6x1, é 220 horas. Então, sobra metade do salário mínimo para as outras despesas que ela tem aí mensais, né?
0: Isso é com relação a Marau, né?
1: Tu isso aqui, com relação, né, a Marau, isso aí. Mas não foge muito a variação entre as cidades aqui, de R$ 79,00, né? Então, isso tudo a gente pode acompanhar. Eu tenho dados aqui também em relação aos anos passados. A gente teve um aumento muito grande, muito considerável em 2024 e 2025, pela questão da pandemia.
0: Sim.
1: E pela questão da alta do dólar também. A gente viu que o dólar ele está baixando esse ano, então isso aí também ajuda a amortizar, de certa forma, no bolso do consumidor. Mas a gente vê também um período de inflação com o IPCA elevado, né? Tenho também aqui dados que a cesta básica ela acompanha a variação do IPCA. Ano passado a variação do IPCA foi 4,26 e a cesta básica variou 4,3, né?
0: Então, um pouquinho acima ainda do IPCA.
1: Um pouquinho acima. Esse ano ainda como a gente considera o acumulado, que já está em 4,39, que já é grande coisa, ainda a gente não sentiu muito na variação da cesta, ela está em 3,04. Já é bastante por a gente ter feito a pesquisa em abril, né?
0: Em abril foi a aplicação dela, né?
1: Isso aí.
0: Com relação à região, tu tem algum dado que tu queres apresentar da região ou não, hein? Professora?
2: Eu tenho aqui, então, a relação da cesta básica da região.
0: Isso.
2: O de menor valor ficou na cidade de Nova Bassano, com 753,85. E a cidade com o maior valor, a gente analisou, ficou Casca, com 832,97. Então, a diferença entre as duas cidades é de 79,12. Então, constatamos e analisamos a diferença, né? Uma diferença bem considerável entre as duas, entre a cidade com o menor valor e Casca com o maior valor.
0: Mas pegando por base aqui com relação a Amaral, boas diferenças também, né? Para cima ou para baixo, né?
2: Exatamente.
1: Isso foi um dos temas debatidos, né? Que gerou bastante reflexão, né? Por que que uma cidade como Casca, que tem menos habitantes, tem a cesta mais cara que Amaral, que é uma cidade maior? E a gente chegou numa conclusão que um dos fatores que podem ocasionar isso, né? A gente fez uma pesquisa maior, por Amaral ter mais mercados, a gente consegue chegar numa média que pode ser um pouco menor. Ou também por outros critérios, como tem mercados que têm preços relevantes em determinados produtos. Por exemplo, o frango, né? Enfim, tem N produtos. Mas alguns mercados podem estocar mais, alguns pode ser que o custo de logística fique um pouco mais caro, né? Mas numa média, assim que a gente percebeu o maior impacto foi ali em Casca e Nova Bassano com a menor.
0: Vocês até comentaram aqui que foram quantos produtos aqui, quando se fala em produtos de cesta básica, que está contemplado arroz, feijão, farinha, o que mais, hein?
2: Tu tem os produtos?
1: Tem aqui, tem uma série de produtos no total aqui, dá 40 itens.
0: 40, né?
1: Mas a gente dividiu em produtos de alimentação e de higiene e limpeza.
0: Perfeito.
1: Isso aí. Eu poderia listar todos aqui, mas basicamente são os principais, assim, os essenciais: carne, açúcar, arroz, banana, bolacha, café, enfim, óleo de soja.
0: Aquele básico do dia a dia, né?
1: O básico
0: tem em casa,
1: do dia a dia.
0: Né?
1: E os produtos ali essenciais de limpeza, né? Levando em consideração que a gente utilizou as marcas
2: intermediárias no mercado, isso, então, né? Não vai ser uma marca mais...
1: As mais acessíveis, a gente
2: isso,
1: pode falar, né?
2: As mais acessíveis à população.
0: Que depende, aí na compra do consumidor, depende da escolha dele também, pode ser para mais ou para menos, né? Vocês estabeleceram uma média, né?
2: Isso aí, para ficar padronizado dentro da metodologia para todos os estabelecimentos pesquisados.
0: Então, aí, Amaral, a cesta básica, quase R$800, R$790,48.
2: Exatamente.
0: Isso aí. Aqui no Espírito de Amaral. E nos medicamentos, Ana, como é que foi, hein?
3: Quando nós falamos sobre os medicamentos, é claro que primeiro vem a alimentação, né? Produtos básicos. Mas muitas pessoas dependem da sua saúde os medicamentos. E eu, trabalhando na Secretaria de Saúde, também observo essa dificuldade de muitas famílias arcarem com os valores, mesmo buscando por aqueles medicamentos genéricos, né? Isso é importante trazer também a diferença. Nós pesquisamos tanto os medicamentos éticos, são aqueles medicamentos que foram pesquisados primeiro, desenvolvido uma fórmula original e tem uma maior publicidade da marca que vende o medicamento. E os genéricos, eles vêm para substituir, trazer maior acessibilidade para todas as pessoas. Eles mantêm a mesma fórmula, a mesma segurança no consumo, mas eles trazem essa opção para que a pessoa que não tenha condição de comprar um medicamento ético possa optar pelo medicamento genérico e seguir o tratamento. Apesar disso, a gente observou que os custos ainda se mantêm elevados. Aqui na nossa região foram 66 estabelecimentos farmacológicos pesquisados, divididos entre 12 municípios. E nós tivemos como base 9 medicamentos éticos. Então, os medicamentos originais nós se baseamos para pesquisar, que são divididos principalmente para o tratamento daquelas doenças crônicas, como a pressão alta, diabetes, e também incluímos 2 anticoncepcionais na lista.
0: Que são aqueles do dia a dia que tem maior consumo.
2: Isso, a cesta de medicamentos são, a gente costuma falar em sala de aula, né? Medicamentos que a gente tem na nossa caixinha aí, dor de cabeça, antidepressivo, para depressão, pressão alta. Então, nós temos alguns nomes, né, que a gente nomes de medicamentos. E como é que os alunos fizeram? A gente fez essa pesquisa após o dia 1º de abril, né?
0: Sim. Na, que teve aumento.
2: Dia teve primeiro, aumento, né, dos medicamentos. Então a gente deixou passar uma semana. E após isso, os alunos foram até as farmácias das suas respectivas cidades e eles pediram essa lista de medicamentos e o preço sem desconto, né? Sim. Esse é um fator importante também, é o preço, porque geralmente a gente vai na farmácia e automaticamente o atendente vai dar com o desconto, né, o valor. Então, esses medicamentos foram passados o valor sem nenhum desconto. Então, eu até tenho as cidades aqui que foram pesquisadas, foram 12 municípios, né? Então, foi Casca, Gentil, Guaporé, Marau, Nova Araçá, Nova Prata, Paraí, Santo Antônio do Palma, São Domingos do Sul, Serafina Correia, Vila Maria e Nova Alvorada e Marau também. Uhum. Então, vários municípios aqui da nossa região.
0: O que constata de valores? O que apresentou de resultado, hein, Ana?
3: Em relação aos custos desses medicamentos, falando primeiro sobre os éticos, nós constatamos que, claro que nem todo mundo vai utilizar todos esses medicamentos comprados de uma vez só.
0: Mas se fosse comprar todos, né?
3: Mas se fosse comprar todos os 9 de uma vez, seria equivalente a 33,71% do salário mínimo. Então, você vê isso pensando nos éticos, já com alimentação e medicamentos, já não sobra quase nada para o trabalhador sobreviver o resto do mês. Já tratando dos medicamentos genéricos, a economia é quase a metade do preço, sendo que o valor chega a 14,15% do salário mínimo. Então, isso ressalta que os medicamentos genéricos, eles realmente possibilitam uma maior acesso, economia para a população, mas mesmo assim ainda sobrecarrega o bolso das pessoas que necessitam.
0: É, porque de 33 para 14 cai bastante a diferença.
3: Sim,
0: né?
3: Metade do valor.
0: É, metade do valor.
3: Uhum.
0: Né?
3: E nós podemos destacar também sobre os medicamentos éticos, a cidade de Vila Maria registrou a menor média global da cesta ética, que foi no valor de R$476,51, ao passo que as cidades de Gentil e Santo Antônio do Palma apresentaram os custos mais elevados, R$598. Então, você vê, é um montante dificultoso de arcar, né? Sobre os medicamentos genéricos, que trazem maior acessibilidade, a cidade de Nova Alvorada foi destacada com a cesta mais barata, R$144,88, e a cidade de Nova Araçá apresentou o maior teto máximo, que foi de R$405,08.
0: Interessante isso. E Marau, como é que foi? Vamos falar de Marau aqui, que é desses municípios, Marau acaba sendo a cidade maior em população. O que tu tem de dados de Marau com relação a isso, hein?
3: O preço médio da cidade de Marau para os medicamentos éticos foi R$595, o que também foi um valor que nos deixou assustados, pensando que Marau, dentro da região, é uma das maiores e poderia ter preços com uma negociação melhor, né? Mas então trouxe esses dados quase próximo ao teto máximo de todas as cidades, enquanto que o preço dos medicamentos genéricos foi mais equilibrado no valor de R$242,45.
0: Mas a diferença, né, de quase 600 para 242 é muita diferença, né?
3: É muita diferença.
0: Vale a pena a pesquisa do consumidor, né?
2: Exatamente. É muito importante essa pesquisa que as pessoas façam, né? Tanto nos mercados e tanto também nas farmácias.
4: Exato, Ronaldo. E também, né, ressaltando aqui que essa é uma perspectiva. Agora compete ao consumidor definir, sim, desde a alimentação, higiene e limpeza, bem como os medicamentos, a opção dele, né, a prioridade, que é a saúde dele, no caso. Então, se ele deseja estar disposto a pagar por um produto ético e que faz bem à saúde dele, pela preferência, enfim, né, são prioridades. Então, o que torna isso público é tomar uma decisão. Então, o quanto, né, eleger prioridades, o que é fundamental, né, para manter uma família hoje.
0: Claro, né? Claro que a pesquisa aqui aponta uma média, né?
4: Isso aí.
0: E tem variáveis, estabelecimento para estabelecimento, se tem promoção, se não tem promoção, se tem pesquisa, se não tem pesquisa. Bom, daí é o consumidor que faz as suas escolhas, né?
4: Exato, e também ressaltando que, independente ali, foi citado, todos os fatores do campo empresarial acabam interferindo. E o porquê essa interferência? O Bernardo citou muito bem, e isso vale para os estabelecimentos também farmacológicos, a quantidade de compra, né? Então hoje o fornecedor também consegue bonificação, consegue prazos, consegue um custo menor de compra, e isso também faz com que o varejista, a farmácia, o supermercado, ele consiga também a trabalhar com um poder de barganha melhor. Então, somando aquilo que o Bernardo falou, hoje nós estamos trabalhando ali muito com essa questão de quanto maior a quantidade, o fornecedor ele vai concedendo prazos, vai concedendo desconto, ou não concede desconto diretamente por produto, mas a bonificação. Tanto é que na pesquisa dos alimentos foi descartado da amostra os nossos atacados. É, então, porque como as grandes redes que nós temos aqui, em virtude, né, para não destoar o valor e não ficar desparelho em relação aos demais, né?
0: Claro. Só estava aqui enquanto falava o senhor Rodrigo, né? Vocês comentaram da cesta básica, por exemplo, para Amaral aqui, né? 790,48, mais esta cesta dos medicamentos, né? Mas pegando o valor maior de 595, R$1.385. Se for fazer as duas, para quem sai no mínimo, é, não vai conseguir pagar energia elétrica, não vai conseguir pagar aluguel, né?
2: Fora outros custos,
0: fora outros custos que uma família tem, se tiver um telefone, tiver um veículo, né? Realmente impacta muito no bolso, né? O poder de compra está muito baixo mesmo, né? É. O senhor falava agora há pouco sobre isso, né, professor?
4: Exato. E aí também eu ressalto, também, Ronaldo, a importância das pessoas manterem suas empregabilidades, mesmo em ambientes de incerteza como nós estamos vivendo. Então, porque se trabalhando, tendo a renda mensal, tá apertado o orçamento, imagine a pessoa que não tem o vínculo empregatício, ou mesmo que atua na informalidade, como microempreendedor individual, ou como alguma atividade que é prestado, a importância de se manter na empregabilidade, a importância de valorizar a remuneração, os benefícios que aquela empresa concede, como um plano de saúde, um vale alimentação, um refeitório para almoço, para café da manhã, uma cesta básica. Então, um auxílio escola. Então, é muito importante que quando o trabalhador, além de ter uma educação financeira, que ele olhe para a sua realidade e faça as contas, né? Então, o quanto que esses benefícios crescem na remuneração, no salário que compõe, né, a qualidade de vida da família.
0: Claro. Tu ia falar alguma coisa, Bernardo?
1: Eu só complementar que é muito importante pra gente, quando eu digo a gente, eu digo pra nós jovens, assim, né, de ter essa perspectiva, né, porque, como eu falei, eu trabalho no banco, então eu atendo muito aposentado. Eu atendo muitas pessoas que vivem com um salário mínimo já numa idade elevada. Então a gente vê a importância de tu já se planejar financeiramente, né, a longo prazo, e não depender talvez só de uma previdência, né, uma previdência pública ali, onde tu fica mais vulnerável a isso. E a importância, né, que tem isso no nosso bolso.
0: Ou seja,
1: bolso.
0: Esse planejamento, essa educação financeira começa desde cedo, né?
1: Desde cedo,
0: não dá para esperar depois dos 40 ou 50 para fazer isso, né?
1: Exatamente.
0: Porque geralmente é delicado. Vamos voltar já com o nosso programa, falando mais também sobre esse assunto. Tem aqui o Rodrigo Ferneda, o Rogiane Panisson, o Bernardo Garbim e também a Ana Clara Varizzi, que estão aqui no nosso programa. O assunto é mediante esse trabalho, né, de campo, de pesquisa feita pela Faculdade Cisurg sobre o custo da cesta básica e medicamentos 2026, não só em Marau, mas também nesta região que mencionaram aqui. A alimentação foi 9 municípios e medicamentos foram 12, né? Foi assim que foi feito o trabalho, então, que a gente traz aqui também no nosso programa. A gente volta já, agora faltando 21 para as duas.
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0: Agora 16, faltando para as duas, aqui na Vang tem espaço livre, 9 graus a temperatura, um pouco mais presente agora o sol, né? Nesta tarde de terça-feira. Hoje é dia 23 de junho de 2026. Nós seguimos com você nesta hora de programa. Aqui na Vang tem o espaço livre, também ao vivo lá no canal do YouTube. Você pode acompanhar o programa aqui depois, também fica disponível para você assistir no momento que você tiver teu tempo, né? A tua folga, pode acompanhar o nosso programa. Hoje o assunto aqui tem a ver, né, com esse trabalho de pesquisa sobre cesta básica e também cesta de medicamentos, né? Trabalho feito aí pelos acadêmicos de administração e ciências contábeis, que teve a coordenação da professora Rogiane Panisson, que está aqui no nosso programa. Tem aqui os acadêmicos, o Bernardo Garbin, que representa as ciências contábeis, a Ana Clara Variza, que é da administração, e tem ainda o professor Rodrigo Ferneda, que é o atual coordenador do curso de administração da CESURG, e dá também todo o suporte para poder viabilizar isso, né, professor? Ou seja, é um trabalho que traz aqui dados com relação a esse tema. Falamos aqui no intervalo, só para nós trazer um pouco desse período, né, de pesquisa, do que representou a evolução da cesta básica. Não sei se é a professora Rogiane ou até mesmo o Bernardo, se tem dados a partir da primeira edição, que foi 2019, né? Foi antes da pandemia. Uhum. E a evolução que teve, né, a questão de valores, por exemplo, da cesta básica aqui em Marau, né?
1: Isso aí. Eu tenho aqui uma planilha, né, com alguns dados. Então, a gente tem dados desde 2019, exceto 2023, que foi o período de pandemia. E a gente acompanha uma média aí de 40% de aumento em cada ano que passa, né? Levando em consideração que o salário mínimo ele vai se ajustando a cada ano, a gente tem uma forte diferença entre 2022 e 2024, né? Onde o total da cesta básica em 2022 era de R$ 591,95 e deu um salto para 2024 para 734,55, né? O salário mínimo de 2022 era 1.212, em 2024 foi para 1.412. Mas mesmo assim é um baita aumento, né?
0: O pós-pandemia foi justamente onde deu um salto maior, né?
1: Isso aí.
0: Professora, 2019 também estava bastante, comparando com hoje, bem baixa a cesta básica, né?
2: A gente estava conversando aqui em 2019, antes da pandemia, né? O valor da cesta estava R$ 393,88. Então, aumentou bastante se a gente for considerar e rever o valor que está hoje em 2026, é um baita aumento.
0: Quase R$ 400 de diferença, né?
2: Exatamente.
0: E aí vem aquilo que dizia o professor Rodrigo, né? Ah, simples, não dá para comprar mais nada, e não dá mesmo, né? Se comparar com isso, né, professor? E isso é questão de 7 anos.
3: Exato. E até saiu uma pesquisa recente no Valor Econômico, que o Diese é hoje que faz a medição desses custos com a cesta básica a nível nacional. Porém, o que o Diese ele deixa bem aberto, assim, para que cada região conheça a sua realidade? Porque aqui na nossa região sul do Brasil, nós temos algumas realidades, algumas culturas, que é o norte, o nordeste, o centro-oeste, também tem suas culturas e suas preferências por comidas típicas. Então, o Diese ele deixa claro que cada região, é o que nós fizemos enquanto instituição, foi trabalhado produtos de acordo com a nossa realidade. Uhum. Então, deixando claro isso para o ouvinte. E o Diese, ele trouxe essa notícia no Valor Econômico, que o salário mínimo ideal para o brasileiro hoje ter uma qualidade de vida satisfatória ficaria entre R$ 6.900 e R$ 7.100.
0: Está longe disso, né?
3: Exato. E nós, enquanto brasileiros, comemoramos, né, a cobertura da inflação quando gera um reajuste salarial todo o ano que é feito. Então, nós estamos muito abaixo. E aí é por isso que puxa outras lacunas, que o trabalho duplicado, mesmo hoje o aposentado, ele tem outra fonte alternativa de renda. A importância que o Bernardo falou de um planejamento, que até esses dias foi pauta do debate, Ronaldo, com o advogado Rafael Pastre. Uhum. Da importância, né, de um planejamento de aposentadoria, um planejamento na longevidade, tendo em vista que dependendo somente da previdência fica difícil e limita muito o ser humano, né, o brasileiro, na qualidade de vida dele.
0: Por outro lado, né, se poder de compra é menor, também ficaria difícil contratar um serviço desse, né? Precisa priorizar outras áreas da vida da gente, né? Então é desafiador também. Professora Rogiane, além da pesquisa, também teve outras ações em cima desse assunto, né?
2: Exatamente, Ronaldo. Então, ao longo do semestre, além da pesquisa a campo, da análise feita, a gente trabalhou um outro projeto paralelo, né, mais voltado para uma ação social. Então, com a turma do projeto de extensão voltado aos alimentos, os alunos em sala de aula, eu deixo bem aberto, né, para eles pensarem em turma, eles criaram a campanha Troquinho. Né? Qual que foi o objetivo? Arrecadar uma parte dos valores em PIX para uma entidade. A gente destinou esse valor para a casa da criança e também arrecadamos alimentos, né, Bernardo? Eu não sei se tu quer comentar um pouco sobre os valores que a gente conseguiu arrecadar.
1: Isso. A ideia inicial era fazer uma campanha onde qualquer pessoa poderia doar a partir de R$1. Né? Porque é um valor que é acessível e muitas vezes as pessoas querem doar, mas não sabem quanto doar. Então, a partir de R$1,
0: ficava à vontade
1: quanto a pessoa quisesse doar. A gente teve a duração da campanha em torno de 15 dias e a gente conseguiu arrecadar um valor de R$515,37. Né? E na questão aí dos alimentos arrecadados, foram 69 quilos. Né, de alimentos não perecíveis ali para fazer a doação.
2: Isso. Os alimentos, na verdade, a gente fez uma gamificação com as turmas do Colégio Integrado Cesurg. Então, participou as turmas do sexto, do sétimo ano, do primeiro, do segundo e do terceiro. Então, a gente mobilizou as turmas. Quem trouxesse mais no dia que a gente estipulou, né, a gente fez toda a contagem, fez um cálculo por turma e aí eles vão ganhar um mimo surpresa. Mas o intuito mesmo foi ajudar a Casa da Criança, que vem fazendo um trabalho bem legal aqui com as crianças da nossa cidade. Uhum. Então, ontem à noite a gente fez, divulgou todos os resultados, chamou o pessoal até a instituição e fez a entrega desse valor e desses alimentos que a gente conseguiu arrecadar.
0: Então, já teve esse ato ontem à noite para apresentar esse resultado e também a doação para os beneficiados.
2: Isso mesmo. Ontem à noite a gente realizou o evento, uhum. né? A gente fez essa parte da apresentação dos resultados e aí já entregamos essa parte das doações que a gente conseguiu arrecadar para a Casa da Criança.
0: Mas também teve ação de medicamentos, né?
4: Sim, ao longo do processo nós também estivemos empenhados na campanha Ecomed. Foi uma campanha em complemento à pesquisa de preços e ela foi mais voltada à conscientização da população para o descarte correto dos medicamentos. A gente sabe que muitas pessoas não têm a devida informação de como descartar ou às vezes até colocam no lixo comum ou no esgoto pelo mau hábito. A gente focou muito na divulgação para que todos os estudantes quanto a comunidade em geral fossem informados a respeito do descarte correto e também abrimos um ponto de coleta, uma caixa coletora lá na faculdade, para que as pessoas pudessem levar os medicamentos em desuso e vencidos que tivessem em casa. Então, nós arrecadamos um valor bem expressivo de 24 quilos e 300 gramas de medicamentos, caixas, vidros, tudo relacionado a medicamentos que não estavam mais sendo utilizados. E é importante, né, relembrar sobre o descarte correto, porque é um assunto que a gente não aborda no dia a dia, mas os medicamentos, eles também trazem contaminação para a água e para o solo. Sim. Ontem mesmo, durante o evento, nós comentamos sobre uma pesquisa da Universidade Federal do Rio de Janeiro, onde foram encontrados antidepressivos no tecido cerebral de tubarões. Antidepressivos como a sertralina, então, que vão parar na água, contaminam os animais e são prejudiciais tanto ao meio ambiente quanto às pessoas e os animais também. Então, por isso a gente teve esse foco na arrecadação e tivemos a parceria da Secretaria de Saúde para a destinação posterior desses medicamentos, onde eles vão fazer o descarte correto.
0: É, mas 24 quilos no medicamento que é tão leve, é muita coisa, né?
4: É muita coisa.
2: É, e um detalhe também, a gente, após finalizar, né, a campanha, os alunos se juntaram em sala de aula, então a gente fez toda a separação adequada para a destinação lá na Secretaria de Saúde. Então os alunos tiraram todas as cápsulas, os remédios, os blisters. A gente separou o que é vidro, o que é papel, o que é cápsula, para fazer a destinação bem correta e já enviar tudo certinho para a Secretaria de Saúde.
0: Mas que chamou atenção pelo volume, não chamou?
4: Sim, com certeza. Claro que as embalagens, como os blisters, as caixinhas de papelão, elas podem ser descartadas no lixo comum. Mas como a gente fez toda essa pesquisa e o trabalho de separação, nós já aproveitamos para dar o descarte correto também desses itens.
0: Claro, jamais colocar no ralo o medicamento, né? Importante isso.
4: Jamais
0: fazer isso, né?
4: E lembrando também que no período em que a campanha não está ativa, como ela é feita uma vez por ano, todas as farmácias comerciais, elas possuem pontos de coleta onde a população pode destinar esses medicamentos que não utiliza mais. Então, a nossa campanha, ela durou aproximadamente um mês, fez esse trabalho massivo da arrecadação, mas lembrando que enquanto ela não está ativa, a população segue tendo meios de fazer o descarte correto.
0: Vocês fizeram uma ação pontual, né? Mas isso. No dia a dia tem as farmácias que acabam recebendo isso. Faltando agora 5 para as 2, o que faltou nós contar sobre a iniciativa de vocês, hein? Rogiane, Rodrigo, Bernardo e Ana Clara, hein? O que nós não contamos para a audiência ainda?
1: Eu acho que é válido destacar toda a importância, né, que tem em cima disso até para a comunidade, né? Não se trata só de um projeto de faculdade.
0: É um diferencial que tu trazes aqui, né? Bem nesse sentido, que tendo aqui um dado de quanto custa a cesta básica, por exemplo, em cada município, ou a questão de medicamentos, isso é um referencial do que significa, né, o nosso poder de compra e onde a dificuldade para comprar também, né?
1: É, exatamente. É bacana até não só para a população, né? É bacana até pros donos de mercados, de farmácia, porque quando aumenta a inflação, quando aumenta o preço do produto, isso é repassado para a população. Sim. E muitas vezes o pessoal não tem noção disso, né? Tanto que é que o Rodrigo falou, hoje em dia tem muito trabalho informal, né? Onde o dono de empresa, ele evita ter que pagar e paga informalmente para não ter que pagar tanto imposto, né? Isso prejudica um pouco a comunidade porque fomenta menos o empréstimo, vamos dizer assim, fomenta o mercado, né? Então as pessoas têm menos poder de compra. Isso aí prejudica toda a comunidade em si e o desenvolvimento, né? De onde a gente está inserido.
0: Embora pagar imposto todo mundo reclama, mas ainda tem seus impactos também na sociedade como um todo, né?
1: Exato.
0: É um assunto bem complexo esse. Professor Rodrigo.
3: Muito bem, parabenizar, né, a prof. Rogiane pela condução do trabalho, os acadêmicos representados aqui pelo Bernardo, pela Ana Clara, que se empenharam a dar continuidade a um projeto que já é característico
0: e
3: faz,
0: né,
3: parte do DNA da Faculdade CESURC. Então, colocar à disposição também a faculdade de toda a comunidade marauense e que nós estamos de portas abertas para poder atender a comunidade e poder fazer projetos também que tragam impacto e que para facilitar o dia a dia da comunidade regional.
0: Claro, professora Rogiane, é importante colocar, né, que esse levantamento começou em 2019, agora tem 2026, ele sempre acontece no primeiro semestre, geralmente, né? E acaba sendo um parâmetro para quem quiser também buscar a instituição para ter esses dados, né? Ou seja, é algo para a comunidade, né?
2: Exatamente, a gente tem esses dados, né, das outras pesquisas também, a gente tem todo um histórico, então quem tiver dúvidas pode a gente fica à disposição para fornecer esses dados para a população.
0: Acaba sendo uma fonte de informação, né, com relação a isso, né?
3: Exatamente.
0: E aí, Ana, para concluir, o que tu gostaria de acrescentar? A experiência foi boa como acadêmica.
4: A experiência foi boa, a gente contribui muito e cresce como turma, sempre com apoio.
0: Aprende
4: muito
0: sobre economia, inclusive, né?
4: Sim, sobre economia, aplica esses conhecimentos que os professores nos trazem e sempre com muito apoio. E claro que a faculdade também tem um trabalho importante nesse sentido de divulgar e fazer esses projetos relacionados ao auxílio da comunidade. Como o Bernardo comentou, não são conhecimentos que ficam apenas na sala de aula, mas vem para auxiliar a todo mundo na região.
0: Ok, Ana, obrigado pela vinda aqui, parabéns pela iniciativa e volte mais vezes.
4: Muito obrigado.
0: Bernardo, obrigado pela vinda aqui também, parabéns pelo trabalho e volte mais vezes aqui.
1: Muito obrigado, eu que agradeço pela oportunidade.
0: Professora Rogiane, também obrigado pela vinda, pelas informações e uma ótima tarde.
2: Obrigada, Ronaldo, obrigada pelo espaço. Queria agradecer também os meus alunos pelo empenho, né, pela dedicação nessa pesquisa. Não é uma pesquisa tão fácil, mas
0: Nós nem falamos se foi difícil de aplicar a pesquisa, se alguém resistiu, né,
2: para
0: passar os dados ou não, né?
2: Então a turma está de parabéns, né? Foi uma pesquisa que contém bastante informação, bastante dados que a gente precisa prestar atenção. Então hoje estamos colhendo os frutos dessa pesquisa e aí repassando para a sociedade.
0: Foi fácil aplicar a pesquisa, Ana e também Bernardo? O pessoal resistiu um pouquinho, hein?
1: Envolve um pouco de E um pouco de cuidado, né? Uhum. Na hora que tu vai no mercado, tanto
0: explicar como é que é, né?
1: Isso, explicar ali para as pessoas do mercado, uhum, o que tu tá fazendo, tanto é nas farmácias da mesma forma, né? É, eu fui em dois mercados, eu levei em torno de umas 2 horas, né? Então tu pega um mercado que é grande, tu tem que passar por um monte de prateleira ou pedir para alguém te ajudar. Então é um pouco mais complexo, tem que ter um cuidado, sim, é bem delicado.
0: Perfeito.
4: E nós tivemos a dificuldade de que alguns proprietários dos estabelecimentos, tanto as farmácias quanto os mercados, às vezes sentem um receio, uhum, em divulgar os valores dos seus produtos, né? Talvez um medo de que seja comparado o nome do estabelecimento, mas lembrando que toda a pesquisa, ela é anônima.
0: Sim.
4: Nós fizemos essa separação dos dados pelas cidades, pela região, não traz nome de estabelecimentos, e isso é importante para manter a confiabilidade, uhum, dos dados,
0: claro,
4: né?
0: Para
4: a gente
0: isso.
4: demonstrar a realidade da região, porque se nós tivéssemos esses dados, às vezes, manipulados para representar um estabelecimento mais barato ou outro, já não seria mais confiável para a população.
0: A intenção, às vezes, não era essa de saber quem que é o mercado A ou B que...
4: Exatamente, né? Não.
0: Mas era, sim, o dado, que é o valor que tinha. Sr. Rodrigo, obrigado pela vinda aqui também, parabéns pelo trabalho.
3: Obrigado, Ronaldo, obrigado a toda a audiência da Rádio Vang, e estamos sempre à disposição.
0: A gente recebeu aqui no programa hoje o professor Rodrigo Fernanda, que coordena o curso de administração da CESURG, também a professora de administração e ciências contábeis, a Regiane Panisson, ou Rogiane Panisson, também acadêmicos de ciências contábeis, o Bernardo Garbim, e da administração, a Ana Clara Variza, que esteve aqui no nosso programa. A gente vai voltar amanhã a partir de 1 hora com um novo assunto, com novos convidados, sempre aqui na Vang. Obrigado pela sua audiência, pela sua atenção de sempre. Você se interessou sobre esse assunto, fica disponível lá no Rádio Vang FM Marau no YouTube, fica o programa disponível para você também tomar conhecimento, porque foram muitos dados que trouxeram aqui os nossos convidados hoje, referente a esse trabalho de estudo, de pesquisa que fez a Faculdade CESURG por meio desses dois cursos de ciências contábeis, também de administração. Uma ótima tarde, até amanhã, tchau.
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Ah.

Fim de tarde tá garantido por aqui. 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Ah, eu sei que você tá aí do outro lado planejando a escutar uns hits nessa tarde. Fica tranquilo, meu amor, porque eu também desejo, viu? Então a gente vai juntos, pode se sentir em casa, chega mais, aumenta o volume e coloca essa energia pra fazer o seu dia render mais, tá legal? Se você estiver trabalhando, enfrentando tráfego, tá na academia, tá suando muito, relaxando em casa, trabalhando, olha, eu não sei o que você tá fazendo, mas o importante é que você esteja aí, ó, com a sua preferida em alto e bom som, aqui, ó, nas ondas da 93.7. Sou Josi Melegari, com muito prazer, muita alegria pra sua tarde. E tô aqui com uma missão clara, viu? Animar o seu dia, animar cada momento, fazer você dançar, cantar, vibrar, dançar e mais o que você quiser ao som da Vang FM. Pra isso, meu amor, você vai participar comigo, hein? 54-3342-1522. Esse é o nosso contato. Então, ó, para tudo que você tá fazendo e manda seu alô pra cá. Inicia sua tarde com alto astral e a trilha sonora, meu amor, que promete, hein? Acomode-se, aumenta o som aí e vem curtir comigo, vem! É aventura musical no seu rádio, Vang FM!

a gente acabou de conferir foi maravilhosa, foi com tudo. A terça-feira tá apenas começando no ritmo perfeito. Não saia daí, a Vang FM tem mais novidades a caminho.

0: aguenta firme aí, viu? Já já tem intervalo. Mas a Vang FM 93.7 tá sempre assim, ó, em movimento. Não mude de estação. Nós temos muito mais músicas incríveis pra deixar sua tarde bem gostosa, bem alto astral, bem colorida. Então, ó, já já a gente volta logo depois da pausa.
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10: Olá a todos que nos acompanham na Rádio Vang. O ar seco e frio avança, uma onda polar vai tomar conta do sul do Brasil nesta semana. A terça-feira terá sensação de frio o dia inteiro, mínima caindo aí para 1 a 2 graus positivos, máxima de 11 graus e tem vento minuano predominando à tarde de oeste, sudoeste, garantindo sensação térmica baixa. Quarta-feira com temperatura negativa, 1 a 2 graus abaixo de zero, risco de geada ampla, com uma tarde ainda de frio intenso com apenas 10 graus e vento minuano. Quinta-feira com temperatura ao redor de zero, mais uma vez a geada ocorre na região com uma tarde de apenas 12 graus. A sexta-feira com ar seco terá maior amplitude térmica, mínima ao redor de zero, máxima de 17 graus. Da Metsu Meteorologia, Stael Cias.
11: Previsão do tempo.
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9: Uma ótima terça, tá no ar o nosso quadro Patrulha do Consumidor. Pegou a sua mala no aeroporto e percebeu que ela foi danificada ou violada durante o voo? Saiba exatamente com quem reclamar e garanta os seus direitos garantidos pela Resolução 400 da ANAC. De acordo com a lei, as companhias aéreas têm total responsabilidade sobre a sua bagagem e devem consertar a avaria ou substituir o item por um equivalente. No caso de violação confirmada, você tem direito a uma indenização imediata. Por isso, procure o balcão da empresa, preferencialmente na sala de desembarque. E boa viagem. O Patrulha do Consumidor fica por aqui. Até mais.
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O Talk Show Vang tá de volta. Sintoniza aí na 93,7. Inesquecível em sua mente. E a sua tarde segue em boa companhia aqui. Prepare-se, porque logo mais nós teremos atualizações importantes. Diretamente do Centro de Notícias. Vang FM, no coração, a mais lembrada em rádio. Continuamos com mais.

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fazer uma pequena pausa, um breve intervalo sonoro agora, apenas isso. No intervalo, a gente tem o Direto da Redação trazendo as principais, as últimas, as mais atualizadas notícias. Tudo direto e sem complicação, continua com a gente, cola aí, hein? Essa é a Vang FM, você está no Talk Show Vang.

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1: Olá, uma boa terça-feira para você. Eu chego com informação da região. Prefeituras da região e a Associação dos Municípios do Planalto, a Ampla, intensificaram a cobrança por melhorias dos serviços da Corsã. Entre as principais reclamações estão a falta de água, demora em consertos, problemas na recuperação de ruas após obras e deficiência no atendimento. Em abril deste ano, a Ampla encaminhou documentos à Corsã e à Agência Estadual de Regulação, a relatando problemas em cidades como Casca, Marau, Carazinho, Davi Canabarro e Passo Fundo. A entidade pediu mais investimentos, reforço nas equipes e maior agilidade nos reparos. Em Casca, a prefeitura também vem cobrando providências desde o ano passado. Vistorias apontaram vazamentos frequentes, afundamentos no asfalto e falhas na recomposição das vias. Em março, o prefeito Jurandir Perim notificou oficialmente a concessionária. Em reunião realizada neste mês, a Corsã informou que reforçou as equipes locais, ampliou a supervisão operacional e trabalha em estudos para melhorar o abastecimento em pontos da cidade, incluindo a Avenida Tiradentes de Casca. A empresa deverá apresentar novos encaminhamentos ao município no dia 8 de julho. Você pode acessar os conteúdos em detalhes no vangfm.com.br. Direto da redação, Kelly Felipe.
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melhor de todas, a sua preferida, Vang, a sua FM, o ponto mais elevado da cidade. Voltamos à cena, meu bem, é o Talk Show Vang. Em seguida a gente vai curtir outro grande hit que você adora.

Fala sério, fala que me ama, que me acompanha, mas ainda não tá seguindo a gente no Instagram? Não é possível, não? Segue a gente aí, @vanguimaral no Instagram. 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Eu também quero te conhecer. Então corre lá, siga nossa página, curta, comenta, chama todo mundo pra seguir também. E vamos juntos, meu amor. Você me segue, eu sigo você de volta. Combinado assim? 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

0: pro intervalo, hein? Mas fica ligado, não troca de estação, não. Daqui a pouco tem sucesso garantido na sua tarde. Tem aquele quadro que você adora, tá imperdível. Aquele momento pra gente dar uma descansada também, né? E você continua por aí, porque já já eu retorno e é você ligado comigo.
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2: Uma ótima terça, tá no ar o nosso quadro Patrulha do Consumidor. Pegou a sua mala no aeroporto e percebeu que ela foi danificada ou violada durante o voo? Saiba exatamente com quem reclamar e garanta os seus direitos garantidos pela Resolução 400 da ANAC. De acordo com a lei, as companhias aéreas têm total responsabilidade sobre a sua bagagem e devem consertar a avaria ou substituir o item por um equivalente. No caso de violação confirmada, você tem direito a uma indenização imediata. Por isso, procure o balcão da empresa, preferencialmente na sala de desembarque. E boa viagem. O Patrulha do Consumidor fica por aqui. Até mais.
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6: Retornamos com a sua tarde em boa companhia, com ela, a poderosa Vang FM. Não esqueça de mandar o seu oi pelo WhatsApp no número 54-3342-1522. Não perca o andamento do Talk Show Vang. Que delícia de conversa, hein? Vamos nessa com mais. Eu quero aproveitar o momento e pedir pra você, ó, vai lá no seguir no Instagram pra você acompanhar mais de perto a nossa programação, tá? @VangMaral. Não deixe de nos seguir, hein? E aí, como tá a sua tarde? Então vamos curtir o som.

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0: aqui na Vanga FM, você não se desconecte. Logo mais, a gente continua com o nosso bate-papo, mais música e, claro, você juntinho comigo, evidentemente. Continue com a gente aqui na 93.7, a emissora mais ouvida. 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
1: Oi, oi, boa terça. E aí, como é que tá? Tudo bem? Espero que sim. Eu sou a Kelly Gomes e olha, para garantir um banho quentinho e seguro para as crianças nos dias mais frios, a dica de ouro é deixar o chuveiro ligado por alguns minutinhos para vaporizar o banheiro antes de começar. Essa técnica é bem simples, mas ela evita o terrível choque térmico e traz uma sensação de conforto deliciosa para o seu pequeno. Se você tiver um aquecedor de ambiente em casa, o resultado é ainda melhor. Lembre-se de manter a água morna por volta dos 37 graus, faça uma higienização rápida e dê preferência aos horários mais quentes, como o início ou então o meio da tarde, ok? Com esses cuidados, o banho fica muito mais gostoso. Boa terça e a gente volta a se encontrar amanhã por aqui. Tchau, tchau.
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O Talk Show Vang tá de volta. Em seguida, você vai curtir, vai dançar, vem hit por aí que é a sua cara.

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0: assim a gente segue aqui o som de música envolvente com um break que tá chegando bem rapidinho pra você não perder o ritmo. Permaneça conectado conosco, o intervalo trará o Direto da Redação com os destaques noticiosos da hora, justamente daquele jeitinho que você gosta, direto ao ponto e esclarecedor. Então fique ligado, essa é a Vang FM, você está ouvindo o Talk Show Vang.
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2: Olá, a informação é sobre segurança pública. A Polícia Federal realizou nesta terça-feira a Operação Miragem para investigar suspeitas de fraudes no Banco Digimais, instituição ligada ao Bispo Edir Macedo, fundador da Igreja Universal e proprietário da Record TV. Foram cumpridos 9 mandados de busca e apreensão. A Justiça Federal também determinou o bloqueio de até 670 milhões de reais em bens dos investigados e autorizou a quebra dos sigilos bancários e fiscal. Segundo a Polícia Federal, há indícios de que dirigentes do banco teriam manipulado informações contábeis para esconder a real situação financeira da instituição e facilitar operações consideradas irregulares. Entre os alvos da operação estão diretores, conselheiros e gestores ligados ao banco e a uma empresa que prestava serviços financeiros ao Digimais. O banco enfrenta dificuldades financeiras nos últimos anos e estava em processo de negociação para uma possível venda ao BTG Pactual. Até o momento, os investigados e as empresas citadas não se manifestaram sobre a operação. Direto da redação, Kelly Felipe.
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11: Oi, oi, oi, chegando com meu amigo Pet. Atenção, hein? O tapetinho higiênico pode transformar a rotina do seu cão com muito mais conforto e liberdade no dia a dia. Esse acessório fantástico facilita a limpeza pesada e mantém a higiene perfeita do ambiente, sendo uma ferramenta indispensável no treinamento de filhotes. Além disso, os tapetes são a melhor opção para cães idosos ou que não podem passear por motivos de saúde. Garanta essa praticidade para sua rotina e proporcione muito mais qualidade de vida para o seu grande amigo.
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Estamos novamente no ar com mais pra você nessa tarde maravilhosa ao som da Vang FM. Já estamos com o nosso WhatsApp mais que liberado pra você falar comigo. Anota aí o número 54-3342-1522. Envia sua mensagem. Não perca o andamento do Talk Show Vang. Que delícia de conversa, hein? Vamos nessa com mais. Eu quero aproveitar o momento e pedir pra você, ó, vai lá nos seguir no Instagram pra você acompanhar mais de perto a nossa programação, tá? @ Vang Marau. Acompanhe-nos também. Como vai essa sua tarde? Tá legal, meu bem? Tudo bem? Seguimos com mais músicas.

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0: atenção aí, viu? Daqui a pouquinho tem intervalo chegando. Mas a Vang FM 93.7, meu amor, continua sem parar. A nossa tarde segue por aqui com as trilhas sonoras incríveis pra você, é, meu amor? A trilha sonora da sua vida você encontra aqui. Mantenham-se sintonizados. 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
3: Na tarde do último sábado, o Colonos Rugby Clube fez a sua estreia na segunda divisão do Campeonato Brasileiro da modalidade. Jogando em Caxias do Sul contra o Serra, os marauenses empataram em 24 a 24. As duas equipes que voltam a se enfrentar nesse próximo sábado, novamente em Caxias do Sul, só que dessa vez pela última rodada da primeira fase do Campeonato Gaúcho.
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2: 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E nós estamos retornando com mais pra você, o Talk Show Vang. A seguir você vai curtir muito mais. Sabe aquele hit que você pediu? Aham, aqueles seus preferidos.

Nathalie por aqui com mais da nossa programação. Eu quero aproveitar o momento e deixar um forte abraço para essa região maravilhosa. O nosso Rio Grande amado, que tá em peso ouvindo a gente, né? Alô, Passo Fundo, pessoal de Carazinho, Santo Antônio do Palma, Nova Alvorada e Montauri. Olha, a presença de vocês aqui é essencial. Vocês são demais, ó. Um beijo grande para vocês. Vang FM, a marca mais lembrada em rádio. Ó, a gente agradece demais a sua sintonia, viu?

0: rápido, eu prometo, é rapidinho, tá? 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Fique ligado. Em instantes, a gente prossegue com mais conversa e mais música da Boa Claro. É sempre bom ter você com a gente aqui na 93.7, líder em audiência.
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11: Olá a todos que nos acompanham na Rádio Vang. Alerta de frio intenso nas próximas 3 manhãs e madrugadas, com risco de geada ampla nos municípios da região de Marau. A temperatura nesta manhã de quarta e quinta fica ao redor de 0, chegando a 1-2 graus negativos nos municípios da região. A geada é forte e ampla. E atenção para quarta-feira tarde, que será fria ainda, com temperatura na casa dos 10 graus apenas, a máxima, e com vento minuano, vento oeste, sudoeste, que acentua a sensação de frio ao ar livre. Quinta-feira também com frio intenso, portanto entre 0 e -1, -2, só que com maior amplitude na temperatura à tarde, a máxima chega aos 13. Na sexta-feira, 2 graus positivos e máxima de 17, mais um dia que tem risco de geada. No sábado, o frio vai perdendo a sua intensidade, ainda com 4 graus pela manhã, mas 20 graus em uma tarde ensolarada. Entre domingo e segunda-feira, entre os dias 28 e 29, volta a chover e há risco de temporais. Da Metsu Meteorologia, Estel Suas.
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Voltamos, meu bem. E a sua tarde continua sendo assim, ó, especial ao som da Vang FM. E você já pode enviar sua mensagem também pelo nosso canal de comunicação no WhatsApp. O nosso número é fácil, hein? Anota aí, 54-3342-1522. E eu tô aguardando o seu oi. Permaneça ligadinho aí no Talk Show Vang. Prosseguindo aqui com a nossa programação, eu quero te fazer um lembrete pra você visitar o nosso Instagram e conferir todas as coisas legais que estão por lá, hein? @vangmaral. Vem com a gente nas redes. Meu bem, você me conta, como é que anda a sua tarde hoje? E agora é hora de música.

abraço sincero e caloroso também aos nossos ouvintes que são ligados, pessoal das cidades de Vila Maria, Camargo, Casca, Gentil e também Nicolau Vergueiro. Grande beijo, é um prazer imenso ter vocês nos acompanhando aqui no Talk Show Vang, na Vang FM, a marca mais lembrada em rádio. A gente agradece profundamente a sua companhia, a sua sintonia, hein?

0: de silenciar as caixinhas de som brevemente com as nossas músicas, porque agora no intervalo entra em cena o direto da redação com as principais notícias, sem rodeios, diretamente pra você. Continua aqui com a gente, ok? Essa é a Vang FM e você está conectado, ouvindo, apreciando o Talk Show Vang. 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
2: Olá, eu chego com mais informação direto da redação. O IBGE lançou nessa terça-feira uma nova ferramenta para ajudar municípios a se prepararem para desastres climáticos. O sistema chamado Singet Lab Desastres entra em operação no dia 1º de julho. A iniciativa tem como foco principal a prevenção e o enfrentamento dos efeitos do fenômeno El Niño, que deve se intensificar ao longo de 2026 e pode provocar mudanças no clima em várias regiões do país. A plataforma vai oferecer dados e informações para auxiliar gestores públicos na identificação de áreas de risco, população vulnerável e possíveis impactos de enchentes e outros eventos extremos. Além disso, o programa prevê a capacitação de equipes municipais para atuar antes, durante e depois de situações de emergência. A meta é que cada município tenha uma comissão preparada para prevenir e responder a desastres com base em informações técnicas e atualizadas. Direto da redação, Kelly Felipe.

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3: Olá, meus amigos, tudo bem? Uma ótima terça-feira para vocês. O Sinal Verde tá chegando por aqui e hoje o assunto é um componente que muita gente só lembra quando ele começa a dar problema. É isso mesmo, vamos à dica de hoje. A combinação de borrachas com baixas temperaturas e exposições constantes ao sol resulta no ressecamento precoce das palhetas do seu carro. Palhetas ressecadas começam a fazer barulhos irritantes, não limpam o para-brisa direito e ainda correm o risco de riscar o vidro de forma permanente. A recomendação de ouro é trocá-las imediatamente, sempre que notar qualquer vibração. Por fim, mantenha o reservatório de água do limpador bem cheio para momentos de emergência.
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Estamos de volta com mais de Talk Show Vang. E agora uma música daquele seu gosto especial vai rolar na nossa programação.

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encerra mais uma edição vibrante aqui do Talk Show Vang nas ondas da Vang FM. O tempo realmente voa quando a conversa é envolvente, quando a conversa é boa, você não acha? Feliz e grata, eu vou me despedindo agradecendo aí a sua mensagem. Valeu você que compartilhou dessa energia única que a gente tem aqui na 93.7. Um forte abraço a você, cheio de gratidão, agradecendo sempre a nossa equipe, a produção que faz esse programa acontecer, não é verdade? E pra você que tá aí, sintonizado, seja em Marau, seja na região, seja pelas nossas redes sociais, beijo grande, aliás, não deixe de nos seguir nas redes sociais. Josi Meligari se despede com carinho, olha, foi um prazer fazer parte do seu dia, beijo, beijo, beijo, alô, você que acompanhou o Talk Show Vang, foi um privilégio ter a sua companhia, Deus te abençoe, tá? Amanhã eu volto com mais, sim, meu amor, pode se preparar, porque amanhã tem mais Talk Show Vang, aqui, ó, nas ondas da Vang FM, o ponto alto da cidade.

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9: Oi, oi, boa terça, e aí, como é que tá, tudo bem? Espero que sim. Eu sou a Kelly Gomes e olha, para garantir um banho quentinho e seguro para as crianças nos dias mais frios, a dica de ouro é deixar o chuveiro ligado por alguns minutinhos para vaporizar o banheiro antes de começar. Essa técnica é bem simples, mas ela evita o terrível choque térmico e traz uma sensação de conforto deliciosa para o seu pequeno. Se você tiver um aquecedor de ambiente em casa, o resultado é ainda melhor. Lembre-se de manter a água morna por volta dos 37 graus, faça uma higienização rápida e dê preferência aos horários mais quentes, como o início ou então o meio da tarde, ok? Com esses cuidados, o banho fica muito mais gostoso. Boa terça! E a gente volta a se encontrar amanhã por aqui. Tchau, tchau!
8: Mamãe,

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5: Oi, oi, oi. Chegando com meu amigo Pet. Atenção, hein? O tapetinho higiênico pode transformar a rotina do seu cão com muito mais conforto e liberdade no dia a dia. Esse acessório fantástico facilita a limpeza pesada e mantém a higiene perfeita do ambiente, sendo uma ferramenta indispensável no treinamento de filhotes. Além disso, os tapetes são a melhor opção para cães idosos ou que não podem passear por motivos de saúde. Garanta essa praticidade para sua rotina e proporcione muito mais qualidade de vida para o seu grande amigo.
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2: Começou na segunda e segue até a próxima quinta-feira, dia 25, o Café Colonial do CTG Sentinelas do Pago, em Marau. O evento acontece sempre das 6 da tarde até as 10 horas da noite. Uma novidade desta edição é a inclusão do revirado de feijão no cardápio. Também serão servidos polenta, fortaia, salame, queijo de porco, morcilha, queijo, bolo salgado, bolos doces, bolo esfregolá, mel, melado, nata, margarina, chimia de uva, abóbora e figo, bolachas, bolinho de chuva, pão caseiro, bolinho de pão, grostoli, pão de milho, cuca, leite e café. Na quarta-feira terá um telão para a transmissão do Jogo do Brasil a partir das 7 horas. E na quinta, dia 25, a animação ficará por conta da banda Santa Cecília. Os ingressos custam R$45 para adultos e R$22 para crianças. E podem ser adquiridos na entrada. Direto da redação, Diene Gazola.
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1: Uma ótima terça, tá no ar o nosso quadro Patrulha do Consumidor. Pegou a sua mala no aeroporto e percebeu que ela foi danificada ou violada durante o voo? Saiba exatamente com quem reclamar e garanta os seus direitos garantidos pela Resolução 400 da ANAC. De acordo com a lei, as companhias aéreas têm total responsabilidade sobre a sua bagagem e devem consertar a avaria ou substituir o item por um equivalente. No caso de violação confirmada, você tem direito a uma indenização imediata. Por isso, procure o balcão da empresa, preferencialmente na sala de desembarque. E boa viagem. O Patrulha do Consumidor fica por aqui. Até mais.
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0: Obrigado, Felipe Araújo. Valeu, Henrique Juliano.
1: Que Deus abençoe muito você, viu?
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9: Olá a todos que nos acompanham na Rádio Vang. Alerta de frio intenso nas próximas 3 manhãs e madrugadas, com risco de geada ampla nos municípios da região de Marau. A temperatura nesta manhã de quarta e quinta fica ao redor de zero, chegando a 1-2 graus negativos nos municípios da região. A geada é forte e ampla. E atenção para quarta-feira à tarde, que será fria ainda, com temperatura na casa dos 10 graus apenas, a máxima, e com vento minuano, vento oeste, sudoeste, que acentua a sensação de frio ao ar livre. Quinta-feira também com frio intenso, portanto entre 0 e menos 1, menos 2, só que com maior amplitude na temperatura à tarde, a máxima chega aos 13. Na sexta-feira, 2 graus positivos e máxima de 17, mais um dia que tem risco de geada. No sábado, o frio vai perdendo a sua intensidade, ainda com 4 graus pela manhã, mas 20 graus em uma tarde ensolarada. Entre domingo e segunda-feira, entre os dias 28 e 29, volta a chover e há risco de temporais. Da Metsu Meteorologia, Estel Suas.
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16: Olá, meus amigos, tudo bem? Uma ótima terça-feira para vocês. O Sinal Verde tá chegando por aqui e hoje o assunto é um componente que muita gente só lembra quando ele começa a dar problema. É isso mesmo, vamos à dica de hoje. A combinação de borrachas com baixas temperaturas e exposições constantes ao sol resulta no ressecamento precoce das palhetas do seu carro. Palhetas ressecadas começam a fazer barulhos irritantes, não limpam o para-brisa direito e ainda correm o risco de riscar o vidro de forma permanente. A recomendação de ouro é trocá-las imediatamente, sempre que notar qualquer vibração. Por fim, mantenha o reservatório de água do limpador bem cheio para momentos de emergência.

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2: Na tarde do último sábado, o Colonos Rugby Clube fez a sua estreia na segunda divisão do Campeonato Brasileiro da modalidade. Jogando em Caxias do Sul contra o Serra, os barauenses empataram em 24 a 24. As duas equipes que voltam a se enfrentar nesse próximo sábado, novamente em Caxias do Sul, só que dessa vez pela última rodada da primeira fase do Campeonato Gaúcho.
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8: Oi, oi, oi, chegando com meu amigo Pet, atenção, hein? O tapetinho higiênico pode transformar a rotina do seu cão com muito mais conforto e liberdade no dia a dia. Esse acessório fantástico facilita a limpeza pesada e mantém a higiene perfeita do ambiente, sendo uma ferramenta indispensável no treinamento de filhotes. Além disso, os tapetes são a melhor opção para cães idosos ou que não podem passear por motivos de saúde. Garanta essa praticidade para sua rotina e proporcione muito mais qualidade de vida para o seu grande amigo.
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3: Oi, oi, boa terça! E aí, como é que tá? Tudo bem? Espero que sim. Eu sou a Kelly Gomes e olha, para garantir um banho quentinho e seguro para as crianças nos dias mais frios, a dica de ouro é deixar o chuveiro ligado por alguns minutinhos para vaporizar o banheiro antes de começar. Essa técnica é bem simples, mas ela evita o terrível choque térmico e traz uma sensação de conforto deliciosa para o seu pequeno. Se você tiver um aquecedor de ambiente em casa, o resultado é ainda melhor. Lembre-se de manter a água morna por volta dos 37 graus, faça uma higienização rápida e dê preferência aos horários mais quentes, como o início ou então o meio da tarde, ok? Com esses cuidados, o banho fica muito mais gostoso. Boa terça e a gente volta a se encontrar amanhã por aqui. Tchau, tchau.
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1: O Instituto Aliança Empresarial e o Voa Hub oficializaram uma parceria institucional entre os dois ecossistemas de inovação sediados em Passo Fundo e Marau na última sexta-feira, dia 19. A assinatura de um termo de cooperação visa o fortalecimento dos ecossistemas de inovação, denominado como Norte Conectado, e busca aproximar e gerar novas oportunidades para as empresas associadas. A formalização da parceria ocorreu durante uma reunião almoço realizada em Marau. Participaram do ato o presidente do Conselho de Governança do Instituto Aliança Empresarial, José Luiz Turmina, a presidente executiva do Instituto, Márcia Capelari, o vice-presidente do Voa Hub, Rodrigo Marodim, também do Instituto Aliança Empresarial, Antônio Roso, e o diretor-geral do Instituto, Fernando Juriati, além de integrantes da diretoria do Voa Hub. O acordo tem como objetivo a conexão entre empresas e lideranças, realização de eventos estratégicos, participação em missões empresariais, hackathons e fóruns de inovação. Direto da redação, Diene Gazola.
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1: Olá, meus amigos, tudo bem? Uma ótima terça-feira para vocês. O Sinal Verde tá chegando por aqui e hoje o assunto é um componente que muita gente só lembra quando ele começa a dar problema. É isso mesmo, vamos à dica de hoje. A combinação de borrachas com baixas temperaturas e exposições constantes ao sol resulta no ressecamento precoce das palhetas do seu carro. Palhetas ressecadas começam a fazer barulhos irritantes, não limpam o para-brisa direito e ainda correm o risco de riscar o vidro de forma permanente. A recomendação de ouro é trocá-las imediatamente, sempre que notar qualquer vibração. Por fim, mantenha o reservatório de água do limpador bem cheio para momentos de emergência.
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3: Olá a todos que nos acompanham na Rádio Bang. Alerta de frio intenso nas próximas três manhãs e madrugadas, com risco de geada ampla nos municípios da região de Marau. A temperatura nesta manhã de quarta e quinta fica ao redor de zero, chegando a 1-2 graus negativos nos municípios da região. A geada é forte e ampla. E atenção para quarta-feira à tarde, que será fria ainda, com temperatura na casa dos 10 graus apenas, a máxima, e com vento minuando, vento oeste, sudoeste, que acentua a sensação de frio ao ar livre. Quinta-feira também com frio intenso, portanto entre 0 e -1, -2, só que com maior amplitude na temperatura à tarde, a máxima chega aos 13. Na sexta-feira, 2 graus positivos e máxima de 17, mais um dia que tem risco de geada. No sábado, o frio vai perdendo a sua intensidade, ainda com 4 graus pela manhã, mas 20 graus em uma tarde ensolarada. Entre domingo e segunda-feira, entre os dias 28 e 29, volta a chover e há risco de temporais. Da Metsu Meteorologia, Estel Suas.
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9: Oi, oi, boa terça. E aí, como é que tá? Tudo bem? Espero que sim. Eu sou a Kelly Gomes e olha, para garantir um banho quentinho e seguro para as crianças nos dias mais frios, a dica de ouro é deixar o chuveiro ligado por alguns minutinhos para vaporizar o banheiro antes de começar. Essa técnica é bem simples, mas ela evita o terrível choque térmico e traz uma sensação de conforto deliciosa para o seu pequeno. Se você tiver um aquecedor de ambiente em casa, o resultado é ainda melhor. Lembre-se de manter a água morna por volta dos 37 graus, faça uma higienização rápida e dê preferência aos horários mais quentes, como o início ou então o meio da tarde, ok? Com esses cuidados, o banho fica muito mais gostoso. Boa terça e a gente volta a se encontrar amanhã por aqui. Tchau, tchau.
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1: Olá, uma boa terça-feira para você. Eu chego com informação da região. Prefeituras da região e a Associação dos Municípios do Planalto, a Ampla, intensificaram a cobrança por melhorias dos serviços da Corsã. Entre as principais reclamações estão a falta de água, demora em consertos, problemas na recuperação de ruas após obras e deficiência no atendimento. Em abril deste ano, a Ampla encaminhou documentos à Corsã e à Agência Estadual de Regulação, a Gergs, relatando problemas em cidades como Casca, Marau, Carazinho, Davi Canabarro e Passo Fundo. A entidade pediu mais investimentos, reforço nas equipes e maior agilidade nos reparos. Em Casca, a prefeitura também vem cobrando providências desde o ano passado. Vistorias apontaram vazamentos frequentes, afundamentos no asfalto e falhas na recomposição das vias. Em março, o prefeito Jurandir Perim notificou oficialmente a concessionária. Em reunião realizada neste mês, a Corsã informou que reforçou as equipes locais, ampliou a supervisão operacional e trabalha em estudos para melhorar o abastecimento em pontos da cidade, incluindo a Avenida Tiradentes de Casca. A empresa deverá apresentar novos encaminhamentos ao município no dia 8 de julho. Você pode acessar esse conteúdo em detalhes no vangfm.com.br. Direto da redação, Kelly Felipe.
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2: Uma ótima terça, tá no ar o nosso quadro Patrulha do Consumidor. Pegou a sua mala no aeroporto e percebeu que ela foi danificada ou violada durante o voo? Saiba exatamente com quem reclamar e garanta os seus direitos garantidos pela Resolução 400 da ANAC. De acordo com a lei, as companhias aéreas têm total responsabilidade sobre a sua bagagem e devem consertar a avaria ou substituir o item por um equivalente. No caso de violação confirmada, você tem direito a uma indenização imediata. Por isso, procure o balcão da empresa, preferencialmente na sala de desembarque. E boa viagem. O Patrulha do Consumidor fica por aqui. Até mais.
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0: Segura aí. A gente volta já já com mais músicas.
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1: Olá, boa noite.
2: Boa noite para você que nos acompanha em todo o país.
1: Terça-feira, 23 de junho de 2026.
2: Vamos ao destaque do dia: segurança pública.
1: Novo Banco Nacional de Celulares com restrição vai reunir informações sobre aparelhos roubados, furtados ou extraviados em todo o país.
2: Ao comprar um aparelho, o cidadão também vai poder consultar o cadastro para saber se existe alguma restrição.
1: E notificações serão enviadas para esses celulares que estiverem em uso, para que o comprador entregue voluntariamente.
2: O presidente Lula destaca que nova ferramenta vai ajudar a combater o crime.
3: Se você souber de onde você comprou, melhor ainda, porque a gente quer punir quem rouba, a gente quer punir quem vende, a gente quer punir o crime organizado.
1: E ainda, aparelhos de última geração para tratamento de câncer por radioterapia foram entregues hoje simultaneamente em São Paulo, Ceará e Mato Grosso pelo presidente Lula e o ministro da Saúde, Alexandre Padilha.
2: Equipamento é capaz de gerar raios-x precisos exatamente no local do tumor, sem causar maiores danos ao tecido saudável. Graziele Bezerra.
4: Durante o evento, Lula e Padilha assinaram ainda contrato que vai garantir a compra de 20 aparelhos de ressonância magnética para 15 estados.
1: E a gente vai falar também dos impactos do programa de aquisição de alimentos sobre a vida de agricultores.
2: Estudo divulgado pelo Ministério do Desenvolvimento Social mostra aumento da renda e redução da dependência de programas assistenciais.
1: Hoje, na apresentação da Voz do Brasil, eu, Mariana Jungmann e Luciano Seixas.
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1: Mais do que um bem de consumo, o aparelho celular concentra atualmente a identidade digital do cidadão.
2: Nele estão aplicativos bancários, documentos, senhas, meios de pagamento, autenticações eletrônicas e acesso a serviços públicos.
1: E a cadeia envolvida no roubo desses aparelhos aumenta a violência urbana e abastece o crime organizado.
2: Por isso, o governo lançou hoje a nova fase do Programa Nacional Celular Seguro, criando um banco de dados nacional para consulta sobre aparelhos roubados ou furtados.
5: Foi inaugurada nesta terça-feira uma nova etapa no enfrentamento ao roubo de celulares no Brasil. O presidente Lula assinou o decreto que institui o Banco Nacional de Celulares com restrição. Essa ferramenta reunirá informações sobre aparelhos roubados, furtados ou extraviados em todo o território nacional, como detalhou o secretário nacional de Segurança Pública, Chico Lucas.
6: Agora, qualquer policial do Brasil vai ver todos os registros, seja do Amapá, do Piauí, do Rio Grande do Sul, do Amapá, Amazonas, todos vão ser vistos no mesmo sistema, porque nós vamos colocar o combate ao roubo e furto de celulares como prioridade da agenda nacional.
5: Por meio dessa integração, será possível identificar aparelhos com registro de roubo ou furto em utilização e encaminhar notificações aos usuários para devolução voluntária e regularização da situação junto às autoridades policiais. Desde 2020, já foram registrados cerca de 3 milhões de aparelhos aptos à recuperação. Com essa iniciativa, o governo passa a atuar diretamente sobre a cadeia econômica que sustenta esse tipo de crime, de acordo com o ministro da Justiça e Segurança Pública, Wellington Lima.
7: Não tem efeito apenas no que diz respeito ao celular. A violência urbana dos grandes centros, que é afetada com essa prática, que atemoriza tantos, vai ser modificada completamente na medida em que o programa ganha corpo e adesão. Toda a cadeia criminosa se modifica e esse incentivo diminui da prática do crime.
5: Em outra frente, os próprios cidadãos podem fazer sua parte por meio de uma ferramenta pública de consulta, que permite verificar se o aparelho possui restrição. O presidente Lula destacou a integração de bases públicas e privadas que viabilizou a medida e a importância de cada cidadão fazer a sua parte.
3: Vai ter a participação dos 27 governadores de estado, no governo federal, das agências reguladoras, das empresas de comunicação. Então, o que a gente está dizendo é que se você comprou um telefone sem saber que era roubado, mas comprou, você tem que procurar uma delegacia para entregar. Se você souber de onde você comprou, melhor ainda, porque a gente quer punir quem rouba, a gente quer punir quem vende, a gente quer punir o crime organizado.
5: Por meio do site ou do aplicativo do Programa Celular Seguro, o cidadão pode verificar a procedência de um telefone celular, tendo em mãos o número e-mail, um código de 15 dígitos que é como se fosse a identidade do celular. Esse número pode ser encontrado na caixa do aparelho, atrás da bateria ou discando asterisco jogo da velha 06 jogo da velha. Nesse último caso, o código aparecerá automaticamente.